0: polinizadores, preservar a produção de alimentos e fortalecer a agricultura familiar.
1: Economia.
2: O Congresso Nacional aprovou em 2025 a ampliação da faixa de isenção do imposto de renda para trabalhadores que recebem até R$5.000 por mês. Para Reginaldo Lopes, do PT de Minas Gerais, a medida representa mais justiça tributária e redução das desigualdades.
0: Reginaldo Lopes reitera que a mudança vai reforçar o orçamento das famílias. O deputado acrescenta que o aumento da renda disponível pode se traduzir em mais qualidade de vida e em estímulo à economia com fortalecimento do consumo doméstico.
3: Tive a alegria de participar ativamente do projeto de reforma tributária sobre a renda, do imposto de renda. O que significa na prática? É como se nós tivéssemos criado o 14º salário, essa renda disponível, que não será pago para o governo, vai transformar em qualidade de vida para as pessoas e para as famílias brasileiras. Portanto, um grande avanço na luta, no combate à desigualdade e na luta pela justiça social e justiça tributária.
2: Rodrigo Hollenberg, do PSB do Distrito Federal, defende a atualização do limite de faturamento anual do microempreendedor individual, que hoje é de R$ 81.000. Autor de proposta que eleva o teto para R$ 120.000, ele afirma que a medida traz mais segurança jurídica aos pequenos empreendedores.
0: Rodrigo Hollenberg comemora o anúncio da criação de uma comissão na Câmara para discutir o tema e diz que está confiante na aprovação da mudança. Na avaliação do deputado, a atualização do limite é necessária após anos sem reajuste no valor permitido para o MEI.
4: Isso será extremamente importante para dar segurança jurídica e para garantir que aquelas pessoas que batalham e batalham muito, utilizando de toda a sua capacidade de empreender, mas que são pequenos, que possam ali estar numa faixa de pagamento de imposto que seja correta, que não seja abusiva. Nós já estamos há muitos anos com esse limite de R$ 81.000 por ano e, portanto, nós precisamos atualizar esse limite.
2: Dal Barreto, do União da Bahia, apoia a lei complementar que ajusta as regras fiscais para viabilizar despesas com a ampliação da licença paternidade. A norma permite que os gastos com o benefício fiquem fora de uma das limitações previstas no arcabouço fiscal.
0: Dal Barreto avalia que a medida amplia a proteção aos pais, permitindo a licença paternidade de até 20 dias com pagamento durante o afastamento. O benefício dá maior participação nos cuidados com os filhos nos primeiros dias após o nascimento ou a adoção.
1: Votação.
2: A Câmara pode votar um projeto que reduz tempo de contribuição para a aposentadoria especial de diversas categorias. O repórter Antônio Vital tem os detalhes.
5: O plenário da Câmara pode votar projeto que reduz o tempo de contribuição para a aposentadoria especial de diversas categorias de trabalhadores expostos a riscos. A proposta já recebeu parecer favorável da Comissão de Previdência, Assistência Social, Infância, Adolescência e Família da Câmara. Nessa comissão, o texto apresentado pelo relator, deputado Pastor Eurico, do PSDB de Pernambuco, definiu o tempo de exposição a agentes nocivos que dá direito à aposentadoria especial de acordo com a profissão. Para trabalhadores que operam no interior de Minas, esse tempo de serviço passa a ser de 15 anos. Já para aeronautas, técnicos radiológicos e fiscais agropecuários expostos a agentes biológicos, o tempo é de 25 anos. Também ganham direito à aposentadoria especial depois de 25 anos de serviço, vigilantes patrimoniais, encarregados de transporte de valores, guardas municipais, fiscais do trânsito, trabalhadores que operam geradores e linhas de transmissão elétricas, bem como aqueles que transportam pacientes, órgãos e insumos hospitalares. O projeto ganhou regime de urgência, o que permite que seja votado diretamente no plenário, sem passar pela análise das comissões permanentes da Câmara. O autor da proposta, deputado Alberto Fraga, do PL do Distrito Federal, explicou que diversas categorias perderam direito à aposentadoria especial com a reforma da Previdência em 2019. Ele pediu apoio do governo para a aprovação da proposta.
6: O governo vai ter que entrar nessa negociação porque é um projeto que visa tirar algumas injustiças que foram cometidas. Não se admite que alguém que exerce a sua profissão com risco de vida, ele não tenha uma aposentadoria especial. Não se admite que aquele que exerce a sua profissão sofrendo os riscos de uma grave doença, ele não tenha o amparo do governo federal ou da nossa legislação.
5: O regime de urgência foi aprovado de maneira simbólica pelo plenário, com voto contrário apenas do Novo. Deputados da base do governo também defenderam urgência para análise da proposta, mesmo sem se comprometer em manter o texto original. Foi o que disse a deputada Jandira Fegali, do PCdoB do Rio de Janeiro.
1: Ele trata dos trabalhadores de transporte de valores, cujo risco é a vida, a integridade física, para além de outros agentes nocivos à vida e à saúde. Portanto, é muito importante que a gente consiga recuperar essa dificuldade desses trabalhadores que perderam a sua aposentadoria especial, que já tinham, e que perderam por conta da reforma da Previdência do ano de 2019. Com a reforma da Previdência, a situação deles piorou muito.
5: Ainda não há data para votação no plenário da Câmara do projeto que reduz o tempo de contribuição para a aposentadoria especial de diversas categorias de trabalhadores expostos a riscos. Da Rádio Câmara de Brasília, Antônio Vital.
7: Previdência.
0: Hilton Rocha, do MDB do Maranhão, apoia projeto que estabelece reajuste anual das aposentadorias acima de um salário mínimo, com base no Índice Nacional de Preços ao Consumidor. Ele argumenta que a medida preserva o poder de compra dos aposentados ao longo dos anos.
8: Para que você tenha uma ideia, hoje o teto da aposentadoria é R$ 8.475,55. Daqui a 5 anos, esse aposentado ele vai estar recebendo 60% só do que ele recebe hoje. Ou seja, ele vai ter uma diminuição de quase 40%, ou mais de 40% do que ele recebe hoje. Então, para que não haja tanta perda do poder de compra, que nós estamos estabelecendo em lei que o Índice Nacional de Preço ao Consumidor, o INPC, seja adotado anualmente para o reajuste das aposentadorias.
2: Hildo Rocha garante que a proposta não compromete o equilíbrio da Previdência, uma vez que há mais contribuintes do que beneficiários. Ele acredita que o combate às fraudes e às aposentadorias irregulares também é fundamental para evitar prejuízos ao sistema previdenciário.
0: Eunício Oliveira, do MDB do Ceará, apoia a votação do projeto que regulamenta a aposentadoria especial para os agentes comunitários de saúde e de combate às endemias. Pelo texto, mulheres poderão se aposentar aos 50 anos e homens aos 52, desde que comprovem no mínimo 20 anos de atuação.
2: Eunício Oliveira explica que a votação é necessária para dar efetividade a um direito já previsto na Constituição, mas que ainda depende de lei complementar para valer. De acordo com o parlamentar, a medida faz justiça a profissionais que atuam na linha de frente da saúde pública.
0: Termina agora esta edição especial do Jornal Câmara dos Deputados, produzida e apresentada pela Rádio Câmara de Brasília, em parceria com a Rádio Câmara Salvador, integrante da Rede Câmara de Rádio.
2: Eu agradeço ao Samuel e a toda a equipe da Câmara de Vereadores de Salvador pelo excelente trabalho conjunto.
0: Obrigado à Câmara dos Deputados por esta oportunidade. Este programa teve trabalhos técnicos de Wellington Teles e apresentação de Samuel Barbosa e Márcio Aquiles Sardi. Boa noite.
2: Muito boa noite. O Jornal Câmara dos Deputados volta amanhã. Você fica agora com o Minuto do TCU.
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0: Olha a hora, não perca a hora, são 5 horas e 3 minutos. 5 e 3, a hora certa da boa. E a partir de hoje, 1º de setembro, todo esse mês de setembro, né, com fé em Deus, eu e o nosso querido Tony Babos aqui no programa de férias do nosso querido Ribamar Mesquita. É o Rancho da Boa, até 7 da manhã. Lembrando que toda a tropinha tá de férias, saíram daqui a pouco. Deixaram aqui agora há pouco, né? Em cima de um jipe, o nosso querido doutor do Cacau no volante.
1: A doutora!
0: Do Cacau, não é? Na carona, o Ribamar Mesquita na frente. Aí no fundo os meninos, João Grilo e o tamborete de brega, o Vanderlei Santos.
1: Segurando, né? O peso do jegue.
0: E o jegue no colo dos dois, no fundo. Levaram até o jegue, meu filho. Deixaram aqui o primo do jegue, que é o Cinco Patas. Tá aqui, que daqui a pouquinho vai dar o bom dia dele também aqui no programa. E vai, segundo ele, sair carregado com esse povo todo no final do programa. O Cinco Patas.
2: Ixi, Maria!
0: Já tá aqui todo oriçado pra carregar esse povo no final do programa, hein? Então, a partir de hoje, o programa Rancho tá boa de férias aqui. É do Ribamar Mesquita, e é claro, com muita informação, cotação do cacau, do boi, enfim, previsão do tempo, notícias do agronegócio também vocês vão ter por aqui. E é claro, eu quero a sua participação, mandando o seu alô de qualquer parte do mundo, da Bahia, do Brasil, do mundo, pode mandar pra cá o seu áudio. E com um detalhe, hein? Quem é que você vai colocar debaixo de cinco patas?
3: Marcelo Santos.
0: Tô fora. Lá ele. Eu tenho que conduzir ele. Eu tô fora, né? Já abraçando aqui você de toda a região do Cacau. Você que acompanha aqui realmente a programação da sua Boa FM de Itabuna para toda a rede boa de comunicação. Você que tá sempre ligado aqui no programa do Rancho da Boa. E é claro, acostumado ali com o nosso querido Ribamar Mesquita. 30 dias, né? Merecidos a... Realmente as férias do nosso querido Ribamar e toda a sua tropa. Ah, lembrando também, que também tá de férias, a nossa querida, a dona Jaqueline, viu?
1: Oxê.
0: É, também. Todo

0: Mai e toda a sua tropa. Ah, lembrando também, que também tá de férias, a nossa querida, a dona Jaqueline, viu?
1: Oxê.
0: É, também. Mas... todo mundo juntou aqui, né? E partiu aí, diz que são 15 dias na beira da praia e 15 dias na fazenda. Então, bom feriado, ou seja, boas férias pra todos vocês e com fé em Deus em outubro, tá toda essa tropa de volta. Isso aí, hein? São 5 horas e 6 minutos, 5 e 6. Já me traga, me dê esse podão aqui, meu filho. Deixa eu derrubar logo essa lima. Deixa eu derrubar logo a lima logo. Passa o podão aí, derruba logo lima. Pronto, derrubou ali, meu filho? Derrubou a lima, derrubou. Agora me traga esse martelo. Vou quebrar a cabeça de coco. Bata aí. Bata o martelo aí. Vamos quebrar a cabeça de coco. E a partir das 6 da manhã, já botou o zoinho aqui. Né? Vou dar um rasteiro na mulher de 7 metros, viu, filho? A partir de 6 da manhã, a rasteira é na mulher de 7 metros, hein? Vamos começar assim, com modão. E é claro, você que tá no campo aí, alô, meus vaqueiros, tá nesse exato momento aí no curral, pegando no peito da vaca.
1: Ô,
0: você já tomou leite direto do peito, meu filho?
1: Já. De manhã.
0: Só quando era guri? E depois cresceu?
1: É o que mais tomo.
0: Eita, nós não tem coisa melhor.
1: Eu quero a cotação da formiga aí.
0: Daqui a pouco, cotação de formiga, rapaz. Eu tô frito com esse Tony Barros, hein? Não tem melhor coisa que você tomar o leite direto do peito da vaca. Né? Aquela vaquinha boa assim.
1: E o café?
0: Tá lá. Daqui a pouco também, né? O café é mais tarde. São 5 horas e 7 minutos. Rapaz, eu tô olhando aqui agora que o João Grilo, na ida aqui em cima do Jeep, levou a cafeteira. E agora, hein? É brincadeira, pai. Que menino perturbado é aquele?
1: Então chama Arnaldo, Nete.
0: É, só pode. Aí quem tem que salvar é Arnaldo, não é? Já que o João Grilo levou aqui a cafeteira. E como é que a gente vai tomar café?
1: Arnaldo,
0: Nete. Ô, seu Ivamar, tá ouvindo aí, meu filho? Manda devolver a cafeteira aqui pra poder tomar o um cafezinho aqui, não é? Que ninguém de ferro, né, meu filho? 5 e 7, vamos começar assim. 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

0: Eita, nós, como é bom começar o dia assim, hein? Realmente, aqui com o programa Rancho da Boa, até as 7 da manhã, já abraçando você de rádio ligado. Daqui a pouquinho eu quero a sua participação, hein? Através do nosso WhatsApp, aqui do Rancho da Boa, são 5h14, 5h14. Manda um abraço aqui, nosso querido Marcos Pastor, tá em Brasília, lá perto dos meninos maneiros, né, meu filho? Um abraço aí, grande Marcos Pastor, não é? Tá aí com o seu blog, é Marcos Pastor, não é isso, meu filho? Pois é, um abraço aí, nosso querido Marcos Pastor, acompanhando lá de Brasília, realmente aqui o programa Rancho da Boa. Abraçar também daqui a pouquinho, né? Vai estar participando também conosco o querido Roberto Alves, torcedor do Flamengo. Ô Roberto, aquele rapazinho que você disse aí, é o maior ficou no lugar de Chico, do saudoso Chico Moraes. É. Pense no rádio ambulante, esse rapazinho aí do banco, meu filho. Ex-banco, ex-banco Bradesco. Pois é, são 5h15, na boa 5h15. 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O TT do táxi. 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Olha, daqui a pouco, quem é que você vai colocar debaixo de cinco patas? Quem é, meu filho? Debaixo de cinco patas, quem é? Eu já tenho aqui um, viu?
1: Eu tenho um também.
0: É. Tem um vereador que estava aqui no café, aqui ao lado, e disse que estava ligado no programa hoje, que queria conhecer o Jegue Cinco Patas, não é? Ele,
2: o vereador... agora sumiu, o vereador sumiu!
0: Sumiu não, estava aqui do lado ontem, estava ele, estava o ex-vereador, daqui a pouquinho vai todo mundo embaixo do Jegue Cinco Patas, daqui a pouquinho, hein? São 5h16, na boa, 5h16, olha o cacau, a roupa. Você que negocia o cacau, tá bom pra cima, filho, tá bom não? 382,93 centavos. Arroba.
1: Arroba quantos quilos?
0: Não é 15? Ou é 30? Sei lá, negócio desse. Você que é fazendeiro, você não sabe? Tá perguntando pra mim, hein?
1: Pergunta a doutora do cacau.
0: Tá na estrada já. Tá na 101. Ele é a tropinha, né? E o jegue no colo do Vanderlei e o João Grilo. Hein?
1: Quem tá passando a marcha?
0: É o tambor de brega. Tá passando a marcha lá. Ó, então o cacau custando a roupa R$382,93. Hein? Daqui a pouquinho tem a roupa do boi.
2: É mesmo a brincadeira tua.
0: Tá aqui. R$382,93, hein? Daqui a pouquinho tem a roupa do boi. Você vai querer saber o que, meu filho?
1: A cotação da formiga.
0: É só sentar no formigueiro e você vai ver quanto é que custa.
2: Que delícia!
0: 5h18 da boa! Rancho da Boa, programa de férias do Ibama Mesquita. Quero mais dois modão aí pra relaxar. Agora, alô, homem do campo!
3: Aí deu. Agora deu certo. Aí deu certo essa dupla.
0: Meu amigo Alan Mendes.
1: Alambique.
0: Alambique, né, pai? Um abraço aí, grande Alan Mendes, companheiro nosso de rádio. Aí na cidade de Borarema, não é? É o homem do Alambique, é isso, meu filho? É. É, tá me devendo um convite pra ir até o sítio, viu?
1: Ah, você ouviu de fundo?
3: Não, cadê? Agora deu certo.
0: Será, pai?
3: Aí deu certo essa dupla.
1: Tá comendo água.
0: Será, pai? 5h18, meu irmão. Eu tô ouvindo um sonzinho pro fundo aí, seu Alan Mendes. Aí em Borarema, no sítio, é? Será, pai? Repete de novo aí esse negócio. Rapaz, 5 da manhã.
3: Agora deu certo. Aí deu certo essa dupla.
0: Tá. Tá empurrando o jipe. Tem tudo a ver com o alambique, né, meu filho? Um abraço, grande Alan. Grande irmão aí, uma figura que nós temos respeito muito grande, um carinho também imenso, hein? Aí em Borarema, tá minha esposa do Alan, o filhão que é goleiro, né? Enfim, um forte abraço aí a todos vocês, também na cidade de Borarema, hein? Acompanhando aqui o programa.
4: 519. Bom dia, Marcelo Santo, bom dia, meu amigo.
0: Tá, Roberto Alves.
4: Todos os ouvintes da FM, boa. É Roberto Alves. Tudo bem, Marcelo?
0: Torcedor do Vasco.
4: Ô, Marcelo, agora eu fiquei agora dividido, viu, Marcelo? Agora tô dividindo os horários. Uma parte eu ouço o programa de Roberto Nunes e outra parte eu entro no seu programa. Agora, aquele rapazinho que trabalhou no Bradesco, certo? Disse que tem uma novidade para falar sobre Marcelo Santos e sobre Roberto Nunes. Eu quero saber hoje, eu vou encontrar ele na Cinquentenário para ele me contar qual é essa novidade. E amanhã eu vou fazer outro zap e eu vou contar o que ele me falou dessas duas criaturas, Roberto Nunes e Marcelo Santos. Um bom dia, Marcelo!
0: Aí eu pergunto, quem te matou, Fred? Responde aí, meu filho, responde.
1: Caveira!
0: A língua.
5: Rapaz, essas conversas.
0: A língua. Quem te matou, Fred?
1: Xiii. A língua.
0: Ficou no lugar do.
1: Caveira.
0: É, mas quem te matou, Caveira? Quem te matou, Fred? A língua. Não é? Ficou no lugar do saudoso Chico Moraes. Oxi. Não é? Aí ele fica aqui na beira rio, pra lá e pra cá, só vendo a vida dos outros.
1: É fofoqueira?
0: Não é o quê? É pior do que ele lá do Vila Nália. O Eldo Moura. Não é? 5h20, cadê o bordão, meu filho? Vamos de modão, o povo quer ouvir o modão. 5h21 agora. Daqui a pouquinho, previsão do tempo, hein?

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0: 5:29 na boa, 5:29. Abraçando você em Itajuípe, hein? Abraçando, ligado aqui no Rancho da Boa, programa de férias do nosso querido Rivamar Mesquita, esse mês inteiro de setembro aí, ele é a tropa, ele, doutor do Cacau, o João Grilo, o Tambor de Brega, o Jegue, levaram o Jegue também, deixaram o primo aqui, né? O primo aqui, cinco patas. São 5:29, recebendo aqui ele, né? Tá com o manto sagrado, né? Do Flamengo. Não. Esse aqui não, esse aqui é gente boa. Arnaldo Mingau, bom dia.
1: Bom dia, Roberto.
0: Marcelo, Roberto é o
1: Marcelo,
0: colega.
1: Marcelo.
0: E aí, meu filho?
1: Viu? Vim aqui proporcionar esse prazer de estar com você nesse momento. Que é um único esse mês todo, né, filho?
0: Verdade. Mês de setembro
1: você
0: aí.
1: Você está substituindo uma pessoa de primeira qualidade.
0: Gabarito
1: que é o
0: total.
1: Rivamar Mesquita, rapaz.
0: É verdade. É de um gabarito
1: excelente. 10.
0: Exatamente. Você me disse que iria saber a questão de Fred, do Bradesco.
1: Eu tô meio curioso.
0: É. Roberto Alves,
1: essa história o cara vai contar lá, se ele vai contar.
0: É.
1: Depois você me fala em off.
0: Vou te falar em off,
1: tá bom?
0: É. Roberto Alves que trouxe essa informação aí.
1: Viu? Sabe quem tá lá agora na barraca agora lá?
0: Sim.
1: Doutor Lula Capoteiro do Banco Raso.
0: Ô Lula, um abraço, grande Lula, conheço.
1: Tá ouvindo lá, do tá bem, outro lado, tá ouvindo lá na
0: é uma figura,
1: agora.
0: Um abraço, Lula.
1: Meu irmão Rico Gordurinha.
0: Gordurinha também tá lá?
1: Tá lá, César Boi.
0: Um abraço, essa rapaziada
1: é
0: toda boa aí.
1: Rapaziada é toda lá e todo mundo Itabuna ouvindo esse
0: maravilhoso. Mas algum programa desse aí vai de bate cinco patas daqui a pouco?
1: Rapaz, só se beber, que não vê nada, né?
0: Que não sente nada.

0: Nada.
1: Sim, Roberto, há uns tempos atrás.
0: Roberto de novo, Roberto
1: é força do ar. É
0: cabelo de coco, eu vou quebrar daqui a pouco.
1: É de boa também, eu vou de boa também.
0: O cara é nosso narrador aqui.
1: O Marcelona, no caso. E a bomba? Quem vai ser a bomba?
0: Sexta-feira.
1: Então.
0: Vai balançar com Itabu.
1: Viu? Agora fale que você falou da bomba, viu?
0: Vamos falar.
1: Que
0: vamos
1: muito
0: vai mexer com muito categoria nessa cidade. Isso, viu? Né? Que usa gravata, inclusive.
1: E que as barangas não fiquem retadas.
0: Não fique, não. Não
1: de
0: fique,
1: não, mesmo, né?
0: Porque é só. É só um depoimento.
1: E sincero.
0: É só um deslize. E
1: sincero.
0: É recaída.
1: É verdade.
0: É recaída, na verdade.
1: É recaída. De vez em quando. É só quando bebe. Né? Olha, Marcela. Esse programa, perdoe.
0: É por isso que eles chamam de Arnaldete.
1: É força do árbitro, é força do árbitro.
0: Perdoe. Do cachimbo.
1: É a força do árbitro, viu? Ele bota o
0: negócio. É do cachimbo, é o cachimbo. Aí dobra a língua.
1: Marcelona, o programa aqui, você tá botando pra quebrar, meu filho. Tá substituindo o
0: meu rapaz, hoje, viu?
1: Mas tá de parabéns.
0: Obrigado,
1: Arnaldo. E eu sou aqui, nesse momento aqui, com esse mingau delicioso, já que agradeço. É aceitando já no ponto, já, graças a Deus. Vê se eu vim agradecer a Deus. E Maria passa na frente.
0: É verdade. Pisa na cabeça lá, e dobra.
1: Vamos brincar certa, que a vida é curta.
0: É exatamente.
1: Viu? E agradecer a Deus.
0: Obrigado, viu?
1: Obrigado. Grupo de música.
0: Peça.
1: José pedir. Ribeiro.
0: Já preparei.
1: José Ribeiro. A Brilhante da Rosa. Eita, é pra minha velha mãe, que é pra minha velha saudosa, minha mãe. A velha mãe, que eu lembro mãe até hoje. Vamos relembrar minha mãe. Olha.
0: Com certeza.
1: Marcela, bom dia pra vocês e o colega do lado.
0: É, Tonete.
1: Com a colega também.
0: Tonete.
1: Com a colega. Porque chega lá, não tem troco. Lá é boca de rodoviária. Bom Ronaldo, dia, gente.
0: É, Tonete.
1: É colega também.
0: É, faz parte.
1: Bom dia.
0: Um abraço, grande Arnaldo do Mingau. Aí fica chamando de Arnaldete. Não chama não, Arnaldo do Mingau. Respeita o homem, hein? Prepara aí, meu filho. Solta aí a pedido do nosso querido Arnaldo. Não é?
1: Tô ouvindo, vai.
0: Aí. Pronto, vai. Aí.
1: Isso é o hino, pô.

0: A hora certa da boa, são 5h38, programa de férias do querido Ribamar Mesquita, que tem todo esse mês de setembro aí pra descansar com toda a sua tropa, hein? Eu estarei aqui, né, ao lado do nosso querido Tony Babos, até o final do mês, com fé em Deus. 5h39, tem o faturamento, meu filho? Olha ele chegando. Eita, nós, vai sair carregado hoje, hein? O Jegue, que é primo do Jegue do Ribamar, conhecido como Cinco Patas.
1: Ele é Cinco Patas?
0: Tem Cinco Patas. Cinco Patas esse menino tem.
1: Quem que vai pilotando hoje?
0: Rapaz, TT do táxi.
1: TT?
0: É acostumado, né? Já tá. Pega na baia, meu filho, pega ele na baia aí. Traga na baia.
1: Lá, TT, pega aí.
0: Traga, TT, pega ele na baia, traga aí. Traga o Jegue aí, meu filho.
1: Mas, oxi, por que o TT tá pegando por baixo, hein?
0: O TT, pela orelha, TT. Oxi, quer vir por baixo, hein? Meu Deus do céu, pai. Olha ele aí, ó, pai. Meu Deus, pai. Vai botar aqui debaixo do Jegue. Olha, mandaram aqui, viu, Tony? Mandaram aqui, olha, é, tem que achar uma onça pra Tony. Pode falar, não pode? Tem criança ouvindo? Não, né? Então pronto. É pra mamar numa onça. Você mamar numa onça.
1: Ah, ainda bem
0: aqui.
1: Que é uma onça.
0: É? Uma onça ou
1: não? Não, se fosse no leão, não.
0: Aí, ele falou que onça pode, no leão não. Um abraço aqui, minha irmãzinha, o Mara, não é? Também o Luiz, seu esposo.
1: Quem é esse corno que
0: a mamãe aí do nosso príncipe, grande Inácio, um beijo, primo. Né, um beijo, tio, né, ao grande Inácio. E também aí abraçar a voinha. Já acordou ou não? Já acordou a voinha ou não? Né? Então abraça aí a voinha também, mamãe aí da Ilmara, né? O Luiz, mais uma vez aqui o Inácio. A todos, né? Ligado aqui no programa, hein? 5h40! Solta aí, meu filho. Olha que coisa maravilhosa, hein? Eita, nós! Pega o pilão! Pega o pilão, meu filho. Bota aqui no cantinho. É, a voinha tá ligada, viu? Abraço, voinha. Olha, essa semana vai dar pra ir tomar um café, viu? Vai dar sim. E dá um cheiro na senhora aí. Sim.

0: Maravilha, hein? São 5h42. 5h42. Na boa! Abraçar aqui é ele, hein? Tá ligado, cedinho. O doutor Diana Hickman. Sabe quem é, meu filho?
1: Agnello.
0: Agnello. Disse que tava lá no final de semana lá com...
1: Agnello que perdeu o chinelo.
0: E Nicole encontrou, achou dentro do mato.
1: Foi.
0: Achou no na estrada vicinal. Não, não sei porque não sei porque o Agnello perdeu esse chinelo no estrada vicinal e Nico achou. Né?
1: Então essa menina aqui perdeu o cinto também lá.
0: Perdeu o cinto também?
1: Junto.
0: Correria danada, não dá tempo nem amarrar, né, meu filho? Pois é, e falou o seguinte, viu? Nico falou assim, ó. Só devolvo ele vindo aqui de novo. Que o negócio foi bom.
1: Como é isso?
0: Eu sei lá, né? Como é isso? Segundo aqui, Jaqueline Mendes. 5h43, faturei, voltamos já.
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0: Se for comprar uma fazenda, compre duas. Tem que dar uma pra sogra, não é? Tem que tratar bem a sogrinha, meu filho. São 5 horas e 47 minutos na boa. Aqui o programa Rancho da Boa de Férias do Ribamar Mesquita. Olha abraçar aqui. A mulher de 7 metros, hein? É? Já mandou um toque aqui, tá ligada.
1: Tá com pipoca?
0: Tá, não, já levou pipoca na rua, já passeou lá ali pelo Kaique, não é? Já fez as necessidades, pipoca. Agora já tá em casa, né? E daqui a pouco...
1: levou um saquinho?
0: Ele leva. Leva o saquinho, leva... Como é que chama o negócio?
1: Focinheira.
0: A focinheira, leva tudo, né? A mulher de 7 metros. Só que 6 horas, viu, mulher de 7 metros? Vou dar rasteira na senhora. Vou lhe dar rasteira. Viu, meu filho? Já arranquei a lima do pé... Já quebrei a cabeça de coco, né? E 6 horas a rasteira na senhora. Tenho a certeza disso. Um abraço, mulher de 7 metros, Jardim Primavera. 18, olha, 18, que 5,48 da boa.
1: Ô, Marcelo.
0: Fale, meu filho.
1: Tetê tá pedindo sabão de coco pra lavar o jegue.
0: Ô, Tetê, pega aqui, Tetê. Pega aqui, ó, pega aqui no curral aqui. Procura aqui a Taíde aqui no curral. Ah, fala em curral, não é? Fala em curral, meu filho. Mandaram colocar aqui um debaixo do jegue.
1: A delegada lá de...
0: De 5, não, aqui é outro. Ó que primo desgraçado, rapaz. E amo o primo, né? Carlão da Hora. Mandaram colocar Carlão da Hora debaixo do jegue.
1: É parente de
0: Cinco patas. É parente de Olinho, parente de Orlando da Hora. Quem mandou foi Toinambu. Toinambu mandou colocar o primo, Carlão... Que é vaqueiro aí na fazenda, Pai Nosso, de Barra do Jegue. Às 7, às 10 para as 7. Viu? 10 para as 7, Carlão vai descer debaixo de 5 patas. Aí direto de Ferradas.
1: E quem vai dirigindo?
0: É Toinambu, que vai ser o motorista, né, com auxiliado e com auxílio de TT do táxi.
1: O Orlando da Hora também vai junto.
0: Não, deixa isso me quieto, rapaz. Deixa eu me quieto, ah, deixa eu me endoia de 6 horas aqui.
1: Eu falo que queria ir pro Pires.
0: Deixa eu me quieto, não me endoia de 6 horas aqui. Ave, maior Olívio. Ó, o Olívio que ele tá procurando, não é? Um abraço também, Olívio da Hora, acompanhando aqui o programa de férias do Ribamar Mesquita. Olha quem botou aqui, tá ligado com a gente, meu advogado Thiago Leal.
1: É vascaíno.
0: É vascaíno, torcedor do Vasco da Gama. Tá neste momento aí já aprontando o Guilherme Leal, que é torcedor do Corinthians.
1: Não,
0: e
1: não.
0: No Rio.
1: Hã?
0: Não, o guri. Não, o filho dele é.
1: É?
0: É, em São Paulo, diz torce pro Corinthians.
1: Ah, sim.
0: Diz que no Rio é o pai, né? Torce com o time do pai, que é o Vasco, né? E da mamãe também, a capitã Edilane. Mas em São Paulo, em homenagem ao tio, ele falou que torce pro Corinthians. Então, Guilherme Leal, um abraço, hein? E meu amigo doutor Thiago Leal, ouvindo a gente. Obrigado pelo carinho da audiência, hein? Aqui é o quê? Bizu, meu filho, um abraço, hein? Dá um abraço na mulher de 7 metros quando passar aí pela. Como é aquela rua lá?
1: Hã?
0: Aquela rua lá da igreja, como é o nome? Juarez Távora. Dá um cheiro no cangote da mulher de 7 metros aí. Viu, meu filho?
1: Adílio,
0: pois é.
1: De Quaraci, tá me ouvindo?
0: Alô, Adílio de Quaraci, um abraço aí, obrigado pelo carinho da audiência, hein?
1: Oh.

0: Bom dia, dois malucos.
1: Oi. Ó, TT.
2: Bota cabelinho, engenheiro Everton de Barra do Jegue.
1: Já tá aqui, vem pra cá, cabelinho, vem pra cá.
2: Cabelinho, engenheiro Everton de Barra do Jegue.
1: Pronto, cabelinho, vem pra cá, meu filho. Não, não corra não,
2: bota
1: cabelinho.
2: Cabelinho, engenheiro Everton de Barra do Jegue.
1: Engenheiro Everton, hein? Também? Pera aí, deixa eu
0: botar. Eu vou até lascar de vocês viu nessa rádio, viu? Opa. Eu falei que vocês iam bagunçar.
1: Eu vou botar você também,
0: TT. Não.
1: É. Vem cá, cabelinho.
3: Tá de pano.
1: Cadê cabelinho? Bota aqui, cabelinho. Vem cá, cabelinho. Vem. Não, vem aqui, cabelinho.
2: Bota cabelinho, engenheiro Everton.
1: É, esse cabelinho seu vai no Pires, viu? E Everton, engenheiro. Pronto, tá aqui. Vá pra cá pro cantinho. Daqui a pouco vocês partem aí embaixo do Cinco Patas. Não é, meu filho? Daqui a pouquinho. 5h51, tem modão aí, meu filho?
3: Tem, mas pera aí.
1: Tem mais quem aí? Ah, certo. Aqui é o quê?
3: Como é que você fala?
1: Jaime. Hã?
3: Como é que você fala? Bota o povo pra falar!
1: Olha, cadê o povo? Ah, o povo sumiu, foi?
3: Foi.
1: Foi embora com o Riva mais, povo?
3: Parece.
1: Não tem mais ninguém pra falar, não, hein? Cadê o povo? Bota o povo pra falar,
3: rapaz.
1: Bota o povo pra falar, rapaz.
3: Bota, cadê
1: o povo quer falar.
4: Quem tá na boa tá feliz, assim que se diz. Bom dia, meu amigo Ribamar Mesquita, que é o caçula flamenguista, bairro do Zizo aqui, entendeu? Gostaria que tu me desse uma boa música de João Mendeira e Marciano aí. Pra o pessoal da comunidade aqui e todo o pessoal de Itabuí região. Valeu, papai. É o Caio, meu irmão. Sucesso pra você. Bota aí. O pessoal aqui de Bar do Jegue, da Rua São Jorge. Beleza, manda o Jegue rinchar. Um abraço.
1: Rua São Jorge, Bar de Zizo. Segundo Caçulinha, que é o prefeito aí do Bar de Zizo, tá botando todo mundo da rua aí. Se tiver algum retardo, vai atrás de Caçulinha. Que mandou botar todo mundo da Rua São Jorge, do Zizo, de Bar do Jegue, Cinco Patas. Não é? Tem mais quem, meu filho? Bota pra falar. Bota pra falar.
5: Da boa. Marcelo, aqui é Paulinho do Parque Verde. Doutor do Cacau, João Brilho, Panderlei e Ribamar, o Jegue teve que fazer um exame lá na cidade de Juá, certo? Aí só faz lá esse exame do Jegue. Aí eles foram levar o Jegue até em Juá para fazer esse exame. Ô Marcelo Santos, Arnaldo Domingal no carnaval é a Índia Potira. E tu é o filme.
1: Ah, não sabia dessa não, é mesmo, é, pai? Ó, Arnaldete. Índia Potira no carnaval, hein? Diz que se transforma. É 30 dias transformado. É tanto que dorme na laje. A dona menina lá bota pra dormir na laje. 30 dias quando se transforma na Índia Potira, né? Diz que não tem jeito. Aí tem que ir pra lá pro terraço, não é? E os meninos foram levar onde o Jegue? Lá em Juá?
3: Em Juá.
1: Ah, pro exame lá. Foi levar o Jegue até em Juá. Ó, doutor do Cacau, não é? Tá vendo, doutor do Cacau?
6: Vixe Maria!
1: Vou levar o Jegue até enjoar lá.
3: Ele, viu?
1: E a tropa toda, João Grilo, Tamborete de Brega, todo mundo pra lá. Boa viagem. 5h54, cadê o povo, meu filho?
7: Bom dia, Rivão Mesquita, do Rancho da Boa. É Birro, daqui da cidade de Ilhéus. Pedi um alô aí pra... Mandar um alô aí pra Maria de Fátima, São José da Vitória. Para Alícia, na Terceira Travessa, Bom Jesus, bairro Pedro Jerome. Dona Evani, Martim da Rocha. Terceira Travessa, Bom Jesus, bairro Pedro Jerônimo, Reni e Pipoca. E Pai Léo está aqui mandando um alô para Helena e Heloísa. Tá na boa, tá feliz, é assim que se diz.
1: Olha, tá famosa a Pipoca, hein, pai? Olha só.
3: Até
1: um alô, viu? É. E disse que ela a partir de hoje não tá ouvindo o pai mais não. Disse que vai ouvir aqui a boa, não é? Até Jaqueline Mendes. Então Pipoca agora tá treinando até o pai. Isso que não vai ouvir o pai mais não.
3: Não?
1: Que gostou daqui. É. Um cheiro, Pipoca, 5h55.
3: Daniel, motorista da ambulância de Léus, tá me ouvindo?
1: Alô, Daniel, motorista da ambulância de Léus. Um forte abraço, obrigado aí pelo carinho da audiência, hein? 5h55 na boa. Acho que nós estamos no tempo logo aqui, meu filho. O tempo pra hoje, 1º de setembro, pra saber se Caçulinha vai botar.
3: Ó, fala nisso, hoje 43 anos, viu?
1: Quem?
3: Eu.
1: Idade?
3: De rádio.
1: De rádio.
3: 1º de setembro de 84.
1: Olha só, 1º de setembro de 84, o nosso querido Tony Barros completando hoje 43 anos. Tá vendo, Jaque? Já trago. Você tá ouvindo o programa, não tá? Tá, então já trago o bolo pra comemorar seu operador. A partir da manhã, o Tony tá aqui já informando que Jaqueline Mendes vai estar pelas ruas da cidade trazendo informações aqui pro Rancho da Boa, hein? Às 5 da manhã já tá na rua da cidade, segundo aqui o Tony Babos.
3: Que é isso aí.
1: O índio Potiro, não é? São 5h55 na boa, olha, é o previsão do tempo pra hoje, 1º de setembro, hein? É o mês da independência do Brasil. Lembrando que sol com muitas nuvens durante o dia e período.

0: períodos de céu nublado, noite com muitas nuvens. Pois é, aqui é o que, minha filha? Máximo de 30 e mínimo de 22 graus a temperatura. Vai chover aqui o quê? 2 milímetros? É, 0,2 milímetros. 74% de chance pra cair essa água aí, mas dá, né? É coisa rápida, dá pra deixar, viu, caçulinha? O caçolão aí na varanda, na varanda não, né? No varal, né? Que não vai dar pra molhar toda, não. São 5h56,
1: tem o quê? Alô pra Júnior lá no Salobrinho.
0: Alô, Júnior, Salobrinho, um abraço. Rapidinho,
1: Daniel, Porta do Mundo, daqui a pouco
0: eu tô. Daqui a pouquinho, Daniel, Porta do Mundo, aí o nosso querido Júnior do Salobrinho, acompanhando aqui o programa.
1: Rita Cardoso.
0: Né? Rita Cardoso, de onde é? Coraci, hein?
1: Ô, gente, você quer tirar a mulher da cidade de
0: Itajuípe
1: pra
0: Coraci? Ah, Itajuípe, Rita Cardoso de Itajuípe. Pera aí, Itapé ou Coraci?
1: Itapé.
0: Ah, Itapé. Então, um abraço aí, Rita Cardoso.
1: Ovo de galinha caipira.
0: De Itapé. Tô sabendo que tá fazendo um ovo frito aí, não é,
1: filho? Galinha caipira.
0: De galinha caipira. Deixa uma banda aí que eu tô indo aí daqui a pouco, hein, Itapé.
1: Da galinha do ovo?
0: Da galinha. Uma banda da galinha caipira. Não é? São 5h57. Vou aproveitar, abraçar Itapé. Sim. O delegado Calça Frouxa, o nosso querido Geraldo Ribeiro. Grande Geraldinho, um abraço aí. Tá aí ouvindo o programa. Também abraçar o ex-prefeito de Itapé, o nosso querido Naelton Rosa Pinto.
1: Mulambo.
0: Prefeito por duas vezes em Itapé. Grande mulambão aí, mulambo rei que eu chamo, hein? Torcedor do Flamengo que não tem estádio de Copa do Mundo. O Flamengo não tem estádio de Copa do Mundo. E acabou. Quem tem um Corinthians, não é? 5h57 tá boa. Daqui a pouco, ó aqui, é só mexer nesses mulambos, porque aparece tanto mulambo, parece cara de marimbondo, né? Já apareceu um mulambo aqui. Cadê esse aqui? Manda, um abraço, Fredo, aí na Califórnia.
1: Santo modão!
0: Mulambo não tem estádio, já falei, não adianta reclamar. Flamengo não tem estádio, e acabou. Cadê? Solta o modão!

0: Não perca a hora, são 6:05, agora da boa, 6:05, estamos de volta aqui com o Rancho da Boa. Você que ligou o rádio agora, programa de férias, hein, do nosso querido Rivamar, que retorna em outubro. Olha, logo mais no programa da Jaqueline Mendes, acidente mata secretária municipal de agricultura, hein. Daqui a pouquinho mais detalhes do programa Poder da Notícia com Jaqueline Mendes e toda a equipe de rádio jornalismo da sua Rede Boa de Comunicação. Acidente mata secretário de Agricultura. Daqui a pouquinho mais detalhes, hein? 18 não, que 18, rapaz?
1: Oxê.
0: Eu tô no esporte da boa, hein? Não. 6:06, 6:06. Fatuei, voltamos já.

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0: Minha tem um papagaio, amada, tem um teiu.
1: Feliz vivemos.
0: Tem um jacaré de estimação. Tem um boi, não pode faltar um boi. E o berrante também.
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0: E cinco patas também, né, filho? Cinco patas, não pode faltar cinco patas também. Cinco patas. Olha lá, tá carregado já. Ah, tem 14 pessoas nele aí, velho. Pra carregar. Olha, tá mandando botar aqui o menino lá, o do Pontalzinho, que mandei ele, velho. Falou com você ontem. Rapaz, é autoridade. É autoridade. Não vai brincar com autoridade, não.
2: Eu sou homem de
0: jegue. É, não vai botar autoridade barra de jegue. Tem pepino depois, viu? É, bota autoridade, não. Boa, bota. Bota, né? Bota. Bota ele também. Ele pediu.
3: É melhor você ou ele?
0: Ele. É melhor ele. Né? Ele não pediu? Então pronto, bota e bate de jegue também.
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0: E daí, você vai...
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0: Você vai no Pires, vai no Pires. Olha, são 6h12 na boa. 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Vai mandar botar Éder aqui da distribuidora aí no de Bar do Jegue, foi, viu?
3: Foi.
0: Faz isso não, pai. Éder Lemos?
3: É.
0: Éder Lemos da distribuidora do Santo Antônio de Bar do Jegue, 5 patas.
3: É no corredor.
0: Esse Jorge, rapaz, que mandou foi Jorge, viu? Jorge cabeleireiro aí na esquina, que mandou colocar Éder debaixo do Jegue, 5 patas. Vai no corredor?
3: É. Pode ir na janela, tá chegando agora.
0: Ah, chegando agora. É, vai no corredor. Vai no corredor. Não é? Quem mais aqui, meu filho? Olha aqui, ó. É, o ajudante de Agnello. Manda ele. Meu nome do ajudante. Mandaram botar o ajudante de Agnello de Bado Jegue.
3: Gente.
0: Meu Deus do céu.
3: É,
0: aguenta. Cadê o nome? Tem que ter nome, né? Pra entrar na relação, pra tirar passagem, ficar direitinho. Acorda ele aí. 6-3. Acorda os cinco patos aí, meu filho.
3: Chama ele rapidinho.
0: Chama rapidinho aí. Só pra dar um bom dia mais uma vez. Olha aí. Tá vendo aí, Fredo? Vai botar aqui, hein, Fredo? Mandou um áudio aqui. A partir de amanhã, hein? Vida na roça, amanhã.
3: Quem vai fazer a véia.
0: É, a qual?
3: A véia.
0: A de Coraci?
3: Não, a véia lá de...
0: Não, minha... Cadê o de Coraci, a véia?
3: A de Coraci?
0: Cadê o macumbeiro lá de Coraci? Né? Da Bassoura. Ah, cachorro, véi.
3: É de Itapé, pai.
0: É Itapé aquele?
3: É.
0: Ah, o da Bassoura atrás da porta.
3: Bassoura.
0: Cachorro, velho daquele, rapaz. Ó, 18, aqui. Botou aqui. É, Lismar.
3: 18 o quê, rapaz?
0: Não, o ajudante. Eu falei 18 o quê, rapaz? Eu falei aqui, botou aqui. Olha, é, o ajudante de Agnello é o Rocha e Lismar. Bota aqui, vem cá, Rocha, vem. Fica aqui no cantinho. Já tira sua passagem ali. E Lismar, você é o próximo, viu? Vai todo mundo daqui a pouco, 10 para as 7, debaixo de 5 patas. E outra coisa, viu? É daqui na Lapa, hoje.
3: Hoje?
0: É.
3: Vai pra Lapa?
0: É, sem parar. Daqui até lá, né? Lismar e Rocha. Daqui a pouquinho debaixo do Jegue também.
3: Diz que o Jegue só anda a 10 km por hora.
0: É 10. 10, tem hora que quando ele tá bem cansado, vai a 5. Né? Pra demorar bem esse pôr debaixo do Jegue aí. 6h15.
4: Bom dia com Jesus. Gostaria de botar aí debaixo de 5 patas aí. Meu parceiro Rafael aqui, Catita. Bota. É, Cilhão aí de Cajueiro, aí na Praça do

0: Cagueiro Velho. É, tá aqui
1: da TV?
0: Bota a Nonda de barra de cinco patas viu? Bota Buqueirão aí na Fazenda Santa Rosa aí, Buqueirão.
1: Buqueirão.
0: Na Fazenda Barriguda, aliás, Fazenda Barriguda, Buqueirão. Bota ele de barra de cinco patas aí, só tá quando o Ribamar voltar.
1: Ave Maria, não aguenta. Um mês de barra de cinco patas. E cinco. E diz que a quinta pata arrasta no chão.
2: Você não vai botar o nome da hora, não, é, rapaz?
1: Rapaz, deixa eu me quieto, rapaz. Não quero confusão de 8 horas, não. Olha, cadê aqui? Se esse Catita aqui é da TV?
2: É, eu acho que não.
1: É o da TV. Eu só conheço um Catita.
2: Não, eu conheço.
1: É Catita, neguinho da.
2: Mas Catitu.
1: Ah, Catitu. É. Ah, pensei que era Catita aqui, de bate cinco patas. Eita, nós. Nossa, rapaz, lotou aqui, viu? 18.
3: Rapaz, que João Grilo é aquele, rapaz? Carregou a cafeteira, foi.
1: Foi, aquele cachorro pequeno.
3: João Grilo danado, pai.
1: É perto do bar,
3: um café. E falar que é Bio Empreiteiro, de Quaraci.
1: Um abraço, Bio.
3: Vamos pegar João Grilo, vamos pegar essa cafeteira aqui, pra você tomar o cafezinho feitinho da hora.
1: Pois é, pô. Que me perturbado aqui. Ali só Rivamar pra aguentar. Só Rivamar aguenta aquele menino, pai. Rapaz, levou a cafeteira e deixou a gente sem café. Se não fosse o Arnaldo Mingau pra trazer aqui o Mingau, um bolo tava morto até agora. Né? Levou a cafeteira.
2: Arnaldo deu um beijo em você.
1: Agora pra onde vai não ter cafeteira não, hein? É. Pra onde vai não ter café não, seu João Grilo?
2: JG. Pra onde?
1: Hã?
2: Foram pra onde?
1: Foi pra praia, carro de praia pra cá, não, descendo
2: mas,
1: pro norte.
2: Mas foi levar o jegue pra fazer uma
1: consulta. É enjoar. Foi levar o jegue até enjoar. Né? Aí depois desce pra cá pra praia.
4: Andei.
1: Ao vivo, homem.
4: É
1: assim que chama boia, hein? Ó, respondeu. Bom dia. Repete o negócio aí.
4: Bom dia. Hoje é outro cara que tá no programa aqui, é Joel de Tamaracá.
1: Ô, Joel.
2: Tamaracá.
1: Itamaracá.
4: Tá feliz.
1: É assim que se diz. Cadê? Como eu gostei chamando o colega do.
4: Fala com o Ribamar, Ribamar entrou de férias. Aê, gente, vamos botar Vanderlei pra trabalhar. Aê, Ribamar. Bota Vanderlei mais João Grilo pra trabalhar, gente. Andei.
1: Ô, oh, boi. Tá chamando o colega aí.
4: Vem.
1: E o filho do ego responde mesmo.
2: Filho do ego ou filho de uma.
1: O filho de uma vaca não responde.
2: É, acho que é filho de uma vaca, né?
1: Rapaz. É coisa, hein? Chamando o colega assim, hein? Chama aí, Vício. Bom dia. Oi. Fala, Tony. Não tá me chamando? Tô chegando junto. Rapaz, é coisa, hein? 6:18. Bora, de modão, meu filho. Bora botar o povo pra dar. Dá o alô e daqui a pouco eu vi o modão aí.
5: Bom dia, Ribamar. Que é Guto, tá falando aqui, tá fazendo teoroló aqui no PXK. Mandando alô pra Lohana. No Estudo Fonseca em Pau Brasil aí, minha filha.
1: Aí, ó, rapaz. Maravilha, hein? Rapaz, eu não vou dizer nem seu nome. Mandaram mensagem pra mim aqui. Dá pra botar minha Não, mulher não pode não, pai.
2: Sogra?
1: Botar a sogra, rapaz. É brincadeira, pai. Aí se eu falo o seu nome pra sua sogra, ela vai buscar a filha dela daqui a pouco na sua casa, seu cachorro. Não é? Como é que pode um negócio desse?
2: Botar a sogra?
1: É brincadeira, pai. É melhor o sogro, né?
2: Também não, pai.
1: Sogro não?
2: Pode não.
1: Não, o senhor pode. Não
2: pode
1: mandar
2: o cunhado,
1: eu sou o mau cunhado, se quiser lá, pode mandar lá. Né?
2: Se ele 18... vai comer a comida do sogro e da sogra.
1: Rapaz, cada cachorro, eu vou pensar aqui, rapaz. Eita, nós, 18:19.
6: Bom dia, Tony Barra, o Tati tá ligadinho, eu tô na boa, tô feliz, é assim que se diz, cola na sua programação, no Rancho da Boa.
1: O povo vai perder o ônibus aí, mas eu vou ser culpado, meu rapaz. É o costume do cachimbo, a boca torta. 6:19.
2: Rapaz.
1: 18 é.
2: Você bebeu ontem, foi?
1: Não, e pior que não, segunda-feira não. Né? Que vício desgraçado é esse? 6:20 agora. Daqui a pouco o RH fala assim: tira esse povo aí, tira esse povo. Tá atrapalhando os ouvintes no horário. 6:20 da boa.
7: Cadê? Bom dia, Marcelo, ouvintes aí da boa. Ô, Marcelo. Conta aquele caso aí, que você e o Hélito jogava gude lá no alto. Conta aí.
1: E gude? Eu e o Hélito? E o Hélito Ribeiro, hein?
2: Não, aqui é Jonathan Martins.
1: Não, mas o Hélito Ribeiro...
2: Não, tá o Hélito é um aplicativo.
1: Ah, o Hélito, Uber.
2: É.
1: Ah, do Cristo, rapaz. Não, rapaz, não era eu, não. Era o Hélito, P Picolé, que era o primo dele, não é? E tinha outro também, que iam lá pro Cristo, e um taxista, Jorge, iam lá pro Cristo jogar gude. Aí ficava tequei, um telão. É, era assim. Aí quem perdia sabia, né? Ei, quem perdia ia sofrer, ia ficar abraçando o Cristo pra lá e pra cá. Né, Welto? Welto Uber, um abraço, hein?
2: Manda 120. Banda Félix.
1: Banda?
2: Wanda.
1: Wanda, um abraço, Banda dona Wanda Félix. Félix. Obrigado aí pelo carinho da audiência, hein? 121.
8: Marcelo Santos, tem um bom dia, Marcelo Santos. Cuida, Belo Salobrinho, Marcelo Santos. Vou mandar aí um alô aí pra João da Curuca em Vila Cachoeira. Seu Milton, Palango. Miraldo aí, Vila Cachoeira. Lango do Pitu, em Vila Cachoeira. Aqui em Salobrinho, para o Gaguinha Estourada. Rebolinha. Seu Nilson, Jacaré. Cuida, Jalé do Santo. Beleza, Salobrinho.
1: Aço! Tá aí, hein? Ó, já tá preparado aqui.
2: Quem?
1: Isso aqui é o quê? É óleo de peroba, hein?
2: Não é não.
1: Não é não?
2: Não.
1: Pensei que era óleo de peroba.
2: É
1: então.
2: Azeite.
1: Ah, de azeite. E vai passar azeite na...
2: É.
1: Ah, desliza, viu?
2: Com óleo de coco.
1: Desliza, viu? Com óleo de azeite, desliza, hein? 151, cadê? Eu vou pra onde aqui? 121. Você tá doido, pô? 121.
9: Aproveita aí, bota aí, Ivamar, o velho do Cacau, João Grilo, pai, e Vanderlei de Barra do Jegue. E Ivamar botou seu caneco de Barra do Jegue, miserável, não tirou mais, rapaz.
1: Até o doutor Cacau.
9: Oi. Aproveita, bota seu caneco debaixo do jegue aí também.
1: Não, o caneco, viu? Tá dormindo. Deixa o caneco dormir, meu filho. Deixa o caneco dormir, TT. Me deixa. Cadê o bordão, meu filho? Ou pra onde?

Olha a hora, são 6 horas e 30 minutos, na boa, 6h30, aqui o programa Rancho da Boa, de férias, no Ribamar Mesquita.

0: chuta boa de férias do Ribamar Mesquita. Já viu essa letra aí, pai? Eu não presto, mas eu te amo. Aí, ó.
1: Mas eu te amo. 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
0: Ele mesmo se entrega e diz que ama, né? Não seria melhor você não preste, mas eu te amo, parecido? Não é, meu filho?
2: Ele tá dizendo que traiu ela.
0: É, tá traindo, é. Rapaz, que coisa, hein? Olha, são 6h31. 6h31 na boa. Aqui o Rancho da Boa, até 7 da manhã. Lembrando que às 7 tem o horário gratuito eleitoral. Até 7h25 é audiência, audiência. 7h25, depois tem o comercial. E a nossa querida Jaqueline Mendes chega às 7h30 com o Poder da Notícia e toda a equipe.
2: Quem é que vai ler a carta hoje?
0: E a carta vem hoje do Jardim Primavera, da mulher de 7 metros.
2: Sabe como é o nome? A carta que só eu não li.
0: É. A carta que eu não mandei. Você lembra da que eu não mandei?
2: Henrique
0: Heróis, não é?
2: Chapéis.
0: O homem cobra, né? Conhecido como homem cobra. Um abraço aí, grande companheiro. Henrique Heróis do Banco Raso, hein?
2: Olha, se a carta só eu não li.
0: É, só ele não leu. Mas todo mundo viu, ouviu. Olha, deixa eu mandar um abraço aqui. Sim, aí só lembrando que Poder da Notícia hoje vai receber mais uma pessoa candidata a deputada, né? Será entrevistada pela nossa querida Jaqueline Mendes, hein? Doutora Silvia, hoje é a convidada do programa Poder da Notícia. São 132. Tem povo pra falar, meu? Bota povo pra falar, rapaz. Bota povo pra falar, o povo quer falar no programa, rapaz. Você tá cortando o áudio do povo aí?
2: Cadê de Wellington?
0: Quem tá aí na linha?
3: Aí bota também bigode. Bigode da cana, debaixo do jegue. Bom dia, bom dia, bom dia. Rapaz, liguei o rádio aqui agora na boa. Ouvi a voz de Marcelão. Até que filme o rádio vai passar agora de manhã nesse horário, ok?
0: Ó, play.
3: O outro apresentador aí não deixa passar um. Marcelo, bom dia, meu filho. Queria botar aí debaixo do jegue aí. Motorista de aplicativo Martins. O motorista de aplicativo Radiola. Anderson, Els Guri, Danilo e Cláudio, vulgo Urso. Ah, e aproveitar também, Marcelinho, botar seu caneco debaixo do jegue, viu? Manda um alô pra esses seis caras aí. Fica com Deus, um bom dia. Vamos pra cima, vamos.
0: Agora...
3: Danilo, deitado na cama, não é eu não, viu? Já sabe quem é, né?
0: Agora, quem é esse seu caneco, Elito? Quem é? Que é famoso, né, pai? É, velho, seu caneco, quem é? Ou de quem é, ou sei lá. Não é um desses assim parecido, né?
2: Quem é? É colega dele.
0: Ah, é colega?
2: É.
0: Mas dele ou seu? Ou de quem é?
2: Não.
0: Eu tô perguntando, quem é o seu caneco que tem famoso? Ah, de Wendel. É. 133 na boa.
2: Cadê a Gude?
0: Cadê a Gude, o cocão que você brincava lá no Cristo? Você, todo mundo lá em cima.
2: Da Nutella?
0: Hã?
2: Da Nutella?
0: Telei! Aí ficava com TTTTT. Né? Era ele TT, né? Ficar tocando uma agulha na outra. Cadê o povo? O povo pra falar.
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0: Olha, eu tô mandando aqui, ó. Marcelo, coloque Tony no jegue pra ensinar os coleguinhas como é. Tá aqui, né? Você vai? Aqui, ó. Olha pra isso aqui. Coloque Tony debaixo do jegue pra ele ensinar os coleguinhas como. Já vai também. Como hoje é o primeiro dia, viu, amiguinha, irmãzinha? Ele vai levar esse povo todo aí. Vai levar, viu? São 6 horas e 34 minutos, 134.
5: Bom dia, Marcelo.
0: Bom dia.
5: Aqui é Eduardo. Marcelo, você comprou uma fazenda, mas não deu preço do cacau. Fala aí pra gente, vai. Bom dia.
2: Você comprou uma fazenda, mas não deu
0: preço do cacau. É brincadeira.
2: Falou, arroba.
0: Eu falei, não falei, rapaz.
2: Ele deve estar, Eduardo, tá ouvindo alguma coisa.
0: Ô, Eduardo, eu falei aqui, Eduardo. Não é? Mas vou repetir aqui pra você novamente. Só lembrando que o boi, arroba do boi, né, atualizado ontem, dia 31, R$344,40, hein? Arroba do boi, R$344 à vista e 40 centavos. Voltando aqui ao café, o café não. Ao cacau.
2: Cacau.
0: R$352. Eu não

0: Falei, Tony?
1: Falou.
0: Ele acordou agora, não foi?
1: Foi.
0: Ah, acordou agora. Valeu aqui, ó. R$352, realmente, é arroba do cacau.
1: E a da minhoca? Aqui,
0: como é que é?
1: Arroba da minhoca.
0: Ai, ai. Olha, aqui é o quê? É, bom dia, rapaz, a boa tá animada. Me diga se vi ter vida na... Ah, você vai ter vida na roça a partir de amanhã. Amanhã, meu Tony. Porque o Tony dera a chave pra do armário pra Tony, pega as cartas e fica aqui no armário do Rivamar. Deixa eu explicar aqui. As cartas ficam no armário do Rivamar. E aí o Tony esqueceu a chave ontem, em casa. Não é? Aí como é que a gente vai fazer? Vai arrombar o armário?
1: É a véia?
0: A véia que vai ler. Vamos gravar lá. É, então pronto, amanhã, viu? 6:30, né? 6:30, né?
1: É.
0: Vida na roça, tá bom? Aqui é a Nanda Forminelli, né? Quero aproveitar e colocar essa galera toda do Lomanto de Barra do Jegue. Meu pai... Peraí, pai.
1: Vai colocar aqui?
0: Ela botou aqui. Meu pai Del. Tio Zéu. Padrinho Erlon.
1: Eita, peixe.
0: Tio Ita. Tio Ney. Tio Elzinho e tio Si.
1: Tudo de Barra do Jegue?
0: Deixa ele lá por um tempo indeterminado. E manda um beijo especial para a Nana da Banana. Fala para ela trazer a banana de Lion aqui no condomínio Gabriela. Manda meu alô. É, quem aí, filho? Meu nome era? A Nanda Fontinelli. Não é isso?
1: É.
0: Eu tô com ele assim meio no viado, fica meio nublado, só passa lá em toda a taça. Mas deixa eu repetir aí o povo dela aí. Rapaz, a família toda botou aqui. De pai, vai cortar a mesada. Pai Del, venha Del. Costa aqui, pera aí, meu filho. Não, rapaz, não, calma, você vai entrar também aqui no, na fila. Del, vem cá, Zéu. Zéu, próximo. Ô, Erlon, pega na mão de Ita aí, os dois aqui. Pode vir pro lado de cá. Tio Nen, que é tio dela, né? Nen, vem pra cá. Euzinho, também pra cá. E tio Si, família toda aqui. A família toda aqui da Nanda Fontinelli.
1: Bota a Nanda também de baixo.
0: Né? Não, não pode. Não, não pode não. Mas o condomínio de Gabriela. Mandar todo mundo aí.
1: Não pode, não é?
0: Acorda cinco patas aí, meu filho. Dá um bom dia, cinco patas aí. Aí. Eita, rebanho de tios aí que vai. Ai, todo mundo de bardo, né? Pronto, fica todo mundo quietinho. Todo mundo quietinho. Não fica abafado, não. Não é? No pire vai o outro lá. Botou quem aqui? O Eto Uber? De novo no Pires? Ai, ai, ai, ai, ai, ai, ai. Aqui é quem?
2: R$352.
0: Eu não falei, Tony?
1: Falou!
0: Ele acordou agora, não foi?
3: Bom dia, Marcelo e Tony. Bom dia, Marcelo. Marcelo, você me bota debaixo do jegue.
0: Quem é? Quem é esse? É assim
3: que bom dia, Marcelo. Marcelo, você me bota debaixo do jegue.
0: Até o final do ano você fica. Quer ficar?
1: Vai passar azeite?
0: Azeite. Né? Até o final do ano você fica debaixo do jegue aí.
1: Ai, que chegou pra ir.
0: Ó, Toinambu, cara alta, né? Grande Toinambu.
1: Deixa eu chegar
0: pra ouvir. Toinambu, botou o primo hoje. Carlão, da hora. Olha, aqui é quem? Um abraço ao Léo Hatz. Grande Léozinho, um abraço aí do Cetran. Tá aí com Dona Maria Quirino. Um abraço, minha avoinha. Um beijo no coração, que é a mamãe aí. Né, que a mamãe do Léo, né? É isso. Maria Quirino, um abraço. Né, a grande mãe do Léo Hatz, da Cetran. Um abraço e obrigado pelo carinho da audiência, hein? Olha, Toinambu. Né, Toi? Toinambu tá botando o primo dele.
1: Carlão da hora.
0: Carlão da hora e Bado Jegue. Pronto, Carlão. Vem pra cá também.
1: Vem cá.
0: Não, ele tá abrindo e fechando a cancela. Cadê? Vem pra cá, vem, Carlão. Vem cá, Carlão. Fica aqui debaixo do jegue. Fica aqui, bem no cantinho aqui, viu, meu filho? Pois é, fica aqui.
3: Marcelo, você me bota debaixo do jegue.
0: Até o final do ano, se você quiser.
1: Joel!
0: Vem pra cá debaixo do jegue. Fica todo mundo aqui. Bota aí mais quem, meu filho? Mais quem aqui?
1: Bota a menina também.
0: Quem?
1: Jegue.
0: Qual?
1: Aquele que mexe com pau.
0: O qual? O do bairro de Fátima?
1: Não, dá o outro.
0: O que mexe pra cá é o de bairro de Fátima. O de cá é carpinteiro. Mexe dos bons. O Jorginho Calixto.
1: Mexe com o quê?
0: com telha. Mexe com telha.
1: A telha fica em cima de quê?
0: Rapaz, deixa Jorge um caliço em paz. Tá vendo aí, Jorge? E é seu amigo que ele fala, hein? Deixa esse rapaz em paz, não é? 18h40 não, 6h40! 6h40! Rapaz, tem que trocar esse. Ó, tem que trocar esse relógio aqui do estúdio pelo do esporte. Volta pra cá, viu?
1: Viu?
0: Troca aí pra mim, por favor. 6h40, tem faturamento, meu filho. Fatura aí, voltamos já já.
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0: Eu vou comprar uma fazenda.
1: Sei que você é bom fazendeiro.
0: Não esqueça a fazenda da sogra. Cabeça de coco, hein? Tá ouvindo o programa?
2: Tá ouvindo?
0: Tá ouvindo, né? É isso aí, minha cabecinha de coco. Um abraço, hein? Alô, Paulino. Um abraço também, obrigado pelo carinho da audiência. Tem quem, meu filho? Tem quem aí? 6h44.
3: É você que tá fazendo o programa, é você, viu? É você que tá fazendo o programa. Rapaz, você, viu? É você que tá fazendo o programa, é os ouvintes aí.
0: Rapaz, tá gaguejando, rapaz?
3: Rapaz, você, viu?
0: Gagueje não,
3: é você que tá fazendo o programa, é os ouvintes
0: aí. Tá gague, rapaz?
3: Quem tem que fazer o programa é você,
0: pô. O Jorginho.
3: Olha pra esse cara aí, eu vi o preço do cacau. Eu, o meu, vou estocar, não vou vender o meu. É o Jorginho que tá falando. Manda se ligar, fica ligado, viu? Fica ligado. Bom dia, bom dia, bom dia com Jesus.
0: Bom dia.
3: Bom dia,
0: bom dia com Jesus.
3: Marcelo Mesquita.
0: Gê, pera aí, rapaz. Aí é uma figura, viu, esse Jorginho?
2: O rei da madeira.
0: Olha, mandaram aqui, olha. Coloca, rapaz, hoje você bateu recorde. Coloca Tony Babos aí de barra do jegue.
2: Que foi esse?
0: Oh, é lei da autoridade, viu?
2: É que?
0: É autoridade. Mandou botar esse bar do jegue aqui, a autoridade.
2: Ah, é nosso advogado, bota
0: aqui. É nosso advogado aqui. Doutor Thiago Leal, advogado dos bons, cara alto, hein? Mandou botar aqui o Tony Bar de bar do jegue.
2: Será que ele já comprou a boia e o patinho pra você?
0: É, deixa ele. Se tiver comprou uma boia. Mas a fonte lá tá zerada.
2: Da onde?
0: A fonte lá da. Do outro lado lá do Conceição.
2: Você vai tomar banho
0: no mercado. É daqui não. Você comprou uma boia. Tô esperando essa boia até hoje.
2: Compartilhou.
0: É? É verdade. Um abraço, Thiago Leal. Já levou o Guilherme no colégio, meu filho? Já levou o torcedor do Corinthians no colégio já, né? Então um abraço aí, o Thiago Leal. Um abraço, capitã Edilane. Né? Obrigado aí pelo carinho da audiência, hein? São 6h45. Solta o... Bota o povo pra falar. Olha, agora eu quero o povo pra falar até 7.
2: Bota o povo.
0: Deixa eu apanhar. Vou até arrastar aqui o negócio, sentar aqui agora. Bota pra falar aí. 6h45.
4: Marcelo, bom dia. Gandu aqui da Vilazinha Mola Chifre. Próximo Banco da Vitória. Ele tá fazendo aniversário hoje. Ele disse se dá pra você colocar ele debaixo do jegue. Gandu.
0: É problema. Oxi, vai à vontade. Vai, Gandu. Vai, meu Gandu. Vai, meu filho. Se quiser ficar até o final do ano, pode ficar. Bota Gandu de Bajé, aniversário dele hoje. Recebe, daqui a pouquinho ele vai partir aí, viu? Os cinco patas. Cadê o povo?
2: Vou pra falar, rapaz.
5: Tô aqui ligadinha, viu? Vai tinha gama, não esqueça não, viu? Manda alô pra essa galerinha aí, por favor. Uma ótima terça-feira abençoada pra vocês, bom trabalho.
0: Amém, obrigado. De onde é?
2: Itajuípe.
0: Itajuípe, meu amor, um abraço aí.
2: Você tem quantas namoradas lá?
0: Lá eu tinha três. Três lá do Otapé.
4: Bom dia pra você, bom dia pro Tony, essa turma aí, todos aí da bancada, ok? Deus abençoe vocês.
0: Amém.
4: Um bom programa, ok? Marcelo, manda um abraço pra Gel, lá em Tacaré, Eduardo, Duas, entendeu? Aqui em Banco do Pedro, pra Luizão, lá no Mercadinho, pra Binho, André, Renildo, Volta, Bujo. E essa turma toda aqui de Banco do Pedro que conta o seu programa, ok? Renildo Rico. Tá bom, pé de ferro. Deus abençoe vocês e tenha um bom dia, ok? Aqui é o Gil Mês Caminhoneiro, ok?
0: Valeu, meu irmãozinho. Um abraço, hein? Obrigado por sua participação. 147.
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0: Quem é esse, rapaz?
7: Serena, bom dia, bom dia.
0: Deus
7: bom
0: é mais,
7: dia, bom dia.
0: Oi, me encontrou, foi?
7: Beijinho pra te dar sorte, vice. Eita, gota serena.
0: Vai lá pra Agnello, viu? Vai lá pra oficina de Agnello, mais tarde.
2: Agnello, mija no pinico, é?
0: Não, esse é outro, né?
8: Eu bom sei, dia, Romário, tô mandando um alô aí pro meu pai, Zé Raimundo, no Cajueiro Velho. E botando debaixo do jegue, Paulo André.
0: Venha, Paulo.
8: Meu primo Saulo.
0: Saulo.
8: Biro.
0: Venha, Biro.
8: Meu amigo Neguinho.
0: Cadê
8: Neguinho? Zé Libero.
0: Aí todo mundo.
8: Wallace, Jô. Bota tudo aí de Barra do Rio.
0: É pra cá, o Alisson. Ah, eu acho que ele correu, o Alisson vem cá, meu filho. Espírito Santo. Queria correr o Alisson, não, você vai sim.
9: E bancada, tá na boa, tá feliz. Queria mandar um abraço pra Mundão, meu cunhado. Minha irmãzinha, Sônia, minha esposa Lima. Jurandir, o homem do Melano Estratégia. Botar Jurandir de Barra de Regue. O prefeito atual na época. E você também, meu cunhado.
0: O que é, vai? Não, o ex-prefeito não. Cadê? Repete,
2: o prefeito atual e o ex-prefeito.
0: Não, não, não. Deixa lá o. Não, o ex. Cadê? Repete aí.
9: Jurandir, o homem do Melano Estratégia.
0: Não,
9: o Jurandir de Barra de Regue. O prefeito atual na época. E você também, meu camarada. Todos daquele tapé.
0: Rapaz.
9: Tem um setembro de paz, muita harmonia.
0: Amém. Não tira desse cara.
9: Viu, Marcelo Santos? Adoro seu programa.
0: Valeu,
9: seja
0: mano.
9: Seja bem-vindo a essa casa.
0: Obrigado.
9: Marcelo Santos, meu camarada. Roda meu áudio, rapaz.
0: Ah, cadê o áudio? Isso sou eu, não é? Bota o áudio do rapaz aí.
9: Marcelo Santos, tá na boa, tá feliz. Boa programação. E vem a setembro, meu amigo, com muita paternidade, muita
0: felicidade,
9: amor e harmonia. Tá na boa, tá feliz. Bota aí, Reinaldo Barrio Regno.
0: Oxê, de novo,
9: Pedro? Jurandir Comerano. E nós também, você, meu camarada, tá no ficar de fora.
0: Bota quem, rapaz? Ô, cachorro, rapaz. Bota nós, rapaz. Vamos nós. Não botou também, foi? Não, ele botou outro lá. Não, você é o nome do rapaz que tem lá, o que é o Boageiro. Que é o Boageiro, rapaz. Mas, rapaz, que negócio.
2: Botou na Elton de Bairro do
0: Não, tira o ex-prefeito e deixa todo mundo lá. Agora mesmo.
2: Vai deixar o prefeito.
0: O delegado com essa preta. Pode deixar, ele não botou lá. O irmão dele botou esses dias. O irmão do prefeito botou ele esses dias. Não foi?
10: Bom dia, Marcelão. Bom dia, Wanderlei. Bom dia.
2: Wanderlei, o quê?
10: Tô dando risada aqui.
0: Ah, cara.
10: É, Wandilson da Santa Casa. Grande Marcelo.
0: Grande Wandilson.
10: Marcelo, bota aí o sargento Carluxo aí, de Barra do Jegue.
0: Vem, Carluxo.
10: Não, bota de seis patas.
0: Crem Deus.
10: Ele foi pra lá, pra não trouxe meu peixe.
0: Ah, então
10: bota, meu irmão, o sargento Carluxo aí, vai.
0: Vem, Carluxo. Vem, Carluxo.
10: Fica mais

0: A luz.
1: Cinco patas, não bota de seis patas.
0: Creio em Deus.
1: Ele foi pra lá, pra não, não trouxe meu peixe.
0: Ah, então
1: bota meu irmão, o sargento Carluxo aí, vai.
0: Venha, Carluxo. Venha, Carluxo.
1: Fica mais de 60 dias com esse jegue de seis
0: patas. É o bombeiro aí que tem medo de fogo. É brincadeira? Vem, Carlos, fica aqui também.
2: Bom dia, Marcelo Santa, aqui é Luz da Roça do Povo, manda um alô pra Jaqueline, Janaína, manda um alô também pra Ridamar, né?
0: É.
2: Que tá nas férias, que Deus abençoe ele.
0: Amém.
2: Manda um alô também pra Silvinha, pra Dete, né? Eu tô aqui na Lapa ainda.
0: Ô, gente.
2: Viu? Ainda tô aqui, eu vim no dia 30 de junho e tô aqui na Lapa.
0: Já tá com a chave da Lapa, hein?
2: 16 de setembro, se Deus quiser.

0: povo de Deus, que Deus abençoe a vida de vocês. É, vai fazer falta a vida na roça, hein?
1: Mas é só hoje, amanhã volta.
0: Olha, Vila Nália.
1: Amanhã volta, amanhã. É porque o operador aqui achou por bem deixar a chave do armário em casa. Como é que eu vou pegar a carta? Não posso arrombar o armário. Mas amanhã tem a vida na roça. Cadê? Bota o Watson Santos.
2: Okay. Agora que
1: você... O Watson Santos de Bado Jegue também?
3: Também.
1: O Watson Santos de Bado Jegue, assessor de comunicação da CETRAN. Placa, pode vir, venha com a placa, vem com tudo aí. Mandaram botar aqui o Watson Santos, rapaz. Eita, nós, o Watson Santos, venha, meu filho.
3: Carlos também, secretário.
1: Não, deixa vamos lá. Bota. Cadê aqui? Quem é esse aqui também? Benilson CETRAN, de Bado Jegue. Bota o Benilson também, bota pra cá. Bota os dois aqui. É bom que os dois vão com apito. Não, um Benilson vai com apito e o Watson vai com a placa. Com a placa indicando pra onde vai entrar e ficar. Pronto, na CETRAN aqui. O Watson e Benilson. Rapaz, desse eu quero é paz 8 horas, rapaz. 6h53, cadê o povo? Bota o povo pra falar, rapaz.
2: Era agora que vocês podiam mandar a televisão vir aqui agora pra vocês mesmo apreciar quantas pessoas tem aqui.
1: Aonde, rapaz?
2: A demanda que tá aqui. Mais de 50 pessoas na fila. Se vocês mandassem agora, que era ótimo.
1: É pra Jaqueline.
2: O posto tá fechado, aí vocês pegavam todo mundo.
1: Poder da notícia. Daqui a pouquinho, 7h30 com Jaqueline Mendes. Cadê aqui? Cadê o povo?
4: Marcelo Santos, bom dia, Tony Barba, que Deus abençoe cada lá e cada coração, nos protegendo sempre, nos livrando de todo mal. Terça-feira amanheceu, obrigado Deus por mais um lindo amanhecer e por me dar o privilégio de poder acordar e saber que existe um Deus que cuida da gente. Um forte abraço a todos aí, Marcelo Santos, e todos os municípios,
1: amém. Na
4: rural também. O mundo precisa de Deus e nós também.
2: Ela, aqui é Pingo do Salobrinho, aqui da Baixada. Gostaria de botar aí o meu amigo Touro.
1: Venha, Touro.
2: Olha aí, Touro.
1: Bota, Touro.
2: Marcelo Rezende, Marcelo voltou. Marcelo voltou.
1: Nossa, bota Touro
2: de
1: baixo
2: aí. Você só tira ele aí debaixo do jegue depois que Ribamar me fica voltar.
1: Pronto, dia 5 de outubro. Ele sai. Fica aqui. Fica no Pires aqui, do jegue. Pronto, venha, Touro. Oxi, quer correr?
3: É.
1: Não. Você só vai sair em outubro, Touro. Você tá debaixo do jegue, vai sair só no turno. Deixa eu mandar um abraço aqui ao nosso querido Fernando Benigno, superintendente, cara alta aí, do CETRAN, hein? Um abraço, grande Fernando. Obrigado aí. Não, ele não. Esse aqui não. Lá do CETRAN, só o Benilson e o Watson Santos que botaram ele aqui debaixo do jegue. Não, também não. Deixa esse povo pra lá. Nem ele, nem Léo, ninguém.
3: É só...
1: Rapaz, deixa de confusão, rapaz.
5: Bom dia, Marcelo. Bom dia, todos os ouvintes, conectado na boa. Dá um alôzão sempre, minha esposa Gabriela. Conectado na boa aqui. Mandar um alôzão também pra Deldo Bandeira do Almada. Mandar um alôzão também aí, Marcelo. Mandar aí pra José, tio da minha esposa, São Caetano. E colocar debaixo do jegue aí, rapaz. Meu tio Orlando, conectado. Meu pai negro, meu padrasto Delvan. E botar debaixo do jegue também o tio da minha esposa, José, né?
1: Ave, mano.
5: Joga debaixo desse jegue também pra aproveitar. Meu padrasto Delvan e Deldo Bandeira do Almada.
1: Até o padrasto, joga sua mãe vai lhe matar, viu, pai?
5: No Rio de Janeiro e meu irmão Danilo.
1: Meu Deus,
5: em São Paulo.
1: Olha, sua mãe vai lhe matar, botando um padrasto aí embaixo.
6: Santos, eu queria que você colocasse debaixo do jegue o professor Janeiro.
1: Ave Maria, o campeão do
6: trabalho. Professor de verdade. Duda Contador, que é meu primo.
1: Ih, rapaz, Black, Duda?
6: E o nosso parceiro Bebeto Oliveira. Por favor. Coloque esses rapaz, caras aí debaixo do jegue.
1: Meu Deus do céu, rapaz. Peraí, não, essa aí você vai ter. Repete, meu filho. Esse áudio.
6: Bom dia mais uma vez, meu parceiro Marcelo Santos. Eu queria que você colocasse debaixo do jegue o professor Janeiro, meu professor de verdade, Duda Contador, que é meu primo, Nino Black e o nosso parceiro Bebeto Oliveira. Por favor, coloque esses caras aí debaixo do jegue.
1: Ave Maria, Bebeto Oliveira também? É. Da tarde?
3: É.
1: É melhor depois do programa, né? Isso. Ou agora? Agora, meu filho? Então prepara, olha, prepara aí o jegue. Prepara que essa turma toda que botaram hoje vai partir agora no debate do jegue. Cinco patas até a Lapa. Daqui até só do jegue, meu filho. Saiu pesado, saiu carregado hoje, todo mundo de Bado Jegue. Final de programa, gente, vem aí, horário gratuito eleitoral, logo após ter o Poder da Notícia com Jaqueline e toda a equipe de jornalismo aqui da sua boa. 9h tem Cláudio Rosendo, meio dia tem Walter Machado, às 13h o Ney Moreno, 14h tem

Beto Oliveira, 18 eu volto com fé em Deus, com o Esporte da Boa. E amanhã bem cedinho, 5 da manhã, com fé em Deus, hein? Mais um Rancho da Boa, programa de férias, nosso querido Riva Mamesquita, 657.

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Você é bom, meu filho. Você é muito bom, hein? Olha a hora, são 7 horas e 33 minutos na boa, 7h33. Aqui o programa Poder da Notícia. Até as 9 horas com muita informação no som do seu rádio. Nosso cliente, já que ele já está chegando, né, para comandar aqui o programa, né? Teve um empecilho na estrada aí, né? Um acidente que aconteceu na saída de Ilhéus. E é claro, a Jaque aí, daqui a pouquinho já chegando aqui para o comando do Poder da Notícia. Já, do Poder da Notícia, já que hoje é dia de entrevistar os pré-candidatos a deputado estadual, também federal, e hoje tem a estadual. A doutora Silvia será entrevistada da nossa querida Jaqueline daqui a pouco, às 8 horas da manhã, aqui no Poder da Notícia. Enquanto isso, estamos aqui segurando, já trazendo algumas informações. É claro, Poder da Notícia, digo sempre, aqui pela sua Boa FM de Itabuna, a rádio que mais cresce no estado, porque estamos em Alagoinhas, em Xique-Xique, em Barreiras, Madre de Deus, também em Itabuna, para toda a região, e vem mais duas boas ali na cidade de Eunápolis e também em Ilhéus. Já já tudo com relação à questão policial, as últimas horas, inclusive dois suspeitos que morreram em confronto com a polícia. Eles são acusados de participarem daquela execução onde um jovem de nome Gustavo Henrique foi executado com vários tiros na frente da esposa em Ubatã, inclusive com a criancinha no colo. E a polícia militar em ação, realmente, e após confronto, dois suspeitos de terem participado desta ação, realmente acabaram tombando em confronto com a polícia, hein? 7h35, aqui em nome de FK Veículos, você encontra carros seminovos de alta qualidade, com procedência garantida e condições que cabem no seu bolso. 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
1: Jaquinha, meu amor, calma, querida.
0: Não, ela tá calma hoje, vai chegar calminha, tranquilo. Rapaz, né? Rapaz. Inclusive amanhã, né? 5 da manhã. Tem novidade pra ela aí, né, velho?
2: É o quê, rapaz?
0: Já tá passando aqui, mandou aqui, ó. São 7h37 na boa, 7h37, né? 7h37, tá voando, hein?
2: É o quê?
0: Vem devagar. 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
3: Aí agora sumiu, o vereador sumiu.
0: O que é que tem a ver, vereador, com Ótica Toda Tasse e com esse pessoal todo aí? O que é que tem a ver?
4: Ele não gosta de mim, não, vereador.
3: Você que tá de birra.
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0: Rapaz, esse áudio aí vai render, viu, rapaz? É? Repete aí, meu filho. Repete aí. Daqui a pouco ela chega respondendo.
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0: Rapaz, o governador no dia ficou sem entender nada, rapaz. Ficou assim, olhando pra um, olhando pra outro. O que é que tá acontecendo mesmo aqui, rapaz?
5: Ainda pediu água.
0: Me dê água lá aqui, prefeito.
5: Um sal.
0: Aí o prefeito foi lá pegar água pro governador, deu aqui um copo de água pra ele, enfim. O prefeito foi pegar, não foi? Água? Rapaz, é coisa, hein? Olha, rapaz, fala em prefeito. Já viu aqui o Jardim Dom como é que tá, velho?
5: Já.
0: Rapaz, acabaram com as... Como é o nome? Como é que é o nome das minas?
5: As bandeiras.
0: As pessoas ficaram balançando, as bandeiras acabaram, velho. Ficaram sem a Nica. Você não viu, não?
5: Ficaram sem o quê,
0: velho? Sem a Nica. Você não passa... Olha, você não vê mais aquelas meninas ficando na... Com a bandeira, pra ganhar o dinheirinho que ganhava, né, pai? Na 60
5: eleição. Quanto por dia?
0: 60, 50, 50.
5: Não, 70 quanto?
0: 70?
5: É.
0: Rapaz, aí ficava com a bandeira, lembra? Nas esquinas, né? Praça Camacã, Jardim do Ó, Cinquentenário, ficava com a bandeirinha balançando. Pra ganhar aquele dinheirinho no final do dia, acabou. Agora inventaram, como mandou aquilo?
5: Agora esqueci o nome.
0: Esqueceu o nome? Como é o nome disso aí? O produção, como é o nome daquilo ali?
5: Duda que sabe.
0: É uma borracha que tem. É um pedestal, né?
5: É
0: um pé que bota a mão aqui, pronto, acabou. Aí as meninas ficaram sem a cotinha, sem emprego pra poder ganhar um dinheirinho, rapaz. Como é que pode? Não é?
5: Vai ficar na rua só dando papel, né?
0: Papel?
5: É.
0: Daqui a pouco vai botar até um robô pra ficar entregando papel. Ficar parado em papel lá pra poder entregar. Né? Então você que tá me ouvindo agora, que ganhou um dinheirinho, ficou sem. Perderam pro boneco, né? E aí fecharam ali o Jardim do Ó e algumas praças que ninguém consegue nem passar. Como é que pode isso? Hã? O nome?
5: Não.
0: Muito BG aí, 7h40. Não tem, acabou. Esse pessoal da bandeirinha aí ganhou um dinheirinho na eleição, acabou. Trocaram vocês por borracha.
5: Oxê.
0: É aquele pé de borracha lá que bota lá a bandeira e deixa lá o dia todo. Não é? É o dia todo ali. Aliás, mas e aquilo custa quanto, hein?
5: Rapaz, é caro.
0: É caro, né?
5: É caro.
0: Mas é mais caro do que balançar, ficar a pessoa balançando? Como é que pode, hein?
5: Mas
0: é,
5: pelo menos não vai dar água, não vai...
0: Não tem água, não tem a quentinha, não tem... É, dor de cabeça pra cobrar, né? E também, sabe como é que é, né? Ali é. Rapaz, é coisa, hein, meu? Olha, 7h41, cadê o destaque do Elio Fonseca, meu filho? São 7h41, vou até Elio Fonseca, Rua da Cidade, trazer o destaque deles.
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0: Olha, daqui a pouco no programa, hein? Advogada relata ter sido dopada, estuprada e perseguida por advogado. Rapaz, é coisa, hein, pai?
5: Repete isso aí.
0: Advogada relata ter sido dopada, estuprada e perseguida por advogado. Daqui a pouco mais detalhes, hein? Aqui é o quê? Fica uma sensação de impunidade. Motorista de aplicativo desabafa após ataque de passageira. Olha, suspeitos de participarem de assassinato em Ubatã morrem em confronto com a polícia. Daqui a pouco no programa, investigação sobre morte de advogado em Xique-Xique aponta moto escondida em buraco e ligação misteriosa antes do sumiço. Jovem assassinado a tiros no bairro Maria Olímpia gera pânico entre moradores na cidade de Ubaitaba. Mais um aqui, motorista de aplicativo é esfaqueado com tesoura por passageiro após discussão por pagamento em Salvador. Indígena de 35 anos é morto por homem encapuzado nas últimas horas. Homem é chamado para a porta por dois criminosos e morto a tiro na madrugada de hoje. São 7h42, os destaques agora do Hélio Fonseca. Alô, Hélio.
6: Valeu, aquele abraço, bom dia, ótima terça-feira para você, Marcelo Santos, Tony, Jaqueline e aos ouvintes aqui da Boa FM. Vamos agora com as manchetes para esta terça-feira. Avenida Princesa Bel, trânsito bastante lento na manhã desta terça-feira. Boa FM nas eleições 2026. Tribunal Regional Eleitoral promoveu reuniões para discutir a segurança das eleições aqui na nossa Bahia. Desfile de 7 de setembro em Itabuna. Daqui a pouco eu conto tudo aqui no Poder da Notícia, que segue no comando de início, Marcelo Santos.
0: Sete e 43, já com a presença dela, nossa querida Jaqueline Mendes.
3: Valeu, Tchelinho. Rapaz, loucura, meu irmão. Tive que dar uma volta danada. Ilhéus toda travada. É preciso que o secretário de trânsito da cidade de Ilhéus possa ter.
5: E tem lá?
3: É, segundo ele, pra colocar radar, é o que mais tem, né? E causa um congestionamento terrível, além de um acidente envolvendo veículos hoje na manhã. Pela Zona Norte de Ilhéus, a confusão danada que eu tive que fazer a volta por Uruçuca para poder chegar aqui. É brincadeira? Mas é isso mesmo. Marcelo, mais uma vez, obrigada. E aí, como é que tá? Tá
0: beleza, onde? Tranquilo. Os destaques nossos, só lembrando que uma jovem foi assaltada ali próximo ao Colégio AFEI, né, por dois elementos em uma moto. Também tivemos um acidente nas últimas horas com duas vítimas feridas, levadas para o hospital de base. E, é claro, dois suspeitos que morreram após confronto com a polícia na madrugada de hoje. Já todos os detalhes aqui dentro do Poder da Notícia.
3: Movimentadíssimo, né? Daqui a pouquinho ele traz pra gente
4: porque o Guardão não gosta de mim, não.
3: Tu é doido, bicho. A pessoa chega em paz, o cara provoca. Mas vamos lá. Ele já trouxe as manchetes? Ok, 7h44, tá no ar o Poder da Notícia.
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1: Bom, são 7 horas mais 45 minutos. Aquele bom dia especial pra você, minha amiga dona de casa, chefe de família, os motoristas de aplicativo. Tô na área. Alô, taxistas, buzina pra mim também. Caminhoneiros, caçambeiros e carreteiros. 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Hoje é terça-feira, Tony Babos. É mais uma edição do nosso bate-papo com os candidatos a deputados estaduais da nossa região. E claro, hoje nós recebemos a doutora Silvia, candidata a deputada estadual aqui de Itabuna, ela que atende na Santa Casa de Misericórdia, já tem uma trajetória política e a gente conversa com ela daqui a pouquinho, logo mais às 8. Você não pode perder essa entrevista. Por que eu digo isso? Porque a gente precisa ouvir o que os candidatos têm a dizer, né? E o feedback nas ruas tem sido muito legal, sabia, Tony? Olha, eu escutei entrevista de fulano, eu ia votar em fulano, desisti de votar, e aí vai, sabe? Então, acho que é preciso a gente ouvir, né? Eu acho que quem se esconde, quem não tem coragem de ouvir as perguntas, né, só mostra que não tem competência para tal. É isso que eu acho, porque se a gente dá uma rica oportunidade, Marcelo Santos, da pessoa vir aqui, se expressar, pedir o voto, né? Já haja vista, a campanha reduziu para 45 dias, agora a gente tem menos de 30 dias para a eleição. E aí você tem uma oportunidade, né? Uma vitrine como a emissora de rádio, para você falar dos seus projetos, falar o que você pensa, para os eleitores conhecerem você. E aí a gente ainda encontra candidatos que não querem colocar a cara a tapa para ouvir o povo, se esconde do povo. Porque para mim, quem não aceita um convite de vir aqui é porque tem medo do povo, se esconde do povo, não tem cacife para sair candidato. É isso que eu acho. Você concorda comigo, ouvinte? Quem não vem aqui é porque, né, tem medo de falar com o povo. Você não concorda com isso, não, Tony?
2: Claro.
1: Pois é, então eu vou deixar o telefone aberto aí.
2: Eu tenho medo de você.
1: Medo de mim? Eu lá sou algum bicho para ter medo? Eu só pergunto aquilo que o povo quer ouvir. Se é pecado isso, eu não sei. Mas enquanto a minha liberdade de imprensa, liberdade de expressão, que é me dada constitucionalmente, estou aqui para não seguir pauta. Estou aqui para seguir as perguntas que eu, enquanto radialista, quero fazer. Então, se tem medo de vir aqui, meu filho, é porque não tem competência. São 7 horas 48 minutos, só tem alguma coisa, algum rabo preso. E tem medo, né, de perguntar algo que vai deixar em maus lençóis. São 7h48.
3: Ah, rapaz, essas conversas.
1: O zap tá aberto aí. Você acha que o candidato, quando é convidado pra vir, que não vem, que se esconde, que não quer aparecer, é porque merece seu voto? Aquele que não quer aparecer? Porque de dancinha a gente já tá cansado, né? Já tá cansado. A gente já tá cansado de negócio de dancinha. Então vamos assim, ó. Você, ouvinte, que tá ouvindo a rádio agora. O candidato. É que a pessoa que tá aí, ó, muita gente que não quer votar, às vezes numa conversa aqui consegue ser convencido. Você que não sabe em quem votar ainda, você que tá em dúvida, me diga aí, quando um candidato não vem a um programa como esse, de grande audiência, de respaldo, de credibilidade, você acha o quê? 7h49, vocês têm 10 minutos para me responder aí, viu? Que fale o povo. É porque 8 começa a entrevista. Já solta o zap zap do povo.
4: Bom dia a todos aí na Boa FM. Jaqueline, minha querida, abençoada, bom dia, tudo em paz. Jaqueline, como é que faz aí para mudar esse horário de política aí das 7 horas aí, né? Vê uma canetada aí no político desse de Itabuna aí, porque eles conseguem canetada direta aí, nem né, para paredão, para perturbar os outros. Então, conseguir uma uma canetada dessa aí para tirar esse horário político aí do seu programa aí das 7 horas. Que é o horário que meus filhos estão indo para a escola e gostam muito de te ouvir, entendeu? Aí mais ou menos até chegar à escola ele tem aí uns 10 a 20 minutinhos para te ouvir. Eles estão reclamando disso aqui, por favor. Abraço, obrigado, bom dia para todos aí.
1: Valeu, querido. Aí só a Justiça Eleitoral, né? Não é pegar, eles pegam o horário nobre. 7:50, 7:50. Olha, eu recebendo aqui imagens de Ilhéus, eu não tive como vir por lá. Olha, tudo travado, ó, ouvinte mandando aí, ó.

0: Não é pegar, eles pegam o horário nobre. 7:50, 7:50. Olha, eu recebendo aqui imagens de Ilhéus, eu não tive como vir por lá. Olha, tudo travado, ó, ouvinte mandando aí. Olha, olha a situação que tá Ilhéus. Uma situação terrível, né? Um trânsito terrível, tudo travado.
1: É tive Salvador,
0: que... Tá parecendo capital, né, menino? Aí você vê, é o que aquilo que eu disse... Não adiantou fazer aquela... E quando chega ali no Banco da Vitória, vira um funil que interrompe tudo. Aí quando você chega dentro de Ilhéus, eu vou dar um conselho. Quando você entrar em Ilhéus, só ande a 40 km por hora. Porque é um radar em cima do outro. Eu nunca vi uma miséria daquela. É um radar em cima do outro a 40. E aí o que é que acontece? Além do radar, quebra-mola, semáforo. E aí vira aquele caos no trânsito, gente. Pelo amor de Deus, são 7:51, 7:51. Marcelo Santos, vai me trazendo logo algumas reportagens? Me conta logo aí do setor policial.
2: Olha, já que nós tivemos na madrugada um confronto que foi registrado, onde dois elementos acabaram tombando, eles são suspeitos de no final de semana invadiram a residência e executaram o Gustavo Henrique na frente da esposa e um bebê de colo que estava com o Gustavo. E os elementos acabaram pedindo a ele que desse a criancinha para a mãe e executaram com vários tiros. Esses elementos, a polícia teve a informação que estariam escondidos em uma área de mata quando foram abordados.

0: cedo. É cedo. Não tem esse negócio de madrugar, não. É logo cedo, realmente. E esta jovem acabou sendo assaltada. O pai foi encaminhado, se encaminhou até o complexo policial para fazer o boletim. E é mais um assalto registrado, centro da cidade, aqui em Itabuna. E é claro, as imagens agora, a polícia vai tentar localizar esses elementos. Uma moto que foi roubada em um restaurante na 415, ali próximo ao Mix Mateus, acabou sendo recuperada em uma residência no Parque Verde. O cara chega às 7h30 da noite, né, todo mundo lá jantando, a proprietária da moto também, aí quebra a direção, faz a ligação direta e leva essa moto no Davi, 7h30 da noite, ali no restaurante, próximo ao Mix Mateus. E após, é claro, rastrear, né, essa moto, ela foi localizada, abandonada no Parque Verde aqui em Itabuna, já recuperada, entregue, portanto, a...
1: Essa teve sorte, né?
0: Teve
1: que conseguiu,
0: sorte,
1: né?
0: Nova.
1: Aí você vê como a importância de um rastreador, né, menino?
0: É. Olha, e outra coisa aqui, já que também, que ontem eu estava até com o Tony, é proibido, você que tem motocicleta, por mais que seja coisa rápida, de estacionar entre veículos aqui na Cinquentenário.
1: Ontem, é constantemente. Foram, isso a Zona Azul não olha, né, meu amigo?
0: Que deveria, né?
1: Não é verdade?
0: Deveria, inclusive até notificar.
1: Não é verdade?
0: Essa realidade.
1: Porque tem um estacionamento para motos. Tem,
0: aquela praça Camacan mesmo, né? Lá na frente, depois da praça do Jardim do. Ou seja, do Jardim do. Da Praça Dame. E aí várias motos.
1: Amigo,
0: foram...
1: tem motos que param no meio da vaga. E às vezes você procura uma vaga e não consegue. É verdade.
0: E a Zona Azul não vê isso.
1: Não vê isso. Agora vamos notificar, né? R$6 se você não encontrar o monitor. E continua isso mesmo aí, ninguém faz nada. De contrapartida, eu não vejo a Dom Parque mostrar quanto se arrecada com espaço público, quanto ela entra de
0: caixa contra... fechada, uma caixa preta, esse negócio
1: da zona azul.
0: Caixa
1: primeiro
0: preta.
1: É o roubo, cobra logo R$6 com a desculpa de que é multa porque você não encontrou o monitor para comprar o seu bilhete antecipado.
0: Mas isso não coloca monitor para trabalhar.
1: Você tá entendendo?
0: Uma secretária dessa toda aqui só com 20 monitores.
1: Aí você para e pensa, né? Sem falar que você não vê quanto se arrecada. Eu acho que a empresa que ganha uma licitação para explorar um espaço que é público, ela precisa dar contrapartida.
0: Exatamente.
1: Né? Você vê hoje constantemente faixas mal sinalizadas, rede semafórica constantemente dando defeitos aqui em Itabuna. A gente tem uma série de coisas que poderia, esse dinheiro que é arrecadado, ajudar na sinalização de trânsito.
0: E eu lembro muito bem, Jaque, lá atrás, alguns vereadores falando, inclusive, que estaria voltando à Zona Azul porque iria dar emprego ao povo aqui em Itabuna. E não é isso que a gente vê. A gente vê muitos jovens aí sem emprego. Por quê? Porque a Dom Parque não contratou o que deveria contratar. Né? Vamos dizer assim, um exemplo de 100 monitores, só tem 30, vamos botar assim, ou 20. Né? Então não tem 50% de monitores contratados. E fica esse caos aí, né? As pessoas param seus veículos, procuram o monitor, não acham, quando volta já está lá a multa.
1: É desse jeito.
0: Tem que pagar.
1: É desse jeito.
0: Se pagar, quando for
1: para
0: cá, já era. Mas porque não contrataram monitores. E o objetivo não era isso, o objetivo era contratar para dar emprego a esses jovens daqui da cidade.
1: Pois é, e o objetivo também é a contrapartida, Marcelo. Quanto não se arrecada, vocês contam toda hora. Quanto é que não se arrecada? E esse dinheiro tá indo para onde? Com a palavra, os senhores vereadores, que são os fiscais, né?
2: Aí agora sumiu! O vereador sumiu!
0: Quem é que tem a ver a vereador com essa cobrança
1: absurda? Tem sim.
0: Ah, tem?
1: Quem fiscaliza é eles.
0: Ah.
1: Quando eles deram um pitizinho aí, lembra de um pitizinho que deram?
0: Oi.
1: Rapidinho o prefeito se enquadrou, falou, não, R$3. Daqui a pouco, na surdina, voltou tudo de novo.
0: Rapaz, bem lembrado mesmo. Suspendeu e depois voltou.
1: Porque fizeram um pronunciamento lá, então não sei o quê. Quando viu, o prefeito viu aquela movimentação, ficou com medo e falou assim, ó, peraí.
0: Depois que a poeira sentou.
1: Aí depois a poeira sentou, voltou tudo novamente. Tá tudo como antes no sertão de Abrantes.
0: Ah, então bota aí. Então coloca aí a vinheta, coloca, que eu vou apoiar você agora.
1: É no quartel.
0: É no quartel.
3: Saquinha, meu amor.
0: Não, a outra.
3: Querida.
0: E sumiu.
2: Aí agora sumiu.
1: Enlouqueceu aí também?
2: Não vai não.
1: Marcelo, grave denúncia. Fui procurada na tarde de ontem por alguns proprietários de animais que ficam soltos na rua. E as denúncias são graves. Porque assim, ó. A gente critica realmente a situação do animal solto na rua. Agora também não pode pegar esse animal e largar lá o Léo.
4: Sem comida, sem água, sem nada.
1: Rapaz.

0: as imagens são impressionantes. Eu tenho uma imagem de uma égua que, quando foi apreendida, fizeram vídeo nas redes sociais que estava sendo apreendida, a égua estava perfeita. De repente, na hora que o dono foi resgatar, a égua estava toda acabada de bicheira, toda destruída, gente. Porque assim, ó, há os animais de que pessoas, proprietários, criam na rua mesmo. E eu tive a informação de que a pessoa que é responsável em pegar esses animais cria também animal na rua.
1: Puxa, como é isso?
2: Como é que pode?
0: Eu tô sabendo desses detalhes. Eu vou destrinchar isso pra vocês tudo amanhã. Porque eu gosto de abrir a minha boca quando eu tenho certeza. A informação é de que quando vão lá resgatar, custa R$517 pra você ir retirar o animal. Cada animal, 517, viu, Marcelo?
2: Sim, sim. 517?
0: R$517 pra você ir lá fazer a retirada do animal.
1: E esse dinheiro vai pra onde?
0: Repare, pra veterinário provavelmente não tá indo nem pra medicamentos, né? Porque tem vários animais lá que tá só dó. Diz que o Ministério Público esteve lá visitando o ambiente para ver se os animais estão sendo bem acolhidos, etc e tal, e que esconderam, inclusive, animais que estavam mal, esconderam para que o Ministério Público não visse, nem a veterinária que foi fazer a inspeção.
2: Complicado, viu?
0: Marcelo, eu tenho aqui denúncia gravíssima sobre isso, só que eu vou poder destrinchar isso amanhã.
2: É isso.
0: Diz que a diretora, que você tem que ir na prefeitura, no meio ambiente, é um processo para você conseguir lá resgatar o animal. Quando chega lá, a diretora para liberar nunca está no local. Olha, eu vou trazer tudo isso amanhã.
2: Amanhã.
0: Tá bom? 7h59.
2: Tá só a opinião aqui. 30 anos de rádio, onde você tá fazendo?
0: Não.
2: Você é quanto?
1: 43 hoje.
0: É, 43 anos de rádio.
2: Não, o que tá mandando aqui pra mim?
0: 43 tem que eu nasci, né?
2: O que tá perguntando aqui?
0: O Adson?
2: Vai tá perguntando, 30 anos de rádio? Não sei.
0: Nós vamos a um breve intervalo, voltamos já.
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0: Tá falando com ela, olha a hora, são 8 horas mais 5 minutos, 8 e 5. 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Bom, são 8 horas mais 5 minutos. A gente, nessa terça-feira, mais uma vez, trazendo agora a candidata a deputada estadual, doutora Silvia, que vai bater um papo conosco. Doutora, são 30 minutos de entrevista, a gente está começando às 8h06 e vamos até às 8h36, tudo bem?
1: Tudo ótimo.
0: Seja bem-vinda, doutora, é um prazer imenso tê-la como entrevistada aqui no programa.
1: Obrigada, obrigada pelo convite. Estou aqui às ordens, né, para me apresentar para vocês.
0: Ok, doutora, no final a senhora vai poder falar o seu número, vai poder pedir, se dirigir diretamente ao eleitor e pedir o voto, tá bom?
1: Tá ótimo.
0: Bom, mas primeiro eu quero saber quem é a doutora Silvia, né? Conta pra gente um pouquinho aí, um resumo da sua história, doutora.
1: Bom, doutora Silvia é paraibana, nasci na Paraíba, em Campina Grande. Estou morando em Itabuna há 15 anos, sou médica, né? Sou mãe solo. E estou aqui nesse projeto agora de campanha para tentar fazer o meu melhor e tentar fazer a diferença dentro do estado da Bahia.
0: Bom, eu queria saber, doutora, candidata a deputada estadual, a gente sabe que é bem distinto, né? Quando a gente pensa em candidato, a maioria da população acha que o deputado pode fazer obras, o deputado pode construir, o deputado pode fazer isso. Então, qual a função de uma deputada estadual?
1: A gente faz legislação, né? O que faz mudança de coisas de fazer, eu vou fazer, isso é executivo. O legislativo, ele está aqui para fiscalizar, para cobrar as obras, né? Inclusive dinheiro que é dado do Estado.
0: E aí eu queria saber da doutora o porquê o interesse de sair candidata a deputada estadual. O que motivou, né? Na sua trajetória sua política, quanto tempo você começou a ver e despertar esse desejo dentro do seu coração, haja vista que já tem uma profissão consolidada como médica, muito bem avaliada com os pacientes, né? Uma luta ser mãe solo, porque eu também sou e sei que não é fácil.
1: Não é.
0: Né? E aí, assim, de repente, o que motivou a sua trajetória política?
1: Já que eu tenho 18 anos sentada numa cadeira de pronto-socorro, né? Eu onde me vi que ali, sozinha, só como médica, eu não estava conseguindo resolver o que eu queria resolver. E foi quando eu comecei a trabalhar com o meu projeto social e ver muito mais além do que um pronto-socorro. Então, eu vi as pessoas dentro de casa faltando as coisas, os recursos para uma rua tá do jeito que está faltando também. Então, eu falei assim, poxa, se eu consigo ajudar na política, por que não somar? Entendeu? Então, eu vi na medicina uma forma de salvar vidas e na política uma forma de ajudar essas vidas também, até mesmo para melhorar com que elas não precisem chegar ao hospital tão graves. Então, eu acho que a política veio para a minha vida para somar. E, na verdade, eu já tenho sangue político, né? Minha mãe já era política, já mexia com isso. Então, eu só fiz apenas despertar algo que estava adormecido dentro de mim.
0: E aí, assim, o que me chama o detalhe é que na medicina você se depara constantemente com as pessoas no sofrimento, que acaba, às vezes, sendo ali uma conselheira, uma psicóloga, porque o paciente, eu vou dizer como paciente, né? Eu chego para poder falar de uma dor e aí eu conto o meu histórico de vida todinho até chegar. E provavelmente você escuta muitas histórias no consultório, não é isso, doutora?
1: Muitas, eu escuto muitas. E às vezes, Jaque, o conversar, o paciente não precisa nem de medicação. Ali ele está com um quadro de uma crise nervosa, uma discussão familiar, algo que ele não conseguiu soltar para ninguém e lá dentro do consultório. A gente consegue puxar isso, porque como você disse, a gente é um psicólogo, né, com que a vida vai nos ensinando a trabalhar com o paciente. Então, eu acho que a gente precisa muito tratar disso, da doença mental que está aí à tona, né? E é isso, os pacientes agradecem, ficam muito felizes. Eu tento o máximo, quando não tem muito paciente para atender, ficar tentando puxar esse paciente para que ele faça um tratamento mais adequado fora do pronto-socorro.
0: E aí eu quero, por que eu estou puxando isso? Porque eu quero entender desse despertar, né? Primeiro, o primeiro contato com o paciente.
1: Sim.
0: E aí você vendo as necessidades. E aí surge o projeto social. Me fala mais dele um pouco.
1: Meu projeto social, eu já até vim aqui uma vez falar dele com você. Ele é um projeto voluntário. Nós somos uma equipe de 6 pessoas que a gente faz mutirões todos os sábados. Agora eu não posso, né, por causa da campanha, que teve que dar uma parada. Mas todo sábado a gente faz mutirões para atender a população. E isso ficou tão grande que hoje a gente faz em outras cidades também. Já chegamos até fazer em Lauro de Freitas, que foi a cidade mais distante que a gente foi, né, Sapé Sul, Lauro de Freitas e várias outras cidades aqui,
0: então,
1: por perto.
0: É um conjunto de médicos, é, enfermeiros? Como é? Eu estou interessada em saber.
1: Éramos 3 médicos, né? O meu ex-marido fazia parte também, mas como houve a separação, ele se distanciou. Hoje são 2 médicas e 3 enfermeiros

0: mas como houve a separação, ele se distanciou. Hoje são duas médicas e três enfermeiros e o resto são voluntários técnicos que gostam de fazer essa ajuda com a gente.
1: E aí, nesse programa social, todo sábado você se dedicava a atender pessoas na comunidade que às vezes estava precisando ali, né, de uma receita, precisando de um atendimento, que não conseguia, né? A senhora é clínica?
0: Clínica geral.
1: Clínica geral. É. Tinha especialistas que iam juntos quando tinha oportunidade?
0: Já fizemos, eu atendo pediatria também, né? Mas já fizemos mutirões com angiologista, com cardiologista, ginecologista. Então, assim, o que a gente puder trazer, a gente traz. Só que como são lugares, às vezes, igreja, essas coisas que não conseguem ter umas salas específicas, a gente não consegue levar os especialistas todos, porque eles precisam de exames específicos.
1: Mas às vezes o primeiro atendimento ali é o básico, né? Que é o que está necessário mesmo. As pessoas precisam ali passar para saber para quem elas vão ser encaminhadas, que é uma grande dificuldade você conseguir clínicos nos postos de saúde. É uma dificuldade para marcar uma consulta, né?
0: Nós temos os especialistas que a gente faz convênios com eles, né? Digamos assim, eles baixam o valor da
1: consulta.
0: Da consulta quando é atendido pelo Amigos da Saúde.
1: Que bacana. Então o projeto é Amigos da Saúde. Há quanto tempo, doutor, esse projeto existe?
0: Já tem três anos.
1: Então, assim, o que é que eu imagino? Nesse cotidiano do dia a dia, vendo, né, que as pessoas de saúde é um direito nosso e uma obrigação, dever do Estado. Então, é muito importante projetos como esse, né, de você se dedicar através da sua profissão para ajudar as pessoas, para cuidar das pessoas de forma voluntária. Mas a gente sabe que isso é uma obrigação, é constitucional. A saúde é um direito nosso. E como é que é para a senhora, doutora, parar e ver que não funciona como é dito na Constituição? As pessoas sofrendo todos os dias por não ter consultas médicas, por não ter um ginecologista, um pediatra, por sentir essa falta. E o final é superlotar hospitais de emergência, porque se não tem prevenção, né, consequentemente vai lotar as emergências. Como é para a senhora ver isso, como cidadã, saber que é um direito nosso e a senhora ter que arregaçar suas mangas para poder fazer o papel que é do Estado?
0: Pois é, isso é muito triste, Jaque. Eu acho que a minha realidade, quando eu trabalhei com o SUS, que hoje eu estou afastada do SUS por causa das perseguições, né? Mas é muito triste você ver um hospital tendo faltar dipirona, que é uma medicação essencial para o pronto-socorro. Nós faltar gaze, né? Faltar uma placa de uma cirurgia que precisava ser feita de urgência e o paciente ter que esperar ali no leito para ser transferido, ocupando um leito, inclusive, de um paciente que poderia estar usando como clínica médica, né? Então eu acho que é muito triste. Acredito em relação ao projeto, como você estava falando, que se todos os médicos tivessem um pouquinho mais de vontade, fizessem, cada um, não precisava ser todos os sábados como a gente faz, mas um sábado que tirasse do seu tempo para poder atender também essa parte, é muito gratificante, é muito bonito, é muito interessante você diagnosticar pacientes dentro da própria casa que nunca souberam que teriam uma diabetes, né? Não queriam sair de casa, às vezes revoltados por não querer ir ao hospital, por não querer ir a um posto de saúde.
1: Por conta da demora.
0: Por conta da demora, por conta da fila que a gente tem de chegar 3, 4 horas da manhã para poder tirar uma ficha para você ser atendido na outra semana. Então, tudo isso para mim é uma coisa que eu vou lutar muito para que isso não aconteça, para que a gente possa diminuir essa fila, né?
1: Agora, doutora, me permita, a senhora falou em perseguição e eu fiquei curiosa, né? Que tipo de perseguição você me fala?
0: Na verdade, eu fui uma médica muito atuante em relação, eu era coordenadora do hospital e sempre fui uma médica muito atuante no quesito de cobrar. Internamente, né? Porque hoje, depois que você sai na política, que você expõe, as pessoas falam, por que que não fazia quando estava lá dentro? Eu sempre fiz. Sempre fiz. Sempre fui de questionar, tá faltando isso, tá faltando aquilo, vamos fazer isso, vamos fazer aquilo. Mas quando é igual o projeto Amigos da Saúde, ninguém conhecia. Mas quando você entra na política, você tem que expor sua vida. Você tem que expor seus trabalhos, você tem que expor que você tá doando uma balinha, que eu acho isso completamente errado, entendeu? Eu sempre fiz no off, né? A gente sempre fez doações, de alimentos, de tudo, mas sempre no off. Mas quando você entra na política, você é cobrada a mostrar o que você faz, inclusive dentro da sua casa, o que é que você faz quando você não está no trabalho, né, assim? E houve as perseguições. Eu tive um problema com um colega médico lá no hospital, fui demitida, E me envolvi mais ainda na política. E aí só me afastaram da faculdade, me tiraram do hospital. E assim, estão procurando o máximo possível para que eu saia até da cidade. Mas assim, a gente está...
1: Gente, Deus é impressionante. Eu estou me colocando no seu lugar, porque eu passo isso todos os dias.

0: dias. Todos os dias eu tenho que provar que eu tenho competência para estar no cargo que eu estou. Todos os dias eu tenho que estar aqui tendo que mostrar para a sociedade o que de fato está acontecendo, e sou hostilizada por alguns, mas elogiada por outros. Então, assim, eu acredito na minha verdade e irei defender a minha verdade, e espero que a senhora também não desista.
1: Não.
0: Porque essas perseguições me faz muito forte, só me faz subir degraus. E como é que é fazer política em uma cidade do interior, né? Porque é uma cidade pequena, com uma perseguição política só pelo simples fato de você colocar o seu nome à disposição?
1: Olha, Jaque, eu posso lhe dizer uma coisa que eu vejo em você também, que até pelo tom da sua voz, quando eu escuto no rádio, que o elogio, ele é sempre bem-vindo, claro. Mas a crítica, ela é boa, porque a gente se fortalece. Quanto mais a gente tem críticas, quanto mais as pessoas falam mal de você, assim, em relação à maldade. Não estou falando mal de, né, mal de você, mas você se fortalece. Mais você fica vista pelo olhar das pessoas de que não é aquilo ali. Muita gente falou de mim, e quando me conhece, você vê que é outra pessoa. É a mesma coisa você. Seu trabalho é lindo, entendeu? Você faz um trabalho que é respeitado por muitos. Inclusive, quando eu vim pra cá, me disseram assim: olha, vá pra aquela rádio, que aquela rádio é uma das melhores que tem. Jaqueline é muito respeitada na cidade. E eu também sou. Só que pela boca de alguns que, por exemplo, estão na gestão pra poder, mamando, ou sei lá, fazendo, recebendo o seu, vão defender o dele. Isso é normal. Inclusive, essa semana me disseram: olha, tome cuidado, que a partir de setembro vai acontecer isso, vão falar isso de você. Eu falei: gente, é época de política. Cada um joga com a arma que tem, seja ela uma arma boa ou seja ela uma arma baixa, entendeu? A gente tá aqui para mostrar a verdade. Acredita quem quiser, né? Então, eu acho que nós duas somos mulheres extremamente fortes. Não só nós duas, nós temos candidatas a deputadas estaduais, como Charliane também, né? Que é uma mulher muito guerreira, muito forte, que está batendo também contra o sistema. E que a gente precisa se unir para que a gente possa mostrar que não é aquilo que a gente passa. Eu sei que o que se fala da boca para fora é mais fácil de acreditar do que você mostrar suas atitudes.
0: Verdade.
1: Não é verdade? As pessoas falam, é a mesma coisa: ó, não vou no plantão dela que ela não presta. Aí a pessoa que nunca me viu, nunca conheceu,
0: já fica assim,
1: já fica assim: eu não vou lá. Aí quando vai, chega pra mim:
0: rapaz, não é desse jeito,
1: meu Deus, doutora, então me falaram tanta coisa. Eu falei: gente, mas a questão é que quem fala é porque tá só alguma situação que não gostou. Eu não vou agradar todo mundo, entendeu, Jaque?
0: É
1: eu sou
0: verdade.
1: Uma pessoa que eu não tô ali pra agradar, eu tô ali pra salvar vidas, entendeu? Então eu vou ter pessoas que vão se desapontar, por exemplo, pedir 3-4 dias de atestado, não vou dar, só do dia, entendeu? E vai se chatear, vai sair falando mal de mim, vai falar: isso é normal. Eu não sou Deus. Deus mesmo, quando veio, não agradou todo mundo. Pelo contrário, ele mais desagradou do que agradou. Então, eu não tô aqui para agradar, eu tô aqui para fazer. E quem quiser me conhecer, eu estou à disposição. Meu telefone é público, tá no meu Instagram. Meu Instagram é aberto, então minha vida praticamente toda é ali. Eu só não boto tomando banho, o resto tá tudo ali.
0: Qual o seu Instagram, doutora? Para quem tá ouvindo e quiser te seguir.
1: Doutora Silvia Rodrigues, é DRA, silviarodrigues.ba.
0: DRA Silvia Rodrigues, tá, pessoal? Vai lá e segue para poder acompanhar os trabalhos da doutora Silvia. Mas assim, doutora, área da saúde, a gente sabe que é muito importante, porque acho que as prioridades estão na saúde, na educação, né, na infraestrutura também. Mas assim, temas dos mais diversos, caso eleita, você vai ter que enfrentar lá na Câmara de Deputados, né? E eu queria saber quais são as bandeiras que a doutora Silvia defende, além, claro, da saúde.
1: Saúde, a saúde sempre. Educação, saneamento básico, que a gente tem que lutar por isso, né? Os bairros estão aí dizendo, porque se a gente não tem saneamento básico, a gente não tem uma saúde de qualidade, né? A gente sabe que quando você passa na frente de uma casa que está cheia de esgoto, criança brincando naquele lugar. Então, se a gente não melhorar esse tipo de trabalho, a gente não vai conseguir ajudar com que a saúde também melhore. Educação, que nós temos aí funcionando 3 colégios em um só. Então, tudo isso aí tem que ser mudado, né?
0: Aqui na cidade de Itabuna, 3 escolas em uma só?
1: Assim me passaram, que
0: meu
1: são
0: Deus,
1: 3 períodos. Entendeu? Então, eu acho que tem muita coisa que a gente poderia estar mudando. Lógico, como a gente fala, deputado é para fiscalizar. Mas na cobrança, a gente faz com que o executivo faça diferente seu trabalho, não é isso?
0: Uma coisa que a gente para e pensa, né? Muitos deputados: ah, porque eu mandei emenda parlamentar. É uma história de uma emenda que nunca sai, né, da boca dos políticos nesse período de eleitoral, que trouxe emenda e pererê. Só que uma coisa que eu questionei, eu continuo questionando: doutora Silvia, caso a senhora tenha emendas para vir para a cidade, A senhora vai fiscalizar se a sua emenda chegou realmente na ponta onde ela deveria ou simplesmente vai mandar e deixar lá?
1: Não, a gente tem que mandar e fiscalizar, porque o dinheiro foi direcionado para algo, né? Então, se você não vê aquilo que você mandou funcionando, não é o nome do prefeito que vai ficar sujo, é o seu da emenda, porque você vai expor a emenda que você mandou, entendeu? Então, você tem que fiscalizar, você tem que cobrar aquilo ali. Você tem que cobrar.
0: Doutora, sobre a questão da força política, né? A gente sabe que no meio da política você precisa, às vezes, ter grupo, às vezes não tem grupo. Como é que está a campanha da doutora Silvia em relação ao seu cotidiano? Existe um grupo político a apoiando? Simplesmente decidiu sair candidata pelo apoio das próprias pessoas? Queria que você explicasse, contasse pra gente como é que está sendo isso.
1: Na verdade, eu fui convidada por uma maioria da população aqui de Itabuna a participar dessa candidatura de estadual. Não iria, mas acabou que, pô, venha, porque é um nome leve, a senhora é médica, é forte, é guerreira. E aí eu falei, vamos lá, vamos enfrentar. Procurei vários partidos, né, pra me... vendo qual caberia, sempre da direita, né, eu sou centro-direita. E procurei vários partidos. Me vi em relação à legenda do partido, mas em relação ao PL. Abracei Dal Barreto, ou melhor, ele me abraçou, a gente se conheceu tem pouco tempo, e estamos juntos lutando por esse pleito, né? Pelo lado da esquerda, eu tenho o Bebeto Galvão, que também é um candidato a deputado federal, que me ajudou muito aqui. Então, eu devo muito a essas duas pessoas. E aí estamos, já aqui, trabalhando para que aconteça uma coisa inusitada, porque eu estou vindo sem recurso. Certo? O meu partido deu, acho que o mínimo do mínimo. Eu ainda vou conversar com o jurídico para ver o que está acontecendo com isso. Mas os recursos são mínimos.
0: É uma reclamação que está sendo geral em vários candidatos, né? A gente vem conversando com várias pessoas aqui no programa que vem se queixando dessa questão do fundo partidário, que tem sido assim difícil, está sendo dificultoso, ainda mais uma campanha que se tornou mais ou menos barata por ser 45 dias, que antigamente eram mais meses, né? Agora 45 dias se reduziu e os partidos políticos, esse bolo, essa fatia não está indo direcionando para os candidatos, né? E infelizmente não é que o dinheiro é necessário para comprar voto de ninguém, não é isso. É porque é necessário para fazer material gráfico.
1: É estrutura, né?
0: Estrutura, às vezes você vai fazer, é um combustível para você visitar, ainda mais uma candidatura a deputado estadual, que não se resume só ficar em Itabuna, né?
1: A minha não se resume em só Itabuna, porque tem muitos que entra para a candidatura para ter um nome só. Levanta o nome na cidade. Então trabalha somente por aqui. A minha não, a minha está sendo a Bahia praticamente toda. Eu estou mais ou menos 34, 35 municípios já. Então, eu acho que o fato da política ainda ser um projeto muito masculino, eles ainda não aceitam mulheres dentro da política. A gente vê a forma, quando a gente vai conversar, a repelia, né? Eles repelem a gente em relação a... Ah, faz assim, assim, assim. Então, existe um grupo, por exemplo, no meu partido, existe um grupo só para as deputadas mulheres, para que possa orientar. Eles são totalmente impacientes. São impacientes com a gente. Existem muitas dificuldades, muitas dúvidas que a gente precisa tirar, mas é aquela resposta fria e seca. Tipo assim, você não era para estar aqui, né? Tipo assim. E outra coisa das valorizações, Jaque, é que eu sou para eles uma mulher de 328 votos, entendeu? Eles não viram que esses 328 votos foram meus, de sacrifícios meus, de votos de confiança de pessoas. Mas eles pegam um vereador que teve 1.000 votos, gastou um absurdo naquela campanha dele para ter aqueles 1.000 votos, mas eles valorizam aquela pessoa, porque ele acha que aqueles 1.000 votos vão ser transferidos. A gente sabe que voto não é transferido. E eles não sabem da forma que chegou aqueles 1.000 votos, entendeu? Quanto que ele gastou para ter aquilo ali. Então, infelizmente, a gente tem que estar se sacrificando um pouco mais para poder mostrar a nossa força, entendeu? Então, eu fico muito triste com isso, pela desvalorização. Enquanto uma federal ganha aí o teto máximo, né, da campanha, os estaduais que têm força para chegar na cadeira estão ganhando o mínimo, assim, eles para não dizer assim, vou zerar ela, eles dão o mínimo, né? Mas eu não ligo para isso não, porque eu acho que a população está mudando sua cabeça. Eu estou acreditando que as pessoas estão acreditando mais que dinheiro é muito bom, dinheiro é importante, né? É o seu ganha-pão, às vezes é o pão que está faltando no dia daquele dia que chega aquele valor. Mas as pessoas têm que entender que aquilo ali dura 2, 3 dias. E quando você aperta a tecla verde errada, você tem 4 anos sofrendo. Então, o dinheiro, ele é sempre bem-vindo, mas ele não deveria ser o que vai comprar seu voto, entendeu? Porque a gente sabe que vai chegar, a gente sabe que vai bater na sua porta, entendeu? Então as pessoas têm que ter consciência do dedo onde vai apertar direitinho, porque a escolha equivale a 4 anos da sua vida você passando necessidade.
0: Doutora, você falou de 300 e poucos votos. A senhora foi candidata a deputada, candidata a vereadora nas últimas eleições aqui em Itabuna?
1: Fui. Eu entrei e me chamaram para complementar um grupo que estava faltando mulheres. Eu falei,
0: é sempre assim, né?
1: É sempre assim, a gente sempre é usada nessas coisas. Eu achando que não estavam me usando, falou, não, o partido é pra você, não sei o que, estava sendo partido para outro candidato. E entrei. Só que o meu objetivo não era eu ganhar, e sim o prefeito que eu estava do lado, né? E não deu certo, mas chegou os votos. E isso me empolgou, né? Porque 328 votos para uma pessoa que não era tão conhecida na cidade, eu era conhecida por um mundinho, que era o mundo do hospital e o mundo dos pacientes que talvez me conhecesse ali, né? Naquele momento. Mas eu gostei do resultado. Eu fui zerada de dinheiro. Zero mesmo, zero. Que o que me deram, pediram de volta. E ainda me pediram dinheiro emprestado. Então, então eu fui zerada e fui muito bem vista. Porque eu fui a 8ª mulher mais bem votada dentro de Itabuna. Se a gente for fazer o cálculo de todas, entendeu? Então, eu acho que agora as mulheres têm que aprender a enfrentar esse obstáculo masculino. Me mostrar as caras, não desistir da campanha, entendeu? Não desistir de mudanças, porque eu acho que a mulher vê de uma forma diferente. A gente vê, tem uma prefeita de... Eu não lembro... É Cécio o nome dela, né? Eu esqueci o nome da cidade. Atalaia. Você precisa ver a cidade como é que é. A diferença de uma mulher cuidar de uma gestão do que um homem, entendeu? Então a gente precisa colocar mais mulheres no poder e precisamos acreditar que a gente vai fazer a diferença. Parar de ter medo dos homens, porque os homens não são bicho, entendeu? Só que a gente está ocupando um espaço tão rápido que eles conquistaram com muito tempo para eles chegarem onde estão. E a gente vai conseguir.
0: Bom, eu defendo muito as candidaturas femininas, porque eu acho que a mulher ela tem o direito de estar onde ela está, onde ela quiser estar. E mais necessariamente ainda, a gente vê a política sempre sendo comandada por homens.
1: Sim.
0: Mas isso não quer dizer que ainda existem mulheres que não estão preparadas para isso. Como é que a senhora avalia a candidatura, inclusive, da primeira-dama aqui de Itabuna? Como é que você avalia como mulher?
1: Na verdade, ela a imagem do marido, né? Ela usa muito a imagem do marido para chegar onde está. Eu acredito que ela precisaria mais se expor, vir mais para podcast, mostrar quais são os seus pontos que vai lutar contra, para ajudar, né? Eu acredito que ela precisa falar mais.
0: Porque tem muitas candidaturas femininas que às vezes são fantoches de maridos atrás, né? Eu posso citar aqui uma, a deputada Suane Galvão, ela não tinha expressão política nenhuma, ela sempre foi considerada uma primeira-dama muito, muito ciumenta, muito, muito fechada, e de repente, na eleição passada, ela se lança candidata. E aí, de repente, agora ela retira a candidatura dela para apoiar o marido. Né? Então, assim, a gente fica preocupado, doutora, em relação a candidaturas femininas, para não ser só um fantoche de alguém. Então, eu queria saber se a senhora, enquanto candidata a deputada, tem uma conjuntura de realmente sair candidata e enfrentar de frente os desafios, ou alguém por trás?
1: Não. Não tenho ninguém por trás. Eu sou uma pessoa solo, como eu falei, né? Eu não tenho quem colocar por trás de mim. Eu não tenho um padrinho, como hoje eu posso te falar. Não tenho padrinho. E não acho certo. Acho que esse projeto familiar é errado. A gente tá aqui para lutar pelo povo. Não para lutar pelo projeto familiar. De dizer, hoje eu vou colocar minha mulher, amanhã eu volto de novo pro poder. Depois volto meu filho, depois eu volto pro poder de novo. E assim vai, entendeu? Eu acho que não se deveria pensar dessa forma. Mas é uma escolha da população, certo? Eu acho que cada um sabe, a gente já sabe que a gestão como está. Nós estamos 6 anos de gestão aqui. Nós sabemos, eu acho que não é preciso mostrar e apontar erros, porque os erros estão gritantes, entendeu? Não é preciso mostrar quem é e quem não é, porque as fotos nos carros estão gritantes também. Sempre quem está por detrás, eu não sabia nem que podia você usar a imagem de prefeito por detrás de da candidatura de alguém. Você se colocar atrás de um carro, né? Que está as plotagens hoje dos dois juntos. Então, acredito que existe. Está tudo na frente das pessoas. Só não vê quem não quer.
0: Ô, doutora, como é que você vê como candidata, assim, vendo esse poder econômico todo, né, em muitos carros plotados, adesivo pela cidade inteira, e de repente você se vê como candidata também mulher e não ter o mesmo recurso, né? Não é um pouco injusto na política?
1: Ah, com certeza, com certeza. Mas a vida...
0: Ah, daqui a pouquinho eu pergunto.
1: Na verdade, eu acho injusto. É...

0: A
1: daqui a pouquinho eu pergunto.
0: Na verdade, eu acho injusto. É muito difícil você ir contra a máquina. Eu tô indo contra três poderes, né? A máquina, o dinheiro e o município. Então, a máquina não. A máquina é o governo do estado e o município. Eu acredito que o dinheiro, ele é muito importante, como eu já falei, mas ele não é tudo. Aí tem carros
1: na hora da urna é só a pessoa e o voto,
0: claro,
1: né?
0: Claro, aí tem carros plotados que são obrigados a plotar, que não são voto, entendeu? Eu sei porque eu conheço pessoas que trabalham, que estão comigo, né? Ou não estão comigo, estão com o federal aí, entendeu? Estão com outras pessoas. Então a plotagem, ela te ajuda na propaganda do dia a dia. Eu passo um carro, eu não tenho quem votar, tá ali um carro plotado, eu acho que eu vou votar nessa pessoa. Eu plotei vários carros e vários carros foram retirados. Não sei se é verdade, mas inclusive disseram que foram pagos para retirar a plotagem.
1: Gente, que horror, isso é abuso de poder econômico demais, um negócio desse, viu?
0: Então assim, eu vou fazer o quê? Eu falei, eu não vou gastar dinheiro, porque realmente é muito caro essas coisas, o material é caro. Eu não paguei para plotar. As pessoas que plotaram porque vieram de coração, porque acreditam na mudança. Então, eu acho que se pagaram para tirar, é porque eu acho que eu estou incomodando, entendeu? Então, se eu estou incomodando, então vamos trabalhar mais, né?
1: Doutora, tem um ouvinte perguntando, né? Um ouvinte perguntando qual partido você está afiliada.
0: Eu estou no PL.
1: No Partido Liberal, né? No
0: Partido Liberal, 2-2.
1: E na questão governo do estado, que muita gente também vota pelo deputado sabendo quem ele apoia para governador, quem ele apoia para presidente. Como é que você vê hoje o governo da Bahia em relação ao Jerônimo Rodrigues?
0: Péssimo, péssimo. Inclusive, eu sou ACM para sempre, entendeu? A ACM tem uma gestão aí de Salvador. Jerônimo prometeu, já fez 27 empréstimos na Bahia e até agora nada. Vejo obras sendo começadas, mas não terminadas. Acredito que está faltando um pouco mais de interesse nos interiores, entendeu? Falta muito mais interesse. Então, acredito que está péssima. E até vejo pessoas de esquerda, eu tenho muito voto da pessoal da esquerda, que falam que votam em Lula, mas não votam nele. Para ver como é que está a situação do governo dele dentro da Bahia, entendeu?
1: Bom, então, enquanto deputada, caso eleita, será uma fiscal de quem for, independente, porque quando você se declara que é ACM, a gente vê no Poder Legislativo, não aconteceu o que acontece, por exemplo, em Itabuna, que a gente não tem uma Câmara que não fiscaliza, pelo menos não demonstra e nem mostra para a população que está fiscalizando, haja vista que as denúncias são gritantes. Né? Então, assim, o eleitor agora que está ouvindo o programa, bom, se a ACM Neto ganhar para o governo do estado, ela também vai ser essa mesma pessoa ferrenha em fiscalizar?
0: Com certeza. O errado tem que ser mostrado, certo? Vamos ter uma Assembleia Legislativa de 63 deputados. E eu não acredito que todo mundo vai ser gestão. Vai ter que ter, tem que ter cobrança, não tem como. Itabuna é um erro. Na verdade, Itabuna foi escolhido, né? As 20 cadeiras foram escolhidas pelo prefeito. Então, acredito eu que isso está errado. A gente tem que cobrar. Porque quando sofre um familiar dele, vai para onde? Quando acontece algum acidente ou alguma doença grave, vai para onde? No Hospital do SUS, onde está faltando ali a dipirona, onde está faltando os gases, está faltando tudo, entendeu como é que é? Então, eu acredito que eles deveriam ter um pouco mais de consciência. Mas, infelizmente, o poder sobe na cabeça de muitos. Muitos. Então, isso é onde se peca, onde se erra. Então, vamos trabalhar, que a cobrança tem que ser tanto para a direita, quanto para a esquerda, e, na verdade, Jaque, eu acho que já passou do tempo da gente parar com esse negócio de direita e esquerda. Porque quando a gente pensa em direita e esquerda, quem sofre é o povo. Quando se chega lá em cima, que você senta na cadeira de deputado, eles não querem saber quem é de esquerda e de direita. Eles brigam ali na frente, depois estão todo mundo junto, jantando e tomando seu whiskyzinho com o dinheiro público, entendeu? Então, eu acho que isso também tem que ser cobrado. A gente tem que parar com de dizer assim, de esse fanatismo de esquerda e de direita. Eu sou PL, mas não sou extremista, odeio extremismo, entendeu? Vim pelo partido por causa da legenda, que é uma legenda que estava mais baixa de todas. Então, para quando a gente está de primeira vez, a gente tem que entrar. Para entrar, você tem que procurar um partido que seja bom para você. Acreditei que financeiramente iria ser melhor, porque é um partido mais rico de todos os partidos, o que recebeu a emenda maior de todos os partidos. E aí estamos, né, com uma pequena amostra do recurso financeiro, mas a gente vai fazer um lindo trabalho.
1: Tem
0: seja ele positivo ou não.
1: Então fala a pergunta para mim. Ligeiro.
2: Jaque, bom dia.

0: Meu nome é Vitória. Eu sou filha de uma senhora que foi paciente da doutora Silvia, dona Noelia. Não sei se ela lembra, mas tudo isso que ela está falando aí é verdade. Ela é uma médica humana, ela é uma médica dedicada, ela sente a dor do paciente. Minha mãe teve câncer por 10 anos e minha mãe morreu porque teve que morrer. Mas minha mãe morreu assim, apaixonada por doutora Silva. E nos últimos anos de vida de minha mãe todo o tempo mandando chamar ela, pela confiança que tinha. Tá entendendo? Minha mãe foi atendida ali na Santa Casa, sem plano de saúde nenhum. Todas as vezes que minha mãe passava mal, ia para Santa Casa. E quando a doutora Silva estava no plantão, como aconteceu uma vez, em pleno domingo à tarde, ela conseguiu uma vaga para minha mãe na UTI. E minha mãe passou 72 horas dentro da UTI da Santa Casa, sendo tratada como se tivesse um dos melhores planos de saúde. Então eu sou grata, em primeiro lugar, a Deus, e a segunda, a doutora Silvia, por tudo que ela fez pela minha mãe. E pode ter certeza, doutora, que minha família e eu estamos com a senhora nessas eleições, e a senhora vai vencer em nome de Jesus.
1: Bom,
0: Amém.
1: são 8 horas e 36 minutos. Está aqui. Bom dia, sou Cláudio do bairro Santo Antônio e doutora Silvia já me atendeu no Calisto, profissional muito dedicada, salvou minha vida. Cheguei no hospital com arritmia e ela é barril, viu? Não tinha candidato a deputado, agora já tenho minha candidata e nem sabia que ela era candidata, viu? Serei o cabo eleitoral dela. Exemplo de profissional, os médicos deveriam se espelhar nela, minha candidata. Tá vendo como é importante vir ao programa? Ele nem sabia que a senhora era
2: Nem
1: candidata.
2: sabia. É porque a maioria das pessoas falam assim: doutora, a senhora, eu fui atendida para a senhora nem falou que era candidato, foi hospital, eu sou médica. Lá não se fala de política. Se toca um assunto ou outro, que às vezes vem, como é que tá a candidatura? Tá ótimo, tá tranquilo, e ali morre. Então, eu não misturo as coisas, entendeu, já? Que é a mesma coisa o projeto, eu também não misturo o projeto com política. Então, eu sei separar
1: Mas
2: bem.
1: você vê a importância dessa vitrine, que é o rádio, de você poder mostrar.
2: Sim.
1: E a gente fica muito triste em ver outros candidatos não quererem nem vir sentar aqui para poder bater um papo. Doutora, você tem um minuto para poder se dirigir ao seu eleitor, falar seu número e pedir o voto.
2: Bom, meu número, eu sou a doutora Silvia Rodrigues, meu número é o 22192. Estou aqui para tentar fazer com que funcione as coisas na Bahia. Eu espero que vocês acreditem que existem mudanças e ainda existam pessoas que falem a verdade e que querem fazer o diferencial dentro do Estado. Não só dentro de Itabuna, né? A gente está trabalhando para o Estado. Então, eu já fui em várias outras cidades, a gente já conversou, conquistei muita gente, porque, querendo ou não, a gente tem um carisma, né? Tem um acolhimento maior com a população. Estou sendo muito abraçada por todos os lugares onde eu vou, inclusive aqui em Itabuna. Tem muitas pessoas da oposição que falam: ah, se não fosse assim, eu iria estar com você. Mas é isso, é trabalhar para lutar, para acreditar. E, gente, pelo amor de Deus, acredite que dinheiro é importante, mas não é tudo. Então, aprendam a apertar a teclinha verde com verdade, com honestidade e acreditando que a gente vai fazer a diferença. Muita gente fala assim: ah, ela vai ser igual a todo mundo quando sentar na cadeira. Não, faça um teste. Eu fui coordenadora de dois grandes hospitais, o que que eu mudei? Nada. Continuei sentando nas calçadas, continuei sendo a mesma pessoa que eu sou. Por quê? Eu vou morrer médica. Eu não vou morrer política. Eu estou na política, né? Eu sou médica, eu estou na política. Eu não vou largar a medicina por nada. Vou continuar com a minha medicina, mas eu vou fazer a diferença na Assembleia Legislativa com o apoio de vocês.
1: Ok. Conversei com a doutora Silva, candidata a deputada estadual, com o número 22...
2: 192.
1: 8h39, obrigada, doutora.
2: Amém, obrigada.
1: A gente vai para um breve intervalo comercial. Na sequência, eu trago mais informações aqui no Poder da Notícia.
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2: Falando com ela, olha a hora, são 8 horas mais 41 minutos. 8h41. Que foi essa calinha, mãe? 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Que fale o povo.
3: Bom dia, FM. Oi, Jaqueline.
2: Oi.
3: Ontem aconteceu um fato inusitado em Itabuna. Os guardas do Detran, os agentes do Detran, chegaram no estacionamento, mesmo estando regular o estacionamento, olhava a placa das motos, tivesse atrasado, saía rebocando a moto, puxando por 20, 30 metros, jogando em cima do guincho. Isso não dá direito de apreender moto de ninguém. Ontem foram tantas apreensões de moto aqui, que eu não sei, queria que você procurasse uma pessoa do assunto para saber se pode isso. Uma pessoa que está trabalhando, quando chega, não encontra sua moto, porque está com o documento atrasado na porta da loja dela. Isso aconteceu várias vezes ontem, puxando a moto 20, 30 metros, duas pessoas. Todo mundo viu ontem na rua. O que aconteceu?
2: Se acelerou o homem aí, rapaz. Bota de novo esse áudio, agora sem acelerar, para a população entender o que aconteceu. Que Tony tá falando, rapaz, por isso que eu vi mesmo.
3: Oi, FM. Oi, Jaqueline. Ontem aconteceu um fato inusitado em Itabuna. Os guardas do Detran, os agentes do Detran, chegaram no estacionamento, mesmo estando regular o estacionamento, olhava a placa das motos, tivesse atrasado, saía rebocando a moto, puxando por 20, 30 metros, jogando em cima do guincho. Isso não dá direito de apreender moto de ninguém. Ontem foram tantas apreensões de moto aqui, que eu não sei, queria que você procurasse uma pessoa do assunto, para saber se pode isso. Uma pessoa que está trabalhando, quando chega, não encontra sua moto, porque está com o documento atrasado na porta da loja dela. Isso aconteceu várias vezes ontem. Puxando a moto, 20, 30 metros, duas pessoas. Todo mundo viu ontem na rua. O que aconteceu?
2: É coisa, viu? 8 horas mais 43 minutos, 8h43. Eu nunca vi dizer na minha vida, Tony, que a moto tá ali estacionada, que a pessoa vai puxar e sair carregando a moto dos outros. Que loucura é essa?
4: Rapaz.
2: Como é isso, hein, Secretaria de Trânsito? Não tô entendendo. E pode isso, é? Que foi que você ia mandar mostrar pra mim aí?
4: Não, o assessor mandou aqui que não é verdade. Aí.
2: Ó, eu estou ouvindo e essa informação não procede. Estava estacionado em local inadequado. Segundo a informação, mas disse que foram várias motos que aconteceu isso?
4: Um bocado de moto estacionada no lugar.
2: Então foi um monte de moto que estava estacionado em local errado, né? Talvez foi isso que nosso querido Marcelo Santos trouxe pra gente aqui.
4: Eu e Marcelo vi.
2: Ah, vocês viram?
4: Foi.
2: Então estava estacionado em lugar errado. Agora, se estiver puxando documento porque está estacionado em qualquer lugar, em um lugar correto, né? Nunca vi isso também não, viu? 8h44. Vamos lá, que fala o povo.
5: Outra coisa, Jaque, eu acho o cúmulo do absurdo desse fundo partidário, viu? Que as pessoas, esses políticos recebem, que pessoas recebem para poder correr atrás de voto, correr atrás de um emprego na minha empresa, né? Porque o país, o município é minha empresa, o estado é minha empresa e o país é minha empresa, é nossa, né, Jaque, falando no geral. Mas nós somos sócios de uma empresa onde que gera uma democracia e você vota em quem quer. E eu voto em quem eu quero, entendeu? Então, assim, as pessoas saem, se eu, você, Jaqueline, sairmos de casa para buscar emprego, nós sairemos com nossos recursos, não com recurso do povo, não com recurso da minha própria empresa, para poder botar políticos lá para depois se corromperem e me roubar. Como está acontecendo no país, no município, no estado e no país, entendeu?
6: Prestes a chegar ao destino.
5: É muito triste.
6: Por favor, escolha um local seguro para estacionar.
5: o povo não se une e fica essa baboseira de político querendo salvar a pátria. Porque hoje todo mundo é salvador da pátria, amanhã nós somos só números. Tá na boa, tá feliz.
2: São 8 horas mais 46 minutos. Que fale o povo, Tony.
6: Bom dia, Jaqueline. Jaqueline, isso aí é verdade, que eles estão fazendo nos bairros. Aqui no Santinês, ele já fez. O pessoal da Ramu passa, puxa, a moto tá parada, eles vão lá e puxam a placa da moto. Se não tiver em dias, eles chamam o guincho e levam a moto, que já fez aqui, ó, perto da Praça do Santinês. Eles estão fazendo isso direto. É verdade, sim.
2: Vixe! Como é isso? E é a guarda municipal que faz isso, é?
4: O Ramo que ele falou.
2: É. Precisamos entender aí, viu, gente? Que história é essa aí? Eu nunca vi dizer.
7: Bom dia, Jaqueline Mendes. Sou Janilson Barbosa. Ô, Jaqueline Mendes, ontem aqui, só na Praça Dama, foi 15 motos que o guincho levou. 15 motos, dois guinchos. Chegou aqui e levou, aqui na Praça Dama.
2: Mas levou por quê? Estava estacionada no local errado ou não? A gente precisa entender. Agora é uma quantidade de motos danada, viu? 15 motos na Praça Dame. Ali tem estacionamento pra moto na Praça Dame? Tem. E tava estacionado em local correto? Qual a justificativa dessa apreensão dessas motos, gente? Atenção, Secretaria de Trânsito. Explica pra gente aí que operação foi essa aí. 8h47, olha, Boa FM apresenta o Feijão Fest 2026. 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
8: Jaqueline, bom dia, tô na boa, tô feliz, é assim que se diz. Ô Jaque, eu queria falar aqui pra você, né? Pra você aqui. Me diga uma coisa, a doutora Sônia, ela falou que vinha aqui, sabe que dia? Dia 3 de agosto, hoje é primeiro, né? Hoje é primeiro, né? Já pulou o mês. A gente pode confiar, Jaque, nessa mulher? Diga aí. A gente pode confiar, Jaque, no prefeito de Itabuna? A gente pode confiar também nessa doutora Sônia? Pode confiar? Essa resposta aí que o povo aqui de Itabuna quer saber, tá? Os moradores aqui do final de linha da Rua Castro Alves, Rua 6. O povo quer saber se a gente pode confiar. Não tem confiança certa, Jaque, desse jeito. Valeu, obrigado, que Deus abençoe.
9: Bom dia, Jaqueline Mendes, bom dia, Tony Bárbaro, bom dia, ouvintes da boa, bom dia, Marcelo Santos, Délio Bucão. Tá na boa, tá feliz, né? Tá na boa, tá informado. Jaqueline, me deu uma ideia agora, vou entender repentinamente, ouvindo seu programa, rapidamente, sobre essa zona azul. É, por que não? A população de Itabuna, os proprietários de carro que usa sempre esse quinquenário, motorista de aplicativo e tal, que também usa também, né? Lógico, né? Todos os motoristas em geral. Fazer um piquete, um protesto, não fazer nas BRs, né? Fazer no centro da cidade de Itabuna, na BR. Pega uma cinquentenária, uma Juracy Magalhães, uma Amélia Amado, aí, Inácio Tosta. Fechar, fazer um protesto, interditar, entendeu? E fazer uns 3 pontos, uns piquetes. E só parar quando chegar as autoridades para tomar uma providência sobre essa zona azul. Que é um absurdo isso. Os vereadores estão aonde? O prefeito está aonde? O Ministério Público está aonde, gente? Ah, o CDL, o CDL de Itabuna, a União Comercial de Itabuna também, que é o comércio de Itabuna, né? Pô, onde é que estão essas autoridades do nosso município, gente? Pelo amor de Deus, está aí o meu... o meu repúdio e a minha ideia também, fazer um piquete. É. Para poder acabar com isso, R$3 a hora. R$3 a hora. Não tem esse negócio porque não tem monitor, não tem que pagar 6. Será que nós estamos aonde? Estamos no tempo do coronelismo, né? Ai, ai.

0: E será que nós estamos aonde? Estamos no tempo do coronelismo, né? Ai, ai.
1: 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Olha, a informação que eu estou recebendo aqui da assessoria de comunicação da CETRAN é a seguinte informação: que o que está acontecendo realmente aí na Cinquentenário, no centro comercial, são as vagas de estacionamento para carro que os motociclistas estão estacionando no decorrer das vagas. Então, quem tiver no estacionamento irregular, as motos serão recolhidas. Que não é por conta de estar puxando placa de ninguém. É pelo estacionamento que está irregular. E quanto a isso, eu já vi várias motos estacionadas irregularmente. Tem a vaga do estacionamento ali do carro, eles param no meio da vaga, né? E agora eu acho que não tinha que haver o recolhimento, e sim uma notificação da Zona Azul, né? Que a Zona Azul para isso enxerga. Agora a pessoa lá, o trabalhador, colocou, às vezes não tem nem ali explicando, né? Às vezes não tem. Proibido, bota um monte de placa que é proibido estacionar a moto na Cinquentenário, então. Que imagine o trabalhador agora, a moto foi apreendida, chega lá, tem uma multa, tem um problema, tem um documento que não pagou. Vai ficar lá, pagar o guincho, pagar o pátio, olha quanta coisa. Eu acho que primeiro, antes de remover esses veículos, custava nada uma blitz educativa. Eu acho que tinha que ser assim.

0: do estacionamento daquela NTR-5, né, que é a antiga Indirect ali na... No antigo Pequenas Causas ali na Praça Adame, né? E ali não é permitido estacionar moto, não. Ali tem uma área de mototáxi. Mas não é permitido estacionar moto particular, não. E em relação a consultar a placa e guinchar quem está atrasado, se tiver em via pública, eles podem guinchar. Eles não podem guinchar se tiver em área particular. Mas se tiver em via pública e tiver atrasado, eles podem guinchar. Tá na boa, tá feliz.
1: Valeu, querido. Obrigada pela sua participação. A informação é que tem placa em toda a extensão da Cinquentenário, tá? Né? Diz que tem placas informando em toda a Cinquentenário. Então, se estacionou no lugar errado, né? Agora, nada melhor do que um aviso antecipado, né? Ó, pessoal, não pode. Ah, Jaque, você também, né, tá indo contra a lei de trânsito. Se tem a placa que não pode, não pode, não pode. Mas, às vezes, um bom senso, né? Ou será que estão aprendendo essas motos pra poder alguém ir lá soltar? Eu não quero acreditar nisso.
2: Quer ver mesmo, por favor?
1: É você que tá falando. Não, mas na política não acontece isso, principalmente em cidade pequena, cara. Prende as motos, aí assim, ó, quem mandou soltar foi fulano de tal. Se não fosse fulano de tal, sua moto ia ficar lá presa.
2: Aí não, o Santinho junto?
1: É mais ou menos isso, não é assim que funciona. Eu espero e creio em Deus que não tá acontecendo isso aqui em Itabuna. Quem teve a moto apreendida aí, é pra ir correr atrás da pessoa pra soltar? E aí você ficar com aquele voto de gratidão? Eu espero que não seja isso. Porque é meio aleatório. De onde que isso tá acontecendo? Aí de repente chega e sai aprendendo todo mundo, não é, Tony?
2: Não é o quê?
1: Não quero acreditar que seja isso.
2: É por isso que eu não vou botar, não.
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2: Lá não paga estacionamento, não, viu?
1: Aonde?
2: Então.
1: É de graça. 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
3: Mudando de assunto, esses wind banners da propaganda desses políticos, né? Se você for olhar, observar, ele atrapalha a gente na rotatória. Você não enxerga uma moto, um ciclista, entendeu? Tá meio complicado esse wind banner. O pessoal tá botando aí, tá virando tipo um tapume. Olha o que eu tô falando. Agora mesmo eu fui passar aqui nessa rotatória nova da Câmara de Vereadores, essa que ele abriu a nova aqui. Pode observar, isso está atrapalhando, isso vai causar alguma coisa. Agora a gente não pode estar botando propaganda no carro, mas essa palhaçada aí, né? Na cidade toda. Entendeu? Vamos rever isso aí, vamos botar nos lugares estratégicos, porque isso está atrapalhando a gente dirigir.
1: Cadê o juiz eleitoral para poder ver isso aí? Se não está sendo abusivo isso não, cabe à Justiça Eleitoral mandar remover, né? Porque em questão de visibilidade, esqueça. Esqueça. Sabe por que eu vou lhe dizer esqueça? Porque meteram os tapumes na rotatória do São Caetano que você não conseguia enxergar nada. Imagine a candidata. Você tá entendendo? Esqueça que ninguém vai tirar. Se a Justiça Eleitoral, né, o que seria interessante, os motoristas procurarem a zona eleitoral, fazer fotos, filmagem e levar lá. Juiz eleitoral. Isso aqui é um absurdo, ó. Atrapalhando a visibilidade dos carros. Pode causar um acidente porque você não está conseguindo enxergar, ter visibilidade ampla. Porque fecharam aqui de... Como é o nome daquilo? Que eu nem sei o nome daquilo.
2: Do quê?
1: Que fica pendurado.

0: aí parado
1: Winner,
0: na...
1: Winner Banner.
0: Winner Banner? Pois é. Tá lá. É chegar, fazer a filmagem, chegar ali na Justiça Eleitoral, procurar o juiz da zona eleitoral e dizer, ó, isso aqui não é abuso, não. Não é verdade? Que esse de tapume, meu filho, eu não consigo entender até hoje. Aquele tapume que botaram na rotatória do São Caetano, até hoje eu não consigo entender. E ficou lá mesmo, ninguém quis nem saber, ó. Quem quiser que se lascasse, que batesse carro, que fizesse o que acontecesse, ó. 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Que fale o povo.
2: Ô, Jaque, bom dia. Em relação às motos, das coitinárias, eu acho certo guinchar. Toma a vaga do carro, quando a gente chega para estacionar, os caras ainda querem brigar com os motoristas de carro, já aconteceu isso comigo. Aí eu falo, poxa, tá no lugar. Eu também pago emplacamento, pago PVA, pago não sei o quê. Eu falei, mas aí é vaga para motor, pra carro, não é para moto. Vaga de moto é em outro local. Querem bater na gente, os caras de moto. Alguns querem bater ainda no motorista de carro. E estando errado na vaga de carro.
0: Não, quanto a isso, eu também concordo, como eu disse aqui desde o início, né? Eu não quero acreditar que essa apreensão em massa desses veículos, né, dessas motos, 15 na Praça Dame, não sei quantas, não sei aonde, seja uma estratégia política que é muito conhecida de muitos anos. Prender na política para o candidato ir lá soltar. Eu espero em Deus que não seja isso. Mas que tá errado, vaga de moto. Atenção, você que tem moto, não estaciona mais na cinquentenária, senão sua moto vai ser levada. Tem os locais de estacionar. 9 em ponto. 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Hélio Fonseca trazendo as informações pra gente. Bom dia, Hélio.
3: Valeu, aquele abraço, bom dia. Ótima terça-feira para você, Jaqueline Mendes, Marcelo, Tony e aos ouvintes aqui do Poder da Notícia. Olha, Jaqueline, sobre o desfile da próxima segunda-feira, dia 7 de setembro, a Polícia Rodoviária Federal poderá, mais uma vez, não participar do tradicional desfile cívico-militar. Este ano, com o tema Vivo Nordeste, Coração do Brasil, a Prefeitura ainda não anunciou a programação completa e os horários das apresentações. A Polícia Militar participa através do 15º Batalhão da Polícia Militar. A Polícia Rodoviária Estadual participa por meio da Companhia Independente, outras corporações, Tiro de Guerra, Corpo de Bombeiros, Esquadrão da Polícia Montada e Guarda Civil Municipal. Olha, a Boa FM nas eleições 2026. Nesse exato momento, aqui no cartório eleitoral da cidade de Itabuna. O Tribunal Regional Eleitoral da Bahia vem promovendo reuniões para discutir a segurança nas eleições 2026. O objetivo é para ampliar a integração, aliar as ações e avaliar os aspectos relacionados à segurança do processo eleitoral. Nesse exato momento, estou aqui no cartório eleitoral de Itabuna, Rua Almada, número 100, bairro Coscomon, e o horário de funcionamento é das 8 às 14 horas. E nesse exato momento, segundo informações do Dr. Yuri Maciel, ele que é chefe do cartório aqui da 27ª, ele informou que está acontecendo durante esta semana treinamento de mesários e também colaboradores, né? E também coordenadores aqui para as eleições 2026. Amanhã, quarta-feira, Dr. Yuri Maciel, ele vai falar aqui no Poder da Notícia com Jaqueline Mendes, né, e também na programação da Boa FM. As eleições de 2026, a informação passa primeiro por aqui. Só para a gente encerrar, aqui na 27ª, mesários, a quantidade, 1.068 mesários e também cerca de 2.500 profissionais estarão aí à disposição pela 27ª, né? E amanhã o doutor Yuri Maciel vai falar aqui na Boa FM. Ele que é chefe do cartório aqui da cidade de Itabuna. Eu continuo de plantão, a qualquer momento retorno com outras informações. Jaqueline.
0: Valeu, Hélio. Inclusive, perguntar ao Yuri aí, referente a essas propagandas aí nas rotatórias que os motoristas estão reclamando aí, que estão atrapalhando a visibilidade. São 9:03. 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Olha, nós entrevistamos a doutora Silvia hoje, candidata a deputada estadual. Dia 8, semana que vem, seria a professora Cleonice. Mas devido à nossa rede Boa FM trazer uma série de entrevistas com os candidatos ao Senado, e será transmitido em rede, eu estarei entrando em contato com a doutora Cleonice para que a gente possa mudar para uma outra data. Nesse caso, Chico França não mudaria, que é no dia 15, e a doutora Cleonice ficaria no dia 16, que é uma quarta-feira, para a gente poder compensar a entrevista que seria na próxima terça dela. Ok? Amanhã, quinta-feira, eu...
1: Amanhã é quarta, desculpa.
0: No último dia 27, na última quinta-feira, eu entrevistei o doutor Isaac Neri, que é candidato a deputado federal. E na próxima quinta, no caso dia 3, depois de amanhã, o Leandro Carvalho, que é candidato a deputado federal aqui da cidade de Itabuna e que vai bater um papo com a gente, né? No dia 3. Aí o Solon Pinheiro pediu espaço para o dia 10, só que dia 10 também teremos a sabatina, então nós iremos colocar Solon e o outro candidato a deputado federal no dia 17, que ainda tem a agenda no dia 24 com Vinícius, e dia 17 está aberto, então a gente vai trocar o Solon do dia 10 para o dia 17. Cadê os candidatos a deputados federais da região, hein? Que ainda está faltando aqui, ainda tem 2, 3 vagas. 9:06. 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Gente, estou indo embora. Quero voltar amanhã, mas que seja feita a vontade do nosso Deus. Vem aí, Cláudio Roseno, com Bom Dia Boa. Aquele que habita no esconderijo do Altíssimo, a sombra do Onipotente descansará. Direi do Senhor, Ele é meu Deus, o meu refúgio, a minha fortaleza, e nele confiarei. Porque Ele te livrará do laço do passarinheiro e da peste perniciosa. Te cobrirá com as suas penas e debaixo das suas asas estará seguro. Eu creio e confio na palavra do Senhor. Se você crê também, diga amém.
1: Amém.
0: Quero voltar amanhã, que seja feita a vontade do nosso Deus. Beijo grande, meu nome é Tchau, meu apelido é Fui.

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1: Simbora então, vai começar mais uma edição aqui do seu Bom Dia. Tudo certo, tudo na boa, estamos chegando aí com mais uma edição aqui do seu Bom Dia Boa nessa terça-feira, 1º de setembro, Seja um mês abençoado, né, recheado de coisas boas, com muita saúde para cada um de nós, sim, né, com certeza. Ó, já tá liberadaço para você mandar ver através do nosso WhatsApp 991799601, manda ver aí, pede seu samba, dá beijos e abraços. Já vou passar para você a nossa enquete de hoje, viu? Qual foi a superstição mais estranha que você já ouviu de alguém? Que superstição é essa? Vai lá no nosso WhatsApp, aproveita, pede seu som, responde a nossa enquete, faça a festa aqui na melhor programação. Por aqui, Roseno, até o meio-dia a gente faz aquela festa boa, aquela festa massa aqui nos seus 96.1. Começou, a gente começa muito bem, o som da Dua Lipa.

0: Carol Botafeliz, Nando Moreno e Rio Negro e Solimões.
1: Ela gosta demais do Chapeludo.
0: Chapeludo aqui na sua boa, também sendo filho de Jorge. Sentir o seu calor aqui na sua boa FM. Ótima! Terça-feira, ia falar segunda, tá vendo aí? Eu já tô no início da semana ainda. Hoje, terça-feira, 1º de setembro de 2026. Já mandou sua mensagem no nosso WhatsApp? Ainda não, tô, vai lá. 991799601. Aproveita, perto seu som também. 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Ó, vem aí o Ita Feijão. Agora, literalmente, falta pouco. Feijão Fest. Ó, eu já confundi aqui, rapaz. É feijão demais, viu? Sabe o que é pior? Eu falei o nome errado na frente do cabra aqui, rapaz, do homem que tá organizando.
2: Ele quer confundir a cabeça do ouvinte.
0: Feijão Fest, gente.
2: Foi mal. Mas tá tudo em casa, tudo feijão da casa,
0: é,
2: né?
0: Ó, feijão fest, dia 19 de setembro. Agora sim, falta pouquíssimos dias, hein, Vitor? Bom dia.
2: Bom dia, bom dia a todos. Falta pouco, né? Dia 1º hoje, 19 dias?
0: É. Olha, rapaz, exato. Então aproveita. E aliás, além de faltar pouquíssimos dias pro dia do evento, pouquíssimos dias ainda mais pra virada de lote, não é isso?
2: Isso, temos virada de lote dia 7, 23h59 da noite.
0: Isso.
2: É o último horário pra você conseguir adquirir seu ingresso aí no segundo lote ainda.
0: Ou seja, esse lote, por esse valor, você vai encontrar até a próxima segunda-feira, dia 7. Virando aí pra terça-feira, dia 8, já era.
2: Dia 8,
0: vai ser um outro lote, isso, né? Outro valor.
2: Isso, exatamente. Acho que o lote já tá aí 60% já vendido, o segundo já, lote, né? já.
0: Ó, então, pra você que tá aqui ligado na programação, aproveita. 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
0: Olha, facilitando ainda mais a sua vida, se você tá com a vida corrida aí, o dia a dia, naquela correria. Tá aí, se eu estiver dirigindo, estaciona primeiro, viu? Pelo amor de Deus, pra não tomar multa aí. Cuidado.

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1: 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Garanta já o seu ingresso e aí você vai curtir Filhos de Jorge, Carla Cristina e ainda Banda Esqueminha, não é isso, Vitor?
0: Exato.
1: Aliás, vamos ter especiais, né, de Filhos de Jorge, Carla Cristina e Banda Esqueminha no dia 16, 17 e 18. Na próxima semana, na outra. Já na semana do evento, para você já entrar no clima e aquele esquenta, não é isso? Isso.
0: Qual o horário do especial?
1: A partir das 11 horas da manhã.
0: Pronto, de 11 ao meio-dia, então.
1: De 11 ao meio-dia tem aquele esquenta para você curtir o Feijão Fest, ó, naquele pique.
0: Isso. E a galera aí, o ingresso da direita aqui, todo mundo pergunta, não é isso?
1: Isso, isso, isso.
0: Buffet de feijoada completo.
1: Ah, eu tô... Ó.
0: Sobremesa... degustações, de aperitivos, de drinks.
1: É mesmo?
0: Exato, a pessoa vai ser bem recebida na festa.
1: Bem recebida. Tem também a questão de estacionamento. Onde é que eu vou estacionar meu carro? Isso. Na beira da pista?
0: De jeito nenhum, vai ter um estacionamento ao lado do sítio. Você estaciona seu carro, uma entrada exclusiva, já sai dentro da festa.
1: Olha só, gente, você tava preocupado, ah, eu vou ter que deixar meu carro na beira ali, eu vou ser multado, a PF vai levar meu carro. Nada disso, não. Vai ter um estacionamento exclusivo pra... você que vai participar da festa.
0: Temos estacionamento, não vai precisar parar na pista. A gente está seguindo todas as recomendações da PRF.
1: Sim, é bom, importante. Entendeu?
0: Então, não vai ter dor de cabeça. É chegar lá com o amigo dirigindo, né? Isso. O motorista da rodada. O motorista da rodada dirigindo, estaciona lá. E tá tudo tranquilo, só curtiu o Feijão Fest.
1: Pode entrar em acordo, né? Ó, como eu vou beber, pode achar que eu vou dirigindo até a festa. Pra voltar, é você que dirige. Entra nesse acordo aí, né?
0: Exato.
1: Com quem não vai beber, o amigo que não vai beber.
0: Para Uber, táxi, 99, todos os aplicativos. Tem área de embarque e desembarque.
1: Oi, pronto.
0: Tudo sinalizado.
1: Olha só.
0: Quem passar lá nas próximas semanas já vai ver as placas na rua lá de sinalização, de orientação.
1: Pronto, massa. Olha só, tudo bem organizado para receber você. Se você vai de Uber, se você vai de carro mesmo, né? Próprio, enfim, vai tudo organizado para você aproveitar o Feijão Fest tranquilamente.
0: Exatamente.
1: 19 de setembro, né, Vitor?
0: 19 de setembro no Sítio FT a partir das 13 horas.
1: Eu vi um vídeo que a página do Feijão Fest postou, acho que foi essa semana, foi final de semana, já dando ali uma máquina, né, passando ali na frente.
0: A gente já tem 10 dias trabalhando no sítio, né? Uhum. Limpeza, roçagem, podagem de árvore, o estacionamento já está pronto, a máquina já passou, já limpou, a entrada do sítio já está toda começando quem passar nos próximos dias já vai ver lá o outdoor, as placas, os portais, a gente vai começar a montar a decoração toda.
1: Olha só.
0: Então não é um show, é uma experiência.
1: Uma experiência.
0: Vai viver uma experiência no Feijão Fest.
1: Um espetáculo vai ser essa festa, viu? Feijão Fest, 19 de setembro. Você não pode ficar de fora. Música, alegria, gente bonita e aquela energia do Feijão Fest, né?
0: Exatamente.
1: Sítio FT.
0: Aliás, espera todo mundo lá.
1: Já tinha... quanto tempo que não fazia um evento ali no Sítio FT?
0: Eu creio que...
1: que muitas pessoas cresceram...
0: Nas minhas contas, 25
1: anos.
0: 25 anos dos eventos Fest, né? Forró Fest, Feijão Fest, Swing Fest, Havaí Fest.
1: Caramba!
0: Então nenhum desses, eu acho que... o último, se eu não me engano, foi um Feijão em 2000.
1: 2000?
0: Eu creio que isso.
1: Caramba,
0: 2000, tempo, por aí.
1: Né? Então vai ser uma espécie de... as pessoas vão... quem já foi lá no passado, lá atrás, e vai agora, vai fazer aquela viagem, né, no tempo, vamos dizer assim, né?
0: Exato,
1: de quando curtia naquela época, eventos ali no Sítio FT, ele vai passar, fazer uma... literalmente uma viagem no tempo,
0: né? E o Sítio, todo mundo que vai lá fica encantado, né? Porque o Sítio é lindo. E creio que a galera vai recordar, vai reviver. Isso novamente, né? A energia dos eventos no sítio e da organização, né? A qualidade que é entregue sempre que a gente preza muito por isso, né? Pela qualidade do evento.
1: Massa, massa, massa. Aliás, no dia do evento, ainda vai ter um anúncio.
0: Do próximo evento.
1: Do próximo evento. Então, pra você que vai, se prepare, que ainda vai ter um anúncio lá no dia do Feijão Fest, do próximo evento.
0: Exato.
1: Eu tô curioso. É. Mentira que eu já sei, mas vou fingir que tô curioso. Já sei. Mas pra fazer aquela expectativa, não, gente, eu não sei, eu tô curioso. Mas vai ser uma festa boa, viu?
0: É, eu só aviso, compre seu ingresso, adquira seu ingresso, pra depois que ficar em casa ouvindo pela boa ao vivo, fala, pô, não comprei, não tem mais ingresso.
1: Queria estar muito lá, queria, teria garantido o ingresso logo, né? Não é, rapaz? É. Aliás, não vai ser vendido lá na hora, né?
0: Não, a gente não vai ter bilheteria.
1: Viu aí? Então garanta logo seu ingresso, você tem até o dia 7 de setembro, às 11h59, nesse valor ainda, porque no dia 8, na terça-feira, já é outro valor.
0: Isso, o evento é limitado.
1: Isso, limitado, tem isso ainda, isso, né?
0: É limitado, limitado. Exatamente, pra entrega, né? Sim, qualidade e conforto.
1: É importante então, é isso, limitado. Viu, Vitor? Porque tem pessoas que colocam acima do limite e o evento acaba sendo uma porcaria.
0: Isso não é o nosso objetivo.
1: Isso. E aí, nisso, através disso, as pessoas já vão para as redes sociais comentar, falando, né, que a festa não foi boa, isso e aquilo. Por isso que é importante você fazer um evento de acordo ali com a quantidade certa de pessoas para você entregar um evento excepcional.
0: Exato. Seguindo a qualidade do circuito, né? Da Rede Boa que a gente fez aqui, né?
1: Sim, verdade.
0: Que todo mundo falou super bem, então a gente tem esse padrão aí de entrega.
1: Verdade, verdade. Show de bola!
0: Então, a gente espera todo mundo no Feijão Fest. Feijão Fest, dia 19, no City of Tay.
1: Aliás, deixa eu tocar aqui. Carla Cristina, que vamos ter aqui o especial dela, aliás, no dia 17.
0: Olha a surpresa, eu não sabia das datas. Tô sabendo tudo aqui agora também.
1: 16 Esqueminha, 17 Carla e 18 Filhos de Jorge.
0: Ótimo.
1: Tá de boa?
0: Ótimo.
1: Ou quer inverter?
0: Não, já foi. O ouvinte já anotou ali na agenda pra acompanhar o especial.
1: Então bora lá de Carla Cristina, que ela tá agoniada. A assim patroa. Como ela ficou agoniada pra cantar no circuito Rede Boa.
0: Ela se preocupa com isso. Ela me ligou ontem.
1: Foi mesmo?
0: É. E aí, tá achando o quê? O show, como é que eu faço? A música de abertura? E quantos bailarinos eu boto no palco?
1: É isso, vai ter até bailarinos? Rapaz! Sinal que o show de Carla vai ser show de bola, né? É, a expectativa é grande.
0: Vai ser um show diferente, né? Porque aqui no circuito Rede Boa foi um show de trio, né?
1: Sim, e o trio parado, né?
0: Trio parado, não, trio geralmente não tem o balé. Sim, então sim. Agora no Feijão Fest vai ser um show de palco, com bailarinos. Equipe completa, né?
1: Eu sei dançar, se ela quiser me contratar pro dia. Bora lá de Carla Cristina.
2: Alô, ouvintes da Boa FM, Carla Cristina falando aqui com vocês. Ai, ai, ai, ai. Que calor, meu Deus. No dia 19 de setembro tem um Feijão Fest e eu tô confirmadíssima pra fazer aquele som delícia pra vocês. Então vamos começar a esquentar agora. 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

0: Bom, vamos lá, né? 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Bora dar uma passada aqui no nosso WhatsApp 991-799-601. Hoje queremos saber de você que tá aqui ligado na boa. Qual foi a superstição mais estranha que você já ouviu de alguém? Que superstição é essa, hein? Bom dia, Claudinho. Meu pai acreditava que assoviar dentro de casa chamava desgraça, né? Eu já fiquei sabendo disso, mas era diferente, viu? Era de... chamava cobra. Se você assobiar à noite, aí você tá chamando cobra. Alguém sabe se isso funciona realmente, gente? Valeu, um abraço. É o Rafael ligado aqui na programação. Tamo junto. Quem mais tá aqui? Bom dia, Claudinho. Uma superstição antiga que a minha avó sempre falava era de nunca deixar dormir com a porta do guarda-roupa aberta. Porque diz que as coisas, né, malignas entram pelos espaços abertos. É mesmo, é? Essa eu não sabia, não. Vou deixar a porta do meu guarda-roupa fechada agora. Oi, Maria!
1: Bom dia, Cláudia.
0: Bom dia.
1: Maria Raimunda, Maria. Cláudia, por favor, pode uma musiquinha pra mim, fazendo favor. Limpado, casa ao lado. Aí eu ofereço para meus dois filhos, André Mariano e antes Mariano, para minha nora Lucimária. E eu ofereço para minha cunhada Nilzete, para meu irmão Peta e para a Dica. E um abraço e um cheiro, tá, Cláudia?
0: Valeu, Maria! Um cheiro para você. Ótima terça-feira, tá bom? Quem também tá por aqui é a Cida. Bom dia pra você, Cida.
2: Bom dia, Claudinho.
0: Bom dia.
2: Você tá falando aqui é a Cida, da Fazenda Branca de Neve.
0: E aí, mulher?
2: Gostaria de ouvir uma música de Amado Batista, pode ser qualquer uma.
0: Certo.
2: Ofereço pra meu filho Joalisson, minha irmã Raimunda, minha vizinha Paula, pra Lito, na Rua São Cristóvão, pra Raimunda, Papá, que é na Rua São Cristóvão, para Silvio, meu irmão, para Andresa, e para você e para todos que custam. Tô na boa, tô feliz, Claudinho, é assim que se diz. Tchau, Claudinho, beijo.
0: Beijo para você também, viu, ô Cida. Obrigado pelo carinho, pela audiência. Eu tô aqui, a Fernanda tá aqui, procurando para mim. Um testemunhal, rapaz. Ó, então vai lá no nosso WhatsApp, 991-799-601, responda a nossa enquete. Qual foi a superstição mais estranha que você já ouviu de alguém? Já ouviu alguma superstição estranha, Fernanda? Bom dia!
3: Bom dia, Cláudia. Bom dia, Cláudia.
0: Tudo bem?
3: Tudo bem, e você?
0: Graças a Deus.
3: Amém. Tem um monte.

0: né? Tem aquela quando você é pequeno que fala bem assim: se você deixar a sua sandália virada, você tá agorando sua mãe. Lembra disso?
1: Lembro.
0: Você agorou sua mãe muito? Deixa, eu
2: não
0: vou
2: é possível, cara.
0: Aí tem aí que agora a mãe. Você agorava muito sua mãe, Cláudia?
2: Com a sandália virada?
0: Isso,
2: sim. Aliás, essa é uma superstição antiga,
0: isso,
2: né?
0: Isso, minha irmã direto, era sua mãe batendo na gente, ela virava a sandália.
2: Olha só! Sua mãe sabia disso? Que ela fazia
0: acho
2: isso?
0: Acho que depois de adulto a gente já contou, né?
2: Rapaz, já pensou?
0: É, uma coisa também...
2: Quem fazia isso, era a Érica?
0: É, com certeza, né?
2: Érica! Que isso, Érica?
0: Aí depois ela vai lá e desvirava a sandália. Era só pra agorar, não era pra matar, entendeu?
2: Olha só, rapaz. Era só pra dar um susto, né?
0: Isso, ela me bateu, ela vai ver.
2: Era só pra dar um susto.
0: Mas esse negócio do assobiar também, eu já ouvi falar que chama coisa ruim, assobiar de noite.
2: Eu já ouvi falar que chamava cobra.
0: É, eu me acabei de rir lá, né? Que a cobra escuta, tô
2: oh,
0: indo.
2: Ó, tá me chamando. Quem é que tá me chamando nessa hora? Eu vou lá, olha.
0: Creio em Deus, pai.
2: Aí essa aí que chamava coisa ruim, eu não sabia, não. É. Eu cresci, as pessoas...
0: Achando que era cobra.
2: Que era cobra.
0: E você assobiava de noite?
2: Não.
0: Com medo?
2: Se uma barata já...
0: Ah, meu Deus.
2: Já é um...
0: Um terror.
2: Um terror.
0: Imagina uma cobra.
2: Ave Maria. Apesar que é bem difícil aparecer por aqui, né?
0: É porque você mora em apartamento, né? Aí é difícil, mas quem mora em... No
2: às vezes eu vejo ali algumas páginas mostrando que de vez em quando aparece
0: no
2: cobra
0: rio,
2: aqui no beira-rio, aqui, né?
0: Exatamente.
2: As pessoas caminhando e do nada aparece uma cobra.
0: Isso lá também, quando você pega a rodovia pra ir lá pro lado do Atacadão. Uma vez eu fui e aí tinha uma cobra, menino, atravessando.
2: É mesmo?
0: Ô, meu filho, o coração gelou. Ai, Jesus, tava de moto. Ai, Jesus, misericórdia.
2: Não dá.
0: Fala, eu te amo, Jesus, mas agora não, por favor, deixa eu ficar aqui.
2: Que isso? Aí já fala, uai, tô no filme da Anaconda, Anaconda 7 já,
0: Deus
2: é o filme.
0: Deus.
2: Misericórdia. Ó, quem mais tá aqui? Deixa eu ver o que a Maria falou aqui.
3: Oi? É só você falar. É Cláudio, né?
2: É eu.
3: Cláudio, bom dia.
2: Bom dia.
3: Eu tô falando daqui da roça. Eu peço a música chamada Batista Serenata.
2: Serenata.
3: Apareço pra meu esposo, meus filhos, minha cunhada. Tchau, um abraço.
2: Valeu, um beijo pra você, tá bom? Já o som do Amado Batista Serenata pra você. Oi, Tati, bom dia.
4: Bom dia, Claudito. Tô na boa, viu, Claudinho? Eu tô feliz. É assim que se diz. E colar na programação do Cláudio Rosendo. Um cheiro pra você, viu, Claudinho? Tati tá ligadinha.
2: Enfim, ó, 10 horas em ponto aqui. Um cheiro pra você, Tati. Tô encabulado com a situação aqui, gente.
0: Bola que segue. Como é que segue o jogo, né?
2: Segue o jogo. Clemilson do Monte Cristo, motriz de aplicativo, dando aquela carona massa pra gente. Valeu, forte abraço. Pirulito.
0: Tá tomando cerveja?
2: Não, aí só mandou bom dia com Jesus.
0: Ah.
2: Tá esperando dar 10 aí, já é 10 horas. Até agora não mandou nenhuma foto, não.
0: Que ele manda de feijoada também, né?
2: Feijoada? Acho que feijoada é amanhã, quarta-feira, não sei, né? Enfim. Ó, aqui também tá por aqui curtindo a nossa programação.
0: Quem é?
2: Meu avô dizia que contar as estrelas à noite fazia nascer verruga.
0: Ah, é verdade.
2: É, eu lembro disso também, que
0: menina,
2: contava bastante.
0: Menina, eu contei e nunca nasceu, eu doida pra nascer uma verruga. Porque
2: oxi!
0: Eu...
2: Você queria testar pra ver se realmente era verídico,
0: eu falava,
2: né?
0: Eu contava um bocado pra ver se nascia nada até hoje.
2: Ah, mas já a pessoa se tivesse...
0: A criança tem um... Os
2: não,
0: pontos, né?
2: Criança quer testar as coisas,
0: tudo.
2: Realmente. Deixa eu ver quem mais tá por aqui. Nossa, xará, Fernanda, viu?
0: Olha.
2: Minha
0: dia,
2: vizinha,
0: Fernanda,
2: não aceita passar sal diretamente na mão de outra pessoa.
0: Por quê?
2: Tem que colocar na mesa primeiro, senão dá briga.
0: Oxi.
2: Oxi.
0: Não sabia dessa, não.
2: Não entendi, não. Você sabia dessa?
0: Não conhecia essa, não.
2: Eu também não. Louro, e aí, Louro? Bom dia.
5: Bom dia, Cláudio. Cláudio, fala que eu assim. Ô, Cláudio. Me toque 10.
2: Toque 10.
5: Só que 10 em.
2: Pronto.
5: Um abraço pra Fernanda.
2: Ó, Fernanda.
5: Fernanda aí.
2: O povo tá apaixonado por Fernanda, Vitor, sabia?
6: A gente tem que colocar ela aqui todo dia fazendo uma participação.
2: O povo tá apaixonado por Fernanda. Quando Fernanda não aparece, só falta fazer uma greve aqui na porta, ó. Cadê Fernanda?
6: E agora ficou aí, né, de férias um tempo, a galera sentiu falta.
2: É,
6: aqui,
2: sentiu
6: não foi?
2: Falta.
0: Pois
2: Fernanda,
0: né?
2: Liguei o microfone ontem e falei, ah, Fernandinha voltou, meu Deus!
0: Só pra ficar rindo mesmo, né, Cláudio?
2: Ó, o Ricardo também tá aqui. Bom dia, Ricardo.
1: Bom dia, Claudinho! Tá na boa, tá feliz, é assim que se diz. Tamo por cá aqui, viu? Na construção do condomínio Jardim Botânico. Rapaz, a superstição que eu sempre, quando era pequeno, é o povo ficava com medo, é o seguinte, a gente virar o chinelo de emborcado que matava a mãe da gente. E principalmente colocar uma cadeira dentro do quarto.
2: Cadeira?
1: Porque disseram o seguinte, que se a cadeira estiver dentro do quarto, à noite fica um espírito observando a gente.
2: Sentado na cadeira.
0: Meu Deus, mas tá repreendido.
2: O espírito sentado na cadeira vendo você dormir ali.
0: É
2: um
0: espírito cansado.
2: Cansado? Esse é. Esse tá cansado. Mas esse eu nunca tinha... Nunca
6: esse da cadeira
2: falaram,
6: do quarto
2: não.
6: Também não. No também. Quarto já vi que diz que não é bom espelho. Porque quando a gente dorme, como é o espírito,
0: sai
6: pra passear, mas quando vem no espelho, parece que se assusta. Alguma
2: Olha,
6: coisa
2: eu vou tirar
0: ele.
2: Eu vou tirar a cadeira, eu vou tirar aquela escrivaninha do meu quarto, porque tem uma cadeira, claro,
0: tem,
2: né?
0: Tem alguém sentado
2: tem
0: lá
2: alguém
0: te
2: sentado
0: olhando.
2: Me olhando, dormindo lá.
0: Ó, tenho certeza que hoje Cláudio vai lembrar disso de noite.
6: Falando de quarto, eu tenho uma dúvida também, que a galera fala de uma superstição assim. Que a posição da cama não pode ser com o pé virado
2: pra
6: porta da rua da casa. É verdade?
0: Eu já ouvi falando isso, mas eu não sei se... Eu já ouvi falando se era a cabeça ou era o pé.
2: Eu acho que era
6: o pé. Porque quando morre parece que o pé não vai pra frente.
2: Isso.
0: Querendo Deus, padre.
6: Então, eu tô doido pra virar minha cama e não viro porque eu tô com esse negócio na cabeça.
2: Se não já...
0: Vão
2: puxar sua perna lá.
6: Tá, a decoração do meu quarto não tá muito boa.
0: E a minha cama é... Eita,
2: poxa,
0: pra porta.
2: Aí é?
0: É.
2: Tem alguém puxando sua perna lá.
0: Vai,
2: né? Fazendo cócegas.
6: Você dorme bem, Fernanda?
0: Eu durmo muito bem.
2: Esse não, dia você ficou com insônia.
0: Foi
2: ontem, né?
0: Não, mas tem mais de um ano que minha cama é virada, assim, porque a cabeça da cama é pra janela.
6: E o pé é pra porta da rua?
0: Isso.
2: Aí eu acho que o espírito fala, acorda, baiano!
6: Eu tô há quase um ano querendo mudar a posição e com isso na cabeça que me falaram
0: Mudo,
6: isso uma
0: pode
6: vez.
0: Mudar.
2: Rapaz, agora
0: a
2: eu.
0: A sua é como?
2: A minha também. É quase virada pra porta.
0: Aí,
6: olha, tá
0: tudo
6: quase.
0: Igual.
2: Tá entre a porta e a janela, mas do quarto.
0: Aí quando o espírito levanta.
2: Meu Deus, por onde que eu vou puxar a perna dele? Pela janela ou pela porta? Ó, o Ricardo falou assim, isso é verdade, eu não durmo com os pés virados pra porta da rua.
6: Ai, meu avô não dormia,
0: gente.
6: Não.
0: Ixi. E meu eu
6: avô
0: durmo.
6: Não dormia, não.
0: O pé cresce é o quê?
6: Não, diz que fica lá já encomendado pra sair, né?
2: Ou então o espírito vai fazer cócegas no seu pé.
6: Diz que fica na mesma posição do caixão, já fica encomendado pra sair.
0: Deus me livre, vou ter que mudar lá ele, querendo as suas.
2: Ó, Gal do São Caetano, bom dia pra você, Gal.
7: Bom dia, Cláudio. Graça do São Caetano, querido. Não é engraçado. Você falando aí do sal, não. Sal no chão é briga na certa. Cair sal no chão é briga na certa. Mas outra superstição é botar. E essa é certa, que até hoje eu faço quando a visita é inconveniente. Botar uma vassoura ao contrário.
2: Essa funciona.
7: A visita é embora. Isso é certo. Toca pra gente, Zeca Pagodinho, ser humano, meu filho. Vai pra toda a família Boa FM, pra todos os ouvintes, pra meu marido lá no Rancho de Cacau, a turma boa do Rancho de Cacau. Beijo, querido. Minha nora
2: Beijo.
7: Que tá aqui sentada, também ouvindo o programa.
2: Valeu, um cheiro pra você, pra sua nora também, viu? Ô, Graça, tá salvo aqui Gal, Graça. É Gal ou é Graça? Eu fiquei na dúvida agora.
0: Eu acho que o nome dela é Gal Graça.
2: Gal Graça.
0: Gal Graça.
2: Já, outra superstição já, sabe assim, ô Vitor?
6: Outra, essa já falaram essa da vassoura você. já
2: é, a vassoura
6: muito,
2: acho que é a mais antiga,
6: acho que é
2: né?
6: mais comum, assim, de escutar,
2: isso,
6: né?
2: Isso.
0: Eu acho que é porque todo mundo sabe que dá certo, já bota a vassoura
2: é
0: lá,
2: verdade.
0: Né?
2: Verdade. Eu acho que deve ser a única que funciona, a única superstição
6: assim,
2: que funciona.
6: Assim, entrar no lugar com o pé direito, né?
2: Sim, o pé direito
6: tem,
2: também.
6: Eu vejo sempre no mar, quando entra no mar, se benzer.
0: É, tem gente que já pega água.
2: Três pulinhos na onda.
6: Três pulinhos no Réveillon.
2: É, Réveillon, né?
6: É a superstição de Réveillon, né?
0: Não, no Réveillon?
2: É três?
6: São três ou sete? São
0: é
6: sete, né?
2: Então fiz errado.
6: Ele tá pulando
2: errado.
0: Aí fala, ai, meu ano não foi bom.
6: Tá pulando de menos.
2: É, Eu tava fazendo, olha só, viu? É por isso que não tá dando certo.
0: Ah, tem um monte no Réveillon que é comer 12 uvas debaixo da mesa pra prosperidade.
6: Tem, né? Tem que guardar semente na carteira. Isso.
2: É mesmo?
0: Tem que comer lentilha.
6: Eu vi não também. Pode comer no negócio Réveillon que cisca pra trás. Que vai pra trás, né? Caranguejo que vai pular. Aí.
2: Folha de louro na carteira. É, diz que atrai
0: dinheiro.
2: Não sei se é verdade, mas é uma superstição automaticamente, né? Que os antigos falavam.
0: Tem muito de romã, de comer a semente de romã também.
6: Tem, já vi essa também.
2: E acontece o quê?
0: É prospecto, tudo pra dinheiro.
6: Assoprar a canela no primeiro dia do mês.
2: Isso, eu já fiquei sabendo dessa já. Assoprar canela.
0: Na porta de casa.
2: É. Você também, uma superstição de colocar, acho que é uma nota de R$2
0: no pé,
2: na virada de ano. Isso.
6: Eu vou botar.
2: Aí depois que virou.
6: De R$2, de euro, de dólar, não,
0: só
6: que
0: bota
6: vem.
0: Um, se for euro, você bota o maior.
2: Isso. Aí depois que virou, né? Deu ali meia-noite, você tem que gastar esses R$2.
0: É, os R$2.
6: E a gente compra o quê com R$2?
0: Compra pão. É, dá pra alguém. Pão,
2: vem dois pães.
0: Aqui por perto, acho que só veio.
2: Ó, deixa eu ver aqui quem mais. É o Galego, do Joia do Atlântico.
8: Bom dia, Cláudio. Bom dia, ouvinte da boa. Cláudio, é uma suspeição que dizem que é, e eu já presenciei, eu acho que tem veracidade, é em uma festa. Você jogar pimenta malagueta dentro do salão, quando o povo começa a pisar, meu irmão, e aquilo rola um cacete da porra, você vai ver numa festa, numa roça.
0: Jesus!
8: Jogou umas pimenta malagueta lá no meio do salão, o povo começou a pisar, aquele cheiro forte começou a subir, sei que foi um cacete, meu irmão, que pra terminar, foi um trabalho, essa briga acabar, foi um trabalho da porra, entendeu? É uma superstição que isso aí existe, viu? Rapaz, eu já presenciei.

0: que pra terminar foi um trabalho. Essa briga acabar foi um trabalho da porra, entendeu? É uma superstição que isso aí existe, viu? Rapaz, eu já presenciei.
1: É cacete, gente espirrando e chorando, né? Com briga, o cheiro da pimenta, né?
2: Briga também, né?
3: Gente, eu não sabia dessa, não.
1: Também não sabia dessa, não.
2: Eu também não sabia dessa, não. Pimenta.
1: Eu já vi de tomar banho de, não sei se é de açúcar de mel e rosas vermelhas e ir pra festa que diz que todo mundo dá em cima.
3: Ei, isso aí.
2: Rosa.
3: Ah, a Cláudia
1: que olha, pétalas de rosa.
2: Mentira, é mentira.
1: Açúcar e mel, não sei se é o açúcar ou se é o mel. Toma banho, lá do pescoço pra baixo. Diz que todo mundo na festa corre atrás de você.
2: Vai todo mundo doce.
1: Vai todo mundo.
3: Agora também tá uma na internet que é você perfumar o pé quando você vai sair. Que falou que abre os seus caminhos.
2: Tênis pé.
3: Não, é pro chulé, né? É você passar perfume
2: do pé. Perfume, qualquer perfume.
3: O seu perfume, você vai sair, você...
1: Eu passo meu alfazema, que eu uso alfazema.
3: Aquele alfazema de Los Angeles.
2: Los Angeles, de Miami, né? Aqueles perfumes árabes que tá na moda agora, né?
1: Tá uma
3: tá aqui, tá, uma
1: moda.
2: É, árabe. E é caro aqueles trem.
1: Eu tava com um árabe com um perfume, né, gente?
3: Ah,
1: todo mundo olhou pra mim aqui no estúdio.
3: Eu também quero um árabe.
2: A próxima viagem vai ser no Catar.
1: Onde eu chegava, todo mundo perguntava. Mas acabou, eu não acho...
3: Vixe, é porque comprar. Eles estão em alta mesmo. Eu tava vendo verdade. Um que a moça falou que tá em falta em tudo quanto é lugar. Que ele é uma inspiração de um aí, que é bem top.
2: Eu vi uma pessoa que vende iPhones aqui na cidade, postando que tava vendendo também esse perfume árabe. Sim. Aí tava de um que ele postou, tava de, acho que era 500 e lá vai fumaça.
3: É isso mesmo, é pra, daí pra cima. Mas também tá o pessoal tá tudo apaixonado, né?
2: Deixa com o meu alfazema.
3: Ó, você evita na humildade.
2: Ó, bom dia. Minha mãe fala que botar as mãos atrás da cabeça, né? Cruza assim, está agorando a mãe. Já fiquei sabendo dessa também, viu?
3: Ah, não sabia.
2: E jogar pimenta no meio de muitas pessoas juntas da briga.
3: Igual
2: aí, outra pessoa também falou dessa pimenta aqui.
1: Mas também tem um bebê quando tá dormindo com a bunda pra cima, diz que tá pedindo um irmão.
3: Verdade.
2: É, essa daí já fiquei sabendo também. Ó, aliás, a gente podia fazer um teste dessa pimenta numa confraternização da
3: rádio. Tá, é pior, tá horrível.
2: É brincadeira, gente. Hoje.
3: Já pensou?
1: O coleguinha ouvindo isso na rádio.
2: Não, gente, jamais.
1: Amanhã, é quando chegarem
3: aqui. Vou jogar aqui no estúdio.
2: Tá todo mundo dando murra aqui. Ó, vamos tocar aqui Donas do Bar, então. Já a gente volta com mais respostas. Então vai mandando sua mensagem no nosso WhatsApp. Qual foi a superstição mais estranha que você já ouviu de alguém? Conta aí no 991799601. Daqui a pouco Fernando e Vitor voltam aqui.

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9: Dez e 19 aqui na Boa FM, tá no ar o seu Notícias da Boa para te deixar bem informado nessa manhã de terça-feira. Corintiano que matou a esposa palmeirense é condenado pela Justiça de São Paulo. Em julgamento realizado pela 5ª Vara do Júri da Capital nesta segunda-feira, dia 31 de agosto, em São Paulo, o empresário corintiano Leonardo Souza, de 34 anos, foi condenado a 13 anos e 24 dias pelo feminicídio da esposa palmeirense Érica Fernandes Alves. A sessão ocorreu no Fórum Central Criminal da Barra Funda, na Zona Oeste da capital paulista. Segundo o Tribunal de Justiça Paulista, o Conselho de Sentença reconheceu a autoria do crime, bem como as qualificadoras do meio cruel e também do feminicídio, assim como a causa de aumento de pena pelo homicídio ter ocorrido na presença física dos filhos da vítima. A briga aconteceu após a vitória do Palmeiras na final da Copa Libertadores da América em 2020. O crime ocorreu no dia 30 de janeiro de 2021. Na ocasião, a polícia militar foi acionada por vizinhos do casal e quando chegou ao local encontrou a mulher esfaqueada e caída no chão da cozinha. Ela recebeu atendimento médico, mas não resistiu. A polícia informou que ele e a esposa se desentenderam por causa do jogo de futebol. Érica teria agredido o marido com uma faca, mas ele conseguiu tomar a faca dela e a golpeou várias vezes até a morte. A justiça aceitou uma alegação da defesa de que o Ministério Público de São Paulo demorou para se manifestar sobre o caso. Por incrível que pareça, ele estava solto desde 2021. Livre, leve e solto pelas ruas da cidade, só agora saiu a sentença. Esse é o nosso país, hein? Brasil. 10h21 na Boa, mais notícias, mais informações, às 11 horas com mais uma edição aqui do seu Notícias da Boa.
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0: Essa moça é pra casar, São Paulo.
1: Essa é pra casar, viu?
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0: Bota Feliz, Vitor Fernandes. Falta eu aqui na sua boa. Intervenção do Gustavo Lima, Bala Alojada, Tiaguinho Me Balançou, Natanzinho Lima. Até quando? Nessa sequência, última sequência do seu Bom Dia Boa. Bora falar aqui do Feijão Fest. Se aproxima o grande dia, mas eu quero saber se você já garantiu o seu ingresso. Já garantiu? Pronto. Aliás, eu quero te ver lá, hein? Deixa eu tomar aquela cervejinha, comer aquela feijoada saborosa. Mas pra você que ainda não garantiu seu ingresso, aproveita. Porque esse valor só vai até o dia 7 de setembro, às 11h59 da noite. Não é isso, Victor?
1: Exatamente. Quem chegar lá meia-noite, já vai ter...
0: Já era. Já era, porque já vai estar um outro valor. Por isso que é importante você garantir logo, pra ficar de boa, né? Despreocupado, só esperar o dia... Eu sei que você tá naquela expectativa, pra você que já garantiu o ingresso, tá aí na expectativa gigantesca pra chegar o dia da festa, assim como a gente, viu? Porque vai ser show de bola.
1: Exatamente, faltam 19 dias, né? A gente tá nessa expectativa aí. Tudo já 80% organizado, né?
0: É, aí tá bom demais. Pro
1: evento. É a gente aqui antecipado.
0: Tão bem adiantados, né? Aliás, né? Da organização.
1: Da organização lá no sítio, amanhã a gente já vai começar a montagem. Quando eu falo, a gente já vai começar a montagem já. Já, a gente quer montar tudo, quer fazer os testes, né?
0: É, isso é importante, né, também, é verdade. 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
0: E aí, tudo certinho, não é?
1: Exato, exato.
0: Você vai curtir Filhos de Jorge, Carla Cristina e ainda Banda Esqueminha. Banda Esqueminha de Salvador também?
1: Banda Esqueminha de Salvador, o cantor é Gabriel Levi. Gabriel tem uma grande carreira aí no Axé Music, né? Gabriel já foi vocalista da banda Jeremias.
0: Caramba.
1: E depois seguiu carreira solo e depois montou esse projeto Esqueminha, que Esqueminha. Tá super dando certo.
0: Verdade.
1: Gabriel faz, eu acho que 30 shows no mês. A agenda do homem é
0: lotada.
1: É lotada.
0: Lotada, agitada.
1: A agenda
0: isso
1: dele
0: é bom.
1: É agitada.
0: Outra agenda agitada também é da Carla e do Filho de Jorge, né?
1: Exato, Filho de Jorge que tá aí com as músicas, né? Em alta.
0: Essa parceria com o Pablo também, isso. Aquela música que foi muito bonita.
1: Onde eu chego, todo mundo fala dessa música.
0: Ah, às vezes quando toca aqui na rádio, eu fico... Aí a Eduarda fica olhando assim, meu Deus, para de cantar, pelo amor de Deus.
1: Eu gosto da outra também.
0: Vai Logo Vida?
1: Vai Logo Vida.
0: Sentir Seu Calor também é uma outra música que tá em alta do Filho de Jorge, né?
1: Isso.
0: Tô querendo sentir seu calor. Outra música boa do Filho de Jorge, ou seja, eles estão com três músicas aí em alta.
1: Exato.
0: Vai Logo Vida, Sentir Seu Calor e essa parceria com o Pablo, né?
1: Exato. Onde eu chego essa música com o Pablo, todo mundo tá falando.
0: Verdade. Aliás, o Pablo, quando ele cantou aqui, ele deixou a galera cantar, né? O refrão e tal, e aquela multidão cantando essa música que tem essa parceria com... Filhos de Jorge, que é muito bonito, aliás, viu?
1: Exato.
0: Que é uma pegada, uma mistura ali do Arrocha com a batida bem leve do Filhos de Jorge.
1: É.
0: Se você preparar assim
1: exato, tem uma percussãozinha
0: do Filhos de Jorge. Isso. Ficou show de bola, aliás, viu? Ó, então garanta já o seu ingresso pra você curtir Feijão Fest. Cerveja gelada, aliás.
1: Cerveja.
0: Quais cervejas vão estar lá?
1: A Heineken Zero e a Amstel. Bebida quente, teremos Absolute, Chivas, Beefeater. Então, um negocinho bem.
0: Rapaz.
1: Né? Vamos ter a Pinkmon, o frisante da Pinkmon, que as meninas adoram.
0: É o quê?
1: Um frisante.
0: Frisante.
1: Tipo um espumante.
0: Ah, é mesmo, é?
1: Rapaz. Vamos ter aperitivos de todas essas bebidas na entrada do evento.
0: Sim, sim.

0: Vamos ter aperitivos de todas essas bebidas na entrada do evento.
1: Sim, sim.
0: Já vai ser recebido. A pessoa já vai ser recebida pra esquentando.
1: Pra já entrar calibrado, né?
0: Isso. Quando chegar às 13 horas, é importante falar que o buffet de feijoada já vai estar lá servido.
1: É,
0: né?
1: Mesmo?
0: Isso.
1: No caso, às 13 horas já vai estar liberado.
0: Você já vai entrar, o buffet já vai estar liberado pra você.
1: Não almocem, viu?
0: E dizer que a organização, né? A feijoada vai ser com Renusa, que é um buffet bem.
1: Aqui de Itabuna mesmo?
0: Aqui de Itabuna.
1: Olha só.
0: Bem solicitado na cidade.
1: É mesmo?
0: Renusa, quando fala Renusa, é qualidade. E a produção também é do evento lá, da parte de decoração, de buffet, junto com a Renusa, tá a grande Sônia Borges, nossa amiga.
1: Sônia Borges! Gente boa, aliás, né?
0: Sônia
1: faz um trabalho espetacular, querida. Incrível.
0: É, ontem tava comigo, ela falou, eu sou antecipada, já fiz meu checklist, o Feijão Fest já tá organizado. Eu falei, é igual a eu, porque eu sou perfeccionista, já quero tudo montado antes, pra fazer teste antes.
1: Sim, é bom.
0: Já fiz teste de luz de noite, já fiquei com os refletores acesos.
1: Foi postado uma foto, aquela foto fazendo churrasco, foi lá no sítio?
0: O churrasco, a galera fala, você fez um churrasco no sítio, fiz um churrasco no sítio.
1: Pra estrear?
0: Fui com a equipe fazer um churrasco, porque a gente tava trabalhando.
1: Fazer a vistoria e do nada surgiu
0: um churrasco.
1: A gente passou
0: um dia fez uma visita técnica lá, pra acertar, alinhar alguns detalhes, né?
1: Massa.
0: O churrasco foi de trabalho, o churrasco não foi a curtição.
1: Ó, chegou uma mensagem aqui, ó. Diga pra Victor que tô precisando muito curtir o Feijão Fest. Me ajuda a realizar esse desejo e solta o ingresso pra mim.
0: Fica ligado aqui na programação que o Roseno vai começar aí com os sorteios, eu não sei o dia
1: na
0: ainda.
1: Na semana do evento, né?
0: A gente vai saber aí.
1: Vamos ver.
0: Mas
1: alinhar.
0: Aqui vai ter as promoções.
1: Vai ter sorteio sim de ingressos durante a programação, gente. Pode ficar tranquilo, viu? Mas é importante também você garantir o ingresso, porque caso você ganhe, você já pode dar pra namorada, pro namorado, pro amante, pra mãe, pro pai, enfim.
0: Pode levar aí, é uma festa bem família, né? Porque durante o dia,
1: isso.
0: Buffet de feijoada, cervejinha gelada, os aperitivos, os drinks.
1: Vai ser uma festa boa, né? É uma festa fechada, mas que vai ter total segurança.
0: Exato.
1: Vai ter a questão também da ambulância,
0: passar mal, posto médico.
1: Posto médico, isso, melhor dizendo.
0: Os sanitários lá bem limpos.
1: Bem organizados.
0: Com o cheirinho da Avatim.
1: Olha só, Avatim marcando presença. Vai ser show de bola.
0: Vai. A gente tem uma galera aí junto com a gente, né? A galera do Shopping Jequitibá, agradecer a todo mundo. Daquele jeito alimentos, o pessoal da Gavi Outdoor. Gente, é tanta gente que tem hora que me dá um branco, né? Mas eu vou voltar aqui pra agradecer.
1: Acho que foi postado ainda há pouco, né? Os parceiros lá no Insta.
0: Tá fácil aqui.
1: Tá fácil aí?
0: Tá fácil. A JSG, a grande JSG, com a Heineken, a Amstel, a Bifita, o Shopping Jequitibá, Pinkmon, Itabuna Blocos, Madeireira Mauá, a Gráfica Celino, a Gávia, a Mirasul, a Avatim, Daquele Jeito, Alimentos, InfraSafe, Êxitos Veículos, 2M Energia Solar, a Loxan, a Nupé, a Paulistinha, Lupo, a Joia de Léus, Pro Máquinas, Guerreiros Guinchos, Biboca, Baianeiro tem um ponto.

0: Olha, garanta logo seu ingresso pra não ficar de fora do Feijão Fest, que vai ser show de bola, uma festa muito bonita. E você não vai se arrepender. Aproveita que tá nesse valor ainda, camarada, que não pesa no bolso, aliás. Tá o quê? 150, né?
1: 150.
0: Não é isso? 150 pra tudo isso que você vai ter lá, tá bom demais, né, gente? Tá,
1: é uma experiência, galera. Vocês vão ver uma experiência.
0: Isso, isso.
1: Eu não vou dizer tudo, não, porque é muita coisa. Mas quando vocês chegarem, você vai ser bem recepcionado. Não, todo mundo vai ganhar.
0: Não é bom dar tantos spoilers assim, né?
1: É muita coisa, é. Tem muita coisa. Eu passo um dia aqui falando da experiência que vocês vão viver no Feijão Fest.
0: Aliás, transmissão, claro, pela Boa FM. E isso, transmissão pela Rede, pela Portal. Rede Portal. Beleza? E no dia do evento, vamos lançar aí mais um evento com a marca Boa FM, Thiago Fest e Victor.
1: Mais um evento. Já tá aí agendado.
0: Agendado. Vai ser pro...
1: Eu vou deixar no ar.
0: Vamos deixar na expectativa. É importante você garantir seu ingresso, porque você ver, né, presenciar, né, tudo isso é melhor do que você ouvir ou então assistir.
1: Exato.
0: Porque lá você vai ter gente legal, gente bonita, vai tomar aquela cervejinha, vai tomar os drinks, isso, vai comer aquela feijoada saborosa, isso, deliciosa.
1: Espaço pode... pra você se alimentar ali, sim, coberto.
0: Conhecer outras
1: todo,
0: pessoas também, né?
1: Mesa, cadeira.
0: Olha, tá vendo? Tudo bem organizado, feito especialmente pra você. Então, garanta logo seu ingresso. 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
0: Viu aí, gente? Viu aí? Garanta logo seu ingresso para não ficar de fora do Feijão Fest 2026, 19 de setembro, a partir das 13 horas no Sítio FT.
1: Filhos de Jorge, Carla Cristina e Esqueminha.
0: Esqueminha. Vai ser massa, hein?
1: Vai.
0: Vai ser show, certeza, de bola. Ó, bora dar uma passada aqui no nosso WhatsApp. Quem é que tá por aqui curtindo a boa? Bom dia.
2: Bom dia, Claudinho.
0: Bom dia. Bom dia,
2: Vitor. Vitor, próxima festa, desejamos Filho de Jorge, Saulo Fernandes, ei, já ouviu?
0: Já pensou?
2: Passa logo essa grade aí, certo? A próxima festa tem que ser essa grade aí. Tragam Saulo Fernandes.
1: Saulo tá sendo bem pedido.
0: Bastante.
2: Itabuna implora pro Saulo. Arrocha aí, Vitor, vá.
1: Eu vou ter que trazer o homem, porque o homem fica metade do ano no Brasil e metade nos Estados Unidos, Estados que ele Unidos, mora lá, né?
0: Ah,
1: esses dias eu falei com o produtor dele.
0: Tá igual a Claudinha Leite, né?
1: Tá igual uma pessoa que eu conheço.
0: Mas Saulo é uma boa também, viu? Muita gente pede Saulo nos eventos. É. Ainda mais se vir num evento desse assim.
1: Acho
0: como...
1: que tem um tempinho que Saulo não vem aqui, né?
0: Bastante tempo, né?
1: Olha, eu vou ver aí pro...
0: Assim como a Carla Cristina teve bastante tempo que não veio em Itabuna, o circuito Rede Boa, né, fez isso, exato, trouxe ela.
1: Exato.
0: E por que não trazer o Saulo, né?
1: Eu vou.
0: É um ouvinte lá, ó, um ouvinte lá.
1: Aí, olha lá.
0: Olha, tá pedindo pra trazer Saulo, hein? O ouvinte aqui passando pela rua da rádio. Um abraço pra você.
1: Saulo,
0: tá pedindo
1: Fernandes,
0: Saulo, hein?
1: Olha, eu vou ligar aqui já pra JR e falar pra reservar essa data aí.
0: Já
1: do Saulo,
0: vi a agenda do homem aí pro próximo evento da Boa FM. Não vou falar, já falar a data. Calma, gente. Aí é surpresa ainda a data. Você vai conferir essa data no dia do Feijão Fest, viu? Próximo evento.
1: Pronto.
0: Mas Saulo é uma boa.
1: Saulo... Não, eu adoro Saulo.
0: Saulo é... Ave Maria, Saulo. E se você colocar Saulo... Olha só, preste atenção, Vitor.
1: Ah, vem a grade. Eita, o bolso.
0: Já passa essa ideia para Barreto Góes também. Se trazer Filho de Jorge e Saulo, esquece. Ou se trazer Saulo e Xande Harmonia.
1: Sim.
0: Pronto, bomba. Qualquer um desses aqui, ó.
1: Aqui na região, aqui a galera região gosta.
0: Pede bastante.
1: Mas
0: também,
1: acho que Saulo tá entre os mais pedidos aí que eu tô escutando na rua, viu?
0: Aí, tá vendo aí? Barreto.
1: E assim, a gente escolheu o Filho de Jorge porque a galera lá na época do circuito,
0: sim,
1: a gente da Rede Boa, a galera tava pedindo muito o Filho de Jorge.
0: Foi, né? Foi o quê? Questão de agenda mesmo que não deu pra vir.
1: Não, depois do circuito, durante o circuito, a galera começou a pedir, faz um evento com o Filho de Jorge. E aí foi daí que surgiu a ideia do
0: feijão, né?
1: Do feijão
0: pra
1: e trazer
0: o Filho de Jorge.
1: Isso foi pedido da galera,
0: pessoas,
1: como tá acontecendo com o Saulo agora.
0: As pessoas gostam muito de Filho de Jorge.
1: Isso.
0: É uma banda que não enjoa, gente. Por incrível que pareça. Tem bandas que você acaba enjoando, né? Que são as mesmas músicas repetidamente no mesmo show. Mas Filhos de Jorge...
1: E já tem um

0: bom tempo que o Billy Jorge não vem aqui, né? Acho que já tem uns 7 meses a última vez, 7, 8 meses a última vez que ele teve em Itabuna.
1: Essa base.
0: Ele teve no carnaval, foi a última vez. Foi em janeiro, pronto. Então, 7 meses.
1: 7 meses, olha aí. A galera já tá com saudade, né?
0: Exato.
1: Inge, você pode matar essa saudade de Filhos de Jorge no Feijão Fest. Olha aí.
0: 19 de setembro no City FT.
1: A oportunidade de você matar essa saudade, né? Com os meninos lá do Filhos de Jorge. Exato. E aí você já pode garantir logo seu ingresso. Aproveita. Aproveita logo. Você vai ainda, de quebra, você vai curtir Carla Cristina e ainda Banda Esqueminha.
0: Isso, duas bandas maravilhosas. Eu não tenho nem o que dizer. Eu adoro os dois. As três bandas.
1: As três bandas são.
0: É, minha relação com Carla e com o Esqueminha é mais.
1: É porque só com a Carla. Principalmente com a Carla, né? Que já é você das antigas,
0: os
1: né?
0: Os dois. Eu fui padrinho do casamento dos dois.
1: Oi, tá vendo? Pegou pra criar já. Tá, viaja com a Carla, né? Você também faz parte da equipe, né? Da Carla, vende os shows.
0: Exato.
1: É um assessor, né? É. Vamos dizer assim. Amigo pessoal também da Carla, então já pegou pra criar. A Carla já pegou pra criar, já.
0: Ela chama de filho, é meu filho.
1: É um filho de Itabuna. Ó, deixa eu ver quem mais tá por aqui com China Boa. Deixa eu ver aqui, bom dia.
2: Bom dia, Claudinho. Bom dia, Fernanda. Aqui é Maria Cristina, do Jardim Grapiúna. A minha mãe sempre falava, eu tenho uma superstição que minha mãe sempre falava que a pessoa que dorme à noite sem roupa, os anjos não encostam de jeito nenhum.
1: Dormir sem roupa?
0: Já, minha mãe falava.
2: Essa é a que minha mãe falava todo dia pra mim. Nunca durma sem roupa, porque
1: Tô lascado.
0: Quando eu era pequeno, minha mãe falava muito isso. Hoje ela não fala mais nada não, mas quando eu era pequeno ela mandava dormir com a camisa, por causa do anjo, alguma coisa. Isso, eu lembro disso.
1: Vixe, eu tô lascado então.
0: Venha, Fernanda.
1: Aliás, ó, tem uma coisa também que se tiver aí o tempo ruim, né, relâmpagos, você não pode ficar sem camisa. Já ouviu falar disso?
0: Eu sei que não pode ficar embaixo de árvore, na praia.
1: Mas sem camisa. Dizem que o raio vem até você.
0: Essa eu não escutei ainda, não.
1: Pois é.
0: Oh, a galera de Tamaraju.
1: Pode falar agora.
3: É brincadeira. Tem 40 minutos que eu tô aqui falando.
0: Meu microfone desligado.
1: Foi mal.
3: Olha. Isso aí eu não sabia não, Cláudio. Essa aí é nova, né?
1: Mas é, se você ficar sem camisa, se tiver tendo um temporal assim, muito forte... É, o raio pode vir até
3: eu
1: você.
3: Eu sei por quê.
1: Por quê?
3: Oh. Porque você é seco, aí o vento te leva.
0: Olha pra isso.
1: Ei, seco.
0: Tá treinando, né?
1: Tá treinando, ó.
0: Tá
1: a
0: treinando.
1: A camisa já tá até rasgando a camisa.
3: Mas o vento forte ainda te leva.
1: Ó, o Maurício também tá por aqui com China Boa, bom dia.
4: Bom dia a todos. Aqui é Maurício Soleri, Califórnia. Outro também, quando você perdia um objeto, aí você pedia São Longuinho, se eu achar meu objeto, dou três pulinhos.
0: Agora.
4: Essa também é bem antiga.
1: E funciona?
3: Funciona.
0: Agora eu lembrei, os três pulinhos, ele tava inverteu a onda, os três pulinhos veio daí.
3: Ele queria matar São Longuinho afogado.
0: Oi.
1: Acho que eu confundi São Longuinho com Iemanjá.
0: Os três pulinhos veio daí. No Réveillon são sete.
1: São sete, né?
3: Mas quando a gente tá desesperado, a gente oferece mais do que três pulinhos, né? É 100 pulinhos, 70 pulinhos, São Longuinho me ajuda.
1: É pra precaução.
0: Três pulinhos e três gritinhos.
3: Isso, é verdade.
0: Dá um agrado pra São Longuinho.
1: Toca aí, toque 10. Uma ciumenta. Manda um beijo pro meu pai, meus pais, Romilda e João, que estão ligados na boa em Itajuípe. Valeu! Meio sem nome, aliás, né? E mais tá aqui curtindo a programação da boa em alto e bom som. Luciene, bom dia!
5: Bom dia, Claudinho! Tudo bom?
1: Bom.
5: Luciene, a coisa mais pessoal, mais estranha que eu já vi de alguém, era minha mãe. Ela tinha suspeição quando dava trovão. Ela tapava os espelhos tudo e botava tudo debaixo da coberta.
1: Tapava os espelhos também.
5: Mas, tô muito alegre, uma estação assim. Linda, tá cheirando,
1: Por
5: dia primeiro. Estação das flores. Gosto muito de flores, vermelha, amarela. Em vida, né?
1: Uhum.
5: Eu tenho assim, uns arranjos artificiais, uns dois, três. Mas gosto muito de flores. Entendeu? Com certeza os campos agora, hoje tá florido. E no mais, tá na boa, tá feliz. Aí eu gostaria de ouvir. É primavera, te amo. É primavera.
1: Ah, essa é boa.
5: Não roda a cadeira, não, viu? Eu acho que é com o Tim Maia.
1: É Tim Maia, ou então Maurício Manieri regravou essa música também. Qual? É Primavera, te amo. Ei. Meu amor, tá
0: é, eu, tipo, tá, é, eu lembro quando era criança.
1: É boa.
3: Vitor, é, ontem eu declarei aqui que a minha idade é 62 anos. Ninguém acreditou. Não foi, Cláudio?
1: Foi mesmo.
3: E a sua, Vitor? Qual a sua idade?
0: 28 pra 29.
1: Tá jovem.
3: Tá jovem, jovem, né?
1: Jovem, jovem. E, que, eu sou
3: porque o povo fala da nossa idade pela voz, pela né? Por voz, isso que eu falei. É pela voz da gente. Aí o povo fala, Vitor, eu acho que Vitor tem 12 anos.
0: Será? Será que vão achar que eu sou mais novo ou mais velho?
3: Acho que vai ser mais velho, porque sua voz parece que é mais igual a de Cláudio. É. Cláudio parece ser a voz mais, de mais velha, porque é imposta. Vocês têm uma voz que parece que imposta, né?
1: Tem um grave, grave.
3: É, a voz de vocês é mais, sei lá, estranha. Não é estranha, é porque é mais fechada,
0: sim,
3: né?
0: Sim,
1: é. Grave.
3: É grave? Desculpa, é. Assim, é mais grave.
1: Olha, quem mais tá aqui? Bom dia.
6: Oi, bom dia. Me chamo Carol, sou de Sacoaíra.
1: Oi, Carol.
6: Passando pra deixar um bom dia para o meu marido fino. Oi, Dengo. Olha. Que Deus te dê um dia tranquilo, Dengo, de muita paz.
1: Ai, Denguinho.
6: Que Deus continue te abençoando. Tô morrendo de saudade. Fica com Deus, Dengo.
0: Ai, Dengo.
1: Ei, Dengo.
0: Me apaixonou.
1: Eita, eita, como ama. É a última romântica desse mundo aqui, viu?
3: Ei, Dengo. Só faltou ela escolher a música pro Dengo, né?
1: É verdade, né? Deixa eu ver, ela não falou não. O nome da música. Só falou assim.
0: A gente tem que colocar uma música com o nome de Dengo aí. É.
1: Dizer que tô bem, que amo muito ele.
3: Olha.
1: Denguinho tá feliz agora. Ah, tem aquela música de Mumuzinho Dengo, né? Cadê meu Dengo Dengo?
3: Aí, eu vou colocar essa música pra ela hoje.
1: Vou colocar aqui no WhatsApp, boa. Ó, 11h05, pra gente já fechar aqui, soltar aqui o Sidão. Oi, Sidão.
7: Bom dia, Cláudio Roseno. Que Deus abençoe cada lá e cada coração, nos protegendo sempre, nos livrando de tudo mal. Que nesse dia a presença de Deus nos acompanhe, que o seu amor nos proteja e sua graça nos fortaleça. Olha, Cláudio Roseno, o que eu me lembro, que eu não consigo esquecer, eu era criança e via os mais velhos falando, quem mistura com porco, farelo come. E boa romaria faz, suas casas estão em paz, viu? E é verdade mesmo. Um forte abraço a todos aí que estão ligadinhos na boa. Tô na boa, tô feliz. O mundo precisa de Deus. E nós também, Cláudio Roseno. Forte abraço, Cida do Mangabinha. Tá bom, na Bahia.
1: Valeu, Cida. Um abração pra você, ó, Vitor. Falaram aqui, ó. É, umas indicações para o próximo evento. Já o Filho de Jorge, Saulo ou Escandurras?
0: Escandurras, a galera fala bem também.
3: Ai, esse Saulo, Ave Maria. Tava lá ouvindo, Saulo, já tava. Né? Ai, meu Deus, Saulo é perfeito.
0: É, vou ter que bater um papo com ele.
3: Perturbar o juízo de Vitor. Falar, Vitor, quando ele veio aqui, que trouxe o Eva Nave, sim, lá em Leos, na realidade. Sim. Ele teve duas vezes lá. Foi tanta gente, tanta gente. Foi naquele lá na. Eu esqueci.
0: Centro de convenções?
3: Acho que foi.
0: No estacionamento, né?
3: Isso.
0: Ali. Eu acho que eu tava nesse evento.
3: Gente, você lembra que foi muita gente, muita gente.
0: Acho que eu tava.
3: Saulo é loucura. É loucura. Eu acho que o povo de Itabuna morre de saudade porque tem quase 20 anos que ele veio aqui.
1: É verdade.
3: Tinha 18 anos. Eu tava procurando na internet. Uhum. Que foi nessas últimas vezes. Pense aí, o cara botando pocano. O circulou, a gente lá doido, gritando, imagine. Não, é com educação, né?
0: vou ter que ver uma data.
3: A pressão.
1: Agora a pressão tá em Vitor, pra quem trazer pro próximo evento,
0: eu
1: né?
0: Eu vou ligar lá, vou apertar de um lado e vou pedir pra Barreto apertar do outro, pra ver se a gente traz ele.
1: Porque Barreto, como ele canta no trio de Barreto todo ano, fica até mais fácil dessa negociação,
3: exato,
1: né? Essa ponte.
0: Exato.
1: Tá vendo aí?
0: Carla e Saulo, todo ano tá lá no Barretão, no Carnaval de Salvador.
1: Pode colocar Carla e Saulo, não é?
0: Daqui a pouco a galera vai falar, não aguento mais Carla em Itabuna, né?
1: Não, porque Carla foi a mesma coisa de Saulo. Ficou muito anos
0: Carla ficou
1: 20
0: anos
1: sem
0: vir em Itabuna, né? Ficou 20
3: então,
0: anos.
3: Ainda mesmo tudo demora.
1: A galera
3: sente falta,
1: aliás, né? Talvez o cantor, tipo, Xande Harmonia. Eu fiquei sabendo que tinha
3: também
1: muito tempo que ele não
3: ficou
1: vinha aqui em Itabuna.
3: Ficou um tempão.
1: Então são artistas que compensa você trazer. Artistas que você tem muito tempo que não vem, sim, aqui na cidade, que as pessoas pedem bastante, que você vê aí o retorno e o sucesso do evento, né?
3: Harmonia, exato, mesmo vinha aqui direto. Meu primeiro show da vida foi com a Harmonia do Samba.
1: Foi?
3: Eu tinha 15 anos, primeiro show.
0: Gente, eu não lembro qual foi o primeiro, meu.
3: Não lembra?
0: Não lembro. Eu, assim, de memória mais antiga, uhum, eu lembro do carnaval, uhum, aqui desse lado da Beira Rio, aqui, uhum, onde é a rádio. Os trilhos até ficavam parados aqui na lateral da rádio. E era ali nessa praça ali embaixo, que eu não sei o nome.
3: Camacan?
0: Onde tem o Módulo Center aqui.
3: Módulo Center, lá na frente.
0: Isso, o carnaval era aqui. E eu lembro eu, criança, em cima de um trio elétrico, e lembro Daniela Mercury vindo, cantando A Cor Dessa Cidade. Uh-huh. Lembro da roupa, lembro de tudo.
3: Aí, tá vendo?
0: Mas devia ser o quê?
3: 1912. Coitado de mim, então.
0: 90 e alguma coisa. Daniela não tava famosa ainda não, tava, uh-huh, começando. Uh-huh. Mas eu lembro.
3: Aí, tá vendo já?
0: Tenho essa memória de, acho que, um primeiro show. E
3: aí
0: lembro...
3: foi aí que você se apaixonou pro carnaval, não foi?
0: Acho que foi. E ainda tem um tinha um bloco aqui em Itabuna. Eu tenho uma foto que eu tava

0: Não foi?
1: Acho que foi. E ainda tem tinha um bloco aqui em Itabuna. Eu tenho uma foto que eu tava vestido na fantasia desse bloco. Minha mãe fez uma fantasia infantil pra mim. O bloco era Bebê de Proveita, eu acho o nome. Eu tenho 28 pra 29.
0: 1912 é, né? Babado.
2: Então, pra gente fechar aqui o programa, Vitor tem uma missão: convencer Barreto a trazer Saulo.
1: Trazer Saulo.
0: Vai ser Barreto. Ai, Vitor!
1: Barreto enlouquece comigo.
2: Fica doido. Ele enlouquece. Ó, valeu, gente. Obrigado pela participação de vocês aqui. Fernanda, Victor! Victor vai continuar aqui ainda ou vai pra correria já?
1: Vou daqui a pouquinho. Tô esperando só o Thiago chegar aí.
2: Ó, então pra gente fechar aqui em relação ao Feijão Fest, garanta logo seu ingresso. Não fique de fora. Vai ser show de bola. Fernanda já garantiu o dela.
0: Já.
1: Fernanda vai, né, Fernanda?
0: Meu nome tá lá já na lista. Na lista negra, não entra. Aí Vitor fala que miséria.
1: Ela tem que ir, Fernanda tem que ir, tá lá nesse evento.
2: Fernanda foi.
0: Filho de Jorge, filho de Jorge. Eu amo.
1: Mas tem que ir, né?
0: Eu vou.
1: Pronto. É de tarde, você não vai dormir. É que ela não gosta de perder noite por causa da beleza.
2: É verdade.
1: Mas é de tarde,
0: é
1: o evento.
0: É idade, 62 anos não é brincadeira.
2: Não tá mais com esse pique, sabe?
1: O evento é à tarde, vai curtir lá. Ela vai chegar pra almoçar, vai descansar lá.
0: Uma coisa gostosinha, depois isso, filho de Jorge.
1: Isso. Pronto.
2: Uma feijoada.
0: Ai, vamos feijoada. É minha comida preferida, sabia?
2: É, tá vendo?
0: É uma delícia.
2: É, porque toda quarta-feira ela compra feijoada.
0: É.
1: Nossa, minha comida preferida. Já tá mudando o assunto aqui. Minha comida preferida. Minha comida preferida é o caruru.
0: Sério?
1: Então chegou o mês que eu gosto.
0: Ah,
2: caruru,
0: é setembro.
2: Verdade, setembro. Cosme Damião. Verdade.
0: É verdade.
2: Viu aí? Ó, então Feijão Fest, garanta logo seu ingresso. 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
2: Tudo certinho. Filhos de Jorge, Carla Cristina e Banda Esqueminha.
1: E feijoada liberada pra galera.
2: Feijoada liberada a partir das 13 horas. Já chegou. Isso. Na entrada, você vai ter aquela degustaçãozinha,
1: vai ter degustação,
2: né?
1: Os aperitivos, uns drinks, Fernanda. Você vai chegar lá, receber uma tacinha, hein?
2: Já vai chegar calibrada.
1: Fernanda só anda com taça. Ela não segura a copa. É uma taça,
0: Já amei, viu? Já
2: dá
0: amei.
2: Um copo desse
1: Fernanda
2: aqui,
1: é fina. Não dê copo descartável pra ela. Primeiro, ela é ecológica. Logicamente correta.
2: Isso,
1: ela disse que não usa essas coisas.
2: É a escada
1: não
2: jogar na cara da pessoa. Tira isso aqui de mim.
0: Olha.
2: Valeu, gente. Ó, na sequência tem um WhatsApp Boa, primeiríssima edição. Rápido break, não sai daí não.

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Sorte, substantivo feminino de força invisível, que se atribui ao rumo, ao destino. Minha vida, que sorte boa.

0: na Bota Feliz. Panda Corpo Nu aqui na Boa.
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0: Olá pra quem tá pensando, unha pintada, saudade top 1, calcinha preta, sou seu amor e te amo. Também são do Léo Magalhães e Wesley Safadão, dois amigos. Priscila Cena e Gustavo Lima, Doce Mel. Pra fechar o nosso WhatsApp Boa, primeiríssima edição de volta, 1h15 da tarde com ele, Ney Moreno. Com mais sucessos pra você, claro, você mandando ver aqui nos seus 96.1. Na sequência, vem horário eleitoral gratuito e obrigatório. E em seguida vem Walter Machado com Impacto. Bom dia pra você.

0: vem horário eleitoral gratuito e obrigatório. E em seguida vem Walter Machado com o Impacto. Bom dia para você, Walter.
1: Bom dia, Cláudio. Um abraço a todos. Olha, daqui a pouquinho eu vou destacar que um estudante foi preso por se passar por juiz. Ele deu azar porque uma colega de faculdade ia passando na hora e tentou ajudá-lo. O policial perguntou: o senhor conhece esse rapazinho? Conheço, é meu colega de sala, ele é estudante de direito.
0: Olha só,
1: rapaz. E ele estava com documento falso de um juiz. Foi levado para a delegacia, foi uma tremenda confusão, mas ele vai ficar preso. E nova regra do Pix, que pode evitar golpes, está valendo a partir de hoje, hein? Já está valendo, daqui a pouquinho vou dar todos os detalhes. E também, um presidente sabidinho é acusado de alugar o próprio carro para a Câmara de Vereadores. Olha. O carro é dele, mas ele recebia mensalidade, gasolina, tudo que ele não tem direito. Quem é esse sujeito? Daqui a pouquinho.
0: Essas e outras informações você confere daqui a pouquinho no Impacto com Walter Machado e Ney Moreno. Às 2 horas tem Bebetão com Super Tarde. Às 18 horas tem Marcelo Santos com o Esporte da Boa. E as informações do esporte pra você que se liga na boa, em alto e bom som. E a gente se fala amanhã às 9 da manhã no seu Bom Dia Boa. Tchau, tchau.
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3: Era o que lá, é mais ou menos assim.

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1: 12 horas e 32 minutos. Muito boa tarde para você. Obrigado pela companhia. Vamos até uma da tarde. Boa tarde, Tony Barbos. Boa tarde, Ney Moreno.
2: Boa tarde, Walter Machado. Boa tarde, Tony Barbos. Boa tarde, ouvintes.
1: Hoje, 1º de setembro, eu convido você, terça-feira, para doar sangue. Banco de Sangue, Santa Casa de Misericórdia de Itabuna, Hospital Calixto Mídeles de Filho, Pontalzinho, estacionamento grátis. Uma bolsa de sangue salva até 4 vidas. E o telefone de contato é o 3214-9154. 3214-9154. Vai lá fazer a sua doação. É muito bom. Tenho certeza que vai fazer bem para você. Alô, mamãe, você que está amamentando, o Banco de Leite Humano do Hospital Manuel Novaes também precisa da sua doação. E conta com o apoio importante do Corpo de Bombeiros aqui de Itabuna, que pega a sua doação em casa. O telefone de contato é o 3214-4346, 3214-4346. Ligue para saber todos os detalhes, como fazer a ordenha, qual é a embalagem ideal para você fazer o armazenamento, congelador ou geladeira, todos os detalhes, 3214-4346. Para você que mora em Ilhéus, Banco de Sangue, Santa Casa de Misericórdia, Hospital São José, funciona na Rua do Café. Essa rua fica em frente ao Colégio General Osório, bem no centro da cidade, tá bom? De segundo, tanto Itabuna quanto Ilhéus, Banco de Sangue funcionando de 7 da manhã, a partir das 7 da manhã, de segunda a sábado, aguardando você. Agora 12h34. Anote o zap da boa para a sua participação. 739-9179-9601. 99179-9601. O Tony Barbos já liberou o canal, tá bonitinho, liberadão para a sua participação a partir de agora.
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1: Estudante de direito preso por se passar por juiz.
2: Tragédia em Porto Seguro. Acidente com caminhão de lixo deixa motorista e coletor mortos na BA-001.
1: Nova regra do PIS que pode evitar golpes já está valendo a partir de hoje.
2: Sargento da Polícia Militar e servidores do Detran são presos em operação contra fraude de veículos.
1: Presidente acusado de alugar o próprio carro para a Câmara de Vereadores.
2: Jovem é executado a tiros em via pública em Ubaitaba.
1: Agora 12 horas e 35 minutos, vamos à participação do Marcelo Santos. Olá, Marcelo, boa tarde.
3: Boa tarde, Walter. Prédio abandonado vem tirando a tranquilidade de comerciantes no centro comercial.

0: jovem atropelado próximo à rotatória do São Caetano foi encaminhado para o hospital. Daqui a pouco eu conto tudo aqui dentro do programa Impacto.
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2: Agora 12h36, olha, o UOL na internet trouxe um destaque agora há pouco que está repercutindo em todo o país. Matéria de César Feitosa e do Fábio Serapião, jornalista, colunista do UOL, postado às 10 horas e 10 minutos, com o título Mendonça avalia incluir Moraes no inquérito do Master após avanço da Polícia Federal. Isso foi uma bomba em Brasília hoje cedo. Vamos à matéria. O ministro André Mendonça do STF avalia incluir o ministro Alexandre de Moraes na investigação do caso Master após a Polícia Federal identificar conversas entre o seu colega de Supremo e o banqueiro Daniel Vorcaro. Numa das mensagens, Vorcaro pede ajuda de Moraes contra a sacanagem da Polícia Federal e da Procuradoria-Geral da República. A Polícia Federal já havia recuperado as mensagens do bloco de notas do celular do banqueiro, mas não identificara até então o interlocutor. A Polícia Federal enviou um relatório com as mensagens após Mendonça, relator das investigações, determinar que a corporação identificasse o interlocutor de Vorcaro em mensagens escritas no bloco de notas do celular do banqueiro. Mendonça pediu manifestação da Procuradoria-Geral da República antes de decidir se incluir Moraes nas investigações. A informação foi revelada pelo portal Metrópolis e o UOL confirmou com duas pessoas com acesso ao relatório algumas das mensagens escritas por Vorcaro e enviadas ao ministro Moraes do Supremo Federal. Nas mensagens de 30 de outubro de 2025, Vorcaro comunica ao ministro que soube que a Polícia Federal e o Banco Central preparavam uma ofensiva contra ele e o Banco Master. Ele diz: boa, vou mudar a minha ida a Abu Dhabi para conseguir te ver se você perder na terça-feira. As coisas do ponto de vista econômico estão andando bem. Consegui colocar no banco 800 mm já e deve entrar mais 400 mm próxima semana. E FGC começou a fazer aos poucos, palavras de Vorcaro. O problema agora é que tive informações informais e em confidência da turma do Banco Central que G e os diretores estão na pressão máxima para uma medida, pois o Bacen está sendo muito pressionado pela Polícia Federal e pelo Ministério Público, alegando que farão algo contra mim. É importante reforçar que Andrei e Paulo, para não deixar ninguém de baixo fazer uma sacanagem, que aí vai tudo pro saco, prosseguiu Vorcaro no mesmo bloco de notas. Segundo a Polícia Federal, G era uma referência a Gabriel Galípolo, presidente do Banco Central. Andrei e Paulo seriam, respectivamente, Andrei Rodrigues, diretor-geral da Polícia Federal, e Paulo Gonet, chefe da Procuradoria-Geral da República. Ele continua: estou disponível para tratar e explicar qualquer coisa. Só não pode ter sacanagem. Vou te mandar os nomes que têm ido ao Bacen, alegando que farão algo em breve. Aí o Vorcaro conclui a mensagem. Segundo a Polícia Federal, ela foi escrita por Vorcaro às 13 horas e 13 minutos do dia 30 de outubro de 2025. Menos de meia hora depois, o banqueiro voltou a escrever para Moraes. Ele disse: pessoas de dentro do Bacen são meus amigos e ficaram preocupados. Eles participaram das reuniões e por isso foi 100%. Eu só não posso queimar essas pessoas, porque tinham poucas pessoas e saberão que eles me falaram. Se isso chegar no G, é preocupante. Então, temos só que ter muito cuidado de como conduzir com o G depois. As mensagens, segundo a Polícia Federal, eram enviadas da seguinte forma: Vorcaro escrevia textos no bloco de notas do celular, tirava print e enviava com mensagem de visualização única no WhatsApp. Moraes respondia da mesma forma. Procurado pela assessoria do Supremo, Moraes não se manifestou. A PGR, sob Gonet, foi intimada na segunda-feira para se posicionar em até 5 dias sobre o conteúdo das mensagens. Portanto, o Gonet foi citado no dia de ontem para, em 5 dias, se manifestar. A coisa está apertando. Como eu antecipei na última sexta-feira, a coisa estava andando. O André já havia se manifestado e ontem ele voltou a falar sobre esse assunto e hoje está aqui no UOL, é o destaque do UOL, um destaque menor no Metrópolis, mas o UOL está trazendo aqui como matéria principal: Mendonça avalia incluir Moraes no inquérito do Master após avanço da Polícia Federal. A coisa está avançando. Se vai chegar, é outro departamento.
3: Eu acho que se o Vorcaro realmente fizesse uma delação, como todo mundo esperava que ele fizesse, encurtaria bastante esse caminho, né, Volta? Porque claro, a polícia pega uma conversa. Aí vai tentar descobrir quem é fulano, que é representado com uma letra, e aí vai tentar saber se a mensagem foi enviada por fulano. Se o Vorcaro abrisse o jogo logo, já diminuía boa parte do trabalho da polícia. Isso. E a gente já ficava sabendo logo essa história toda, né?
2: Exatamente. Aqui agora,
3: o negócio vem de conta gota.
2: É isso, foi postado aqui agora. O STF mergulha em guerra interna, olha só, com menções a Moraes em apuração de Mendonça. Chegou agora esse material, uhum. É da jornalista Daniela Lima. Foi postando agora há pouquinho. Então, STF mergulha em guerra interna com menções de Moraes em apuração de Mendonça. Tá? Então, isso é uma bomba que está acesa. Acesa. Agora o pavio, vamos ver se o pavio é curto e se resolve logo, ou se o pavio é muito longo e vou empurrar isso com a barriga para depois das eleições.
3: Se o Vorcaro desse uma focinha, talvez andasse mais rápido, né?
2: É, exatamente. Então, se deixarem também, né? Tem esse detalhe. Ele falou que quer falar. Os advogados disseram, ele não tem o que esconder. Ele vai falar tudo. Mas, de repente, a coisa vai ficar
3: porque
2: difícil.
3: Porque de lá para cá, desde quando se iniciou uma tentativa de delação premiada com ele, que já saíram muitas novidades que ele, na delação dele, ele não contou. Ou seja, ele omitiu muita coisa. E a polícia descobriu coisas que ele não falou. Se ele já tivesse falado logo, talvez a delação dele já teria sido aceita.
2: Exatamente.
3: Já teria resolvido tudo isso aí. Mas ele vai segurando, né, Vovó? Porque ele tem uma esperança de algum dia alguém lá livrar
2: uma dosezinha agora, outra depois, aí ver a repercussão disso, como é que a coisa vai caminhar. Então vamos aguardar, porque hoje, essa bomba já estourou hoje pela manhã, vamos ver como até o final da tarde, até o início da noite de hoje, o STF vai se comportar em relação a essa denúncia que é muito grave. Como a própria Daniela está dizendo aqui, que foi uma tremenda confusão lá no STF hoje pela manhã.
3: É porque é gravíssimo isso. Né?
2: 12h46.
4: Marcelo Santos.
2: Olá, Marcelo, boa tarde.
5: Ok, Walter, boa tarde para você, também para o Ney, ouvintes aqui do programa Impacto e alguns comerciantes que estão ali na região do centro comercial, na antiga rotatória, ali em frente, já mesmo a rodoviária, estão preocupados, Walter e Ney, ouvintes, com um prédio de 3 andares, que, segundo eles, já está abandonado há cerca de 1 ano, e com isso, muito mato, tomando conta tanto do primeiro, do segundo, terceiro andares, inclusive com infiltração por parte desse prédio em algumas lojas na localidade, e o último andar apresentando já rachaduras. E o pessoal está chamando a atenção da Defesa Civil, na pessoa do Kaique Brito, que é responsável pela Defesa Civil, mandou a equipe até este prédio para ver qual é a situação, já que quando chove, infiltração é grande, além também de uma rachadura apresentada no terceiro andar deste prédio, bem em frente à antiga rotatória, já próximo ao terminal rodoviário. Então, fica aqui o alerta ao pessoal da Defesa Civil. E um atropelamento registrado na manhã de hoje acabou vitimando o Rômulo Boaventura dos Santos, de 28 anos de idade. Ele é morador do Banco Raso e foi colhido quando trafegava ali na região da rotatória, já na entrada do Banco Raso, uma sua bicicleta por um motociclista, e em consequência a vítima acabou sofrendo muita pancada, principalmente nas costas. Essa vítima conduzida até o hospital de base Luiz Eduardo Magalhães. Atropelamento confirmando com vítima moradora do Banco Raso, encaminhada para o hospital de base. Rede boa de comunicação, tá na boa, tá feliz, Walter.
2: E aí, Marcelo, agora 2h47, olha aqui, Ney, olha só, chegou agora mais uma informação. Ela foi postada aqui há 12 horas e 18 minutos. Aqui no G1, olha só como é que essa coisa está tomando, que proporção está chegando, viu? Registros digitais e arquivos obtidos em investigações apontam que o ministro Alexandre de Moraes, do Supremo Tribunal Federal, atuou na edição de um contrato de prestação de serviços advocatícios no valor de cerca de 130 milhões de reais, celebrados entre o escritório da sua esposa, a advogada Viviane Bassi de Moraes, e o empresário Daniel Vorcaro do Master. As informações foram publicadas nesta sexta-feira no jornal O Estado de São Paulo e confirmada pela TV Globo. Em nota, o escritório de Viviane Bassi afirma que solicitou ao ministro informações sobre a eventual existência de impedimentos legais para a contratação, o que o escritório diz que não foi verificado e o contrato foi assinado. Quer dizer, olha só, a notícia foi divulgada pelo Metrópolis, confirmada pelo UOL, agora divulgada pelo G1, confirmada pelo Estadão, a coisa está tomando corpo, né? Até a noite, vamos ver qual vai ser o resultado disso.
3: Amanhã saberemos.
2: Ave Maria, né? Pelo amor de Deus, isso é uma bomba pesada.
3: Pesadíssima, né?
2: Uma pesada.
3: Até porque envolve até a Procuradoria-Geral da República também.
2: Isso, né? E Moraes editou o contrato de 130 milhões entre o Vorcar e o escritório da esposa do ministro. É. Indicam registros. Está aqui agora. Foi o segundo destaque. Teve um destaque logo cedo do G1. Ele foi modificado, foi retirado e colocado esse segundo destaque sobre a atuação do Moraes. A coisa está chegando no careca. Vamos lá. 12h49.
3: E um grave acidente de trânsito ocorrido na madrugada de hoje resultou na morte de 2 trabalhadores. No trecho conhecido como Ladeira do Peixe, em Porto Seguro, no extremo sul do estado. As vítimas fatais foram identificadas como Tiago de Jesus Souza, que é motorista do veículo de coleta residual, coleta de resíduos, e Rogério dos Santos Matos, que atuava como coletor. O acidente aconteceu quando os dois profissionais cumpriam a jornada de trabalho da limpeza urbana no município. Segundo informações que foram fornecidas pelo secretário de Serviço Público da cidade de Porto Seguro, o Luciano Alves, que...

0: que foram fornecidas pelo secretário de Serviço Público da cidade de Porto Seguro, o Luciano Alves, que esteve no local nas primeiras horas após o fato. As avaliações preliminares efetuadas no caminhão não indicaram nenhuma falha mecânica aparente. Entre as hipóteses apuradas para explicar o acidente, está a possibilidade de o condutor ter dormido no volante, mas a causa exata só será confirmada após a conclusão dos laudos periciais. Equipes do Departamento de Polícia Técnica e da Polícia Rodoviária Federal foram acionadas para realizar a perícia no local, isolar a pista e encaminhar os corpos das vítimas ao Instituto Médico Legal. O secretário informou que a gestão municipal está prestando assistência integral e se solidariza com os familiares de Tiago e Rogério, dois trabalhadores que infelizmente morreram nesse trágico acidente com o caminhão da limpeza pública lá na cidade de Porto Seguro.
1: Agora, 12h52, ali um estudante de direito foi preso pela Polícia Militar após se passar por juiz durante uma abordagem na noite de ontem em São Bernardo do Campo. Segundo a ocorrência policial, Selmo dos Santos Pereira apresentou um documento com sinais de adulteração e afirmou ser juiz de direito da Terceira Vara Criminal de Santo André. A abordagem aconteceu por volta das 21h20, durante o patrulhamento de supervisão realizado por policiais do 6º Batalhão da Polícia Militar Metropolitana. A equipe disse que avistou um veículo trafegando em velocidade considerada incompatível com a via e decidiu fazer a abordagem. Durante a vistoria, nenhum objeto ilícito foi encontrado. No momento da identificação, o motorista apresentou um documento de identidade que, segundo os policiais, apresentava sinais de adulteração. O Selmo declarou chamar-se Jarbas Luiz dos Santos e afirmou ser juiz de direito da Terceira Vara Criminal de Santo André. Ele também disse que ministrava aulas na Faculdade de Direito de São Bernardo do Campo. A história começou a levantar suspeita durante a própria abordagem. No momento que ele estava conversando com os policiais, uma motorista que passava pelo local reconheceu o rapaz e o cumprimentou. Oi, tudo bom, fulano? O que é que tá? Tá acontecendo o que aí? Tá precisando de ajuda? Questionada pelos policiais, a mulher informou que ele era colega dela, estudante da Faculdade de Direito. Mas ele não é professor? A mulher disse, não, que eu saiba não. Mas ele não é juiz? Muito menos juiz. Esse molequinho aí é meu colega de sala. E diante dessas informações, os policiais decidiram encaminhar o descarado para o distrito policial para averiguação. E, paralelamente, uma outra equipe foi até o endereço do verdadeiro juiz e conseguiu localizá-lo. Fez o convite, ele foi até a delegacia para conhecer este homem que se passava por ele, né? E na delegacia ele disse: ah, quer dizer que você que é um descarado que anda usando meu nome, né? Vagabundo. E inclusive o juiz disse que ele tentou comprar um veículo usando o nome dele.
0: Que danadinho,
1: né? Moleque descarado,
0: que
1: né?
0: Danadinho, mano? Safado, rapaz.
1: Deu azar que a colega de faculdade ia passando na hora.
0: Pois é. Né?
1: Disse, não, esse molequinho é meu colega. Ele disse, ah, é descarado mesmo, pode levar. 12h54.
2: Boa tarde, tudo
1: Boa
2: bem?
1: Boa tarde, tudo bem.
2: Walter, eu gostaria de fazer uma pergunta ao Ministério Público Eleitoral. Se é permitido o uso do espaço público para propagandas de políticos, porque o Jardim do Ó está tomado e outras vias também da cidade, na Avenida Kennedy, do mesmo jeito, tá? Por candidatos a deputados, deputada. Eu gostaria de saber se isso é legal.
3: Boa tarde, Walter Machado. Boa tarde a todos do Impacto. Que Deus dê uma tarde abençoada a todos. Walter, ontem eu passando ali pelo Jardim do Ó e contando aqueles banners. Tem outro nome que Tony Babo sabe aí, mas para ficar mais fácil, esses banners aí. Você sabe quanto mais ou menos custa um banner desse? De 280 a R$ 300. E eu contei ali mais ou menos.

menos uns 50 banners. Então, só investimento ali naquele jardim do óleo de banner tem mais ou menos uns 15 mil reais. E eu ouvi dizer que é 15 litros de combustível para botar o cartaz da mulher do

0: cumprir a lei, prendeu uma ruma de pessoas inocentes, velhinhas inocentes, vendedor de algodão doce no 8 de janeiro. Aí agora, bandido todo esse Alexandre de Moraes. Se aqui fosse um país sério, Walter, ele já estava preso há muito tempo. Há muito tempo. Alexandre de Moraes, Dias Toffoli, Fachin, essa galera toda já estava toda presa. É um único, honesto aí mesmo. É só André Mendonça e ele reforça a segurança dele, viu? Para não mandarem matar ele, que aqui no Brasil tudo pode acontecer.
1: Oi, meus amigos aí das rádios. Eu queria pedir a vocês para ver, ajudar a gente aqui na URBIS 4, que a luz do CRAS está cortada, a gente precisando dos trabalhos do CRAS, né, do serviço, como que vai atender as pessoas? Hoje eu fui de madrugada, lá que eu estava precisando, fiquei lá na fila esperando, quando vai ver, não tem luz, está cortada a energia. Eu queria que vocês falassem aí, para ver se o prefeito manda ligar a energia do CRAS, porque é um lugar de atendimento para os pobres. Sem assim, um CRAS sem luz, vai atender como? Os postos, a gente nem fala mais como é que está de fila, né? Então, assim, se é um ano político, tá assim, e depois, meus amigos, como é que vai ficar? Eu agradeço muito.
2: Bom dia, Walter Machado. Hoje é meu aniversário.
3: Parabéns para você.
2: No dia, o Corinthians só ganha no dia que eu sorto o sapo. O Corinthians só ganha no dia que eu sorto o sapo cururu. Mas no dia que eu prendo o sapo cururu, o Corinthians não ganha uma. E continua preso o sapo cururu.
4: Isso, Maria!
2: Valeu, Walter. Hoje é meu aniversário aí.
3: Mesmo pra você, saúde, receba aí um abraço.
5: Raimundo Flamenguista lá em Itapé.
3: Raimundo Flamenguista de Itapé, receba um abraço de toda a equipe da Boa FM. Olha, em relação a essa senhora que está registrando aí a falta de energia elétrica no CRAS, é da área de saúde, né? Saúde, né? Então eu vou pedir aqui, o Tony, ele vai encaminhar esse áudio da senhora para a Secretaria de Comunicação da Prefeitura, não é isso, Tony? Tem como mandar para comunicação? Manda para a comunicação, para a SECOM, vai mandar para o secretário de comunicação para que ele envie para a secretária Lívia. Ah, tá bom, senhora? Então ele não vai mandar direto, porque nós não temos aqui na rádio esse canal direto com a Secretaria de Saúde, né? Então vamos mandar para o secretário de comunicação dá um jeito, manda para... É um tapa na cara da população, não é, meu irmão? Deixar cortar a luz
6: não dá pra gente acreditar em algo assim, né?
3: Porque o cara gasta R$1,5 milhão.
6: E não tem dinheiro pra pagar a luz, amigo.
3: Um único cantor levou R$1,5 milhão da população de Itabuna e o cara não tem dinheiro pra pagar a luz.
6: Aí a gente não vai entender isso.
3: É brincadeira um negócio desse, pelo amor de Deus. 12h59.
6: Ô, Walter, ouvinte aqui, o Joel Santos, lá do bairro Maria Pinheiro, ele mandou uma mensagem aqui. Boa tarde, Walter. Tem um aplicativo chamado Pardal, que o cidadão que vê qualquer propaganda irregular pode tirar uma foto e enviar para o TSE através desse aplicativo chamado Pardal. Pronto, você pode baixar na loja de um aplicativo do seu celular, tirar a foto e enviar para o TSE.
3: Esse negócio aqui do Jardim do Ó é um absurdo. É um absurdo. Pô, você tirou toda a visão ali, né? Quem sai da Mangabinha, por exemplo, naquela rua onde tem ali um restaurante, de lá para cá, você não consegue ver o veículo. Quem está no... encostado ali no Jardim do Ó, não consegue ver, você perdeu a visão total.
6: Fechou tudo, né?
3: Se morrer um político, menos mal. Se eles bagaçar ali e ir para o inferno, menos mal. Mas a gente fica com pena se morre um pai de família, um cidadão de bem. Porque aquilo ali é para o vereador dizer, não, aqui não pode. Está tirando a visão aqui do trânsito, não pode colocar isso aqui, não. Vai colocar em outro lugar. Entendeu? Mas não, meu irmão, aqui pode tudo, nem para esculhambar um cara desse, não, um cara desse que está ali com a bandeirinha daquela colocada ali, ele se arregaçar em algum lugar, né? É brincadeira, dá ódio desse negócio, dá ódio de ver um negócio desse. E desempregou um bocado de gente, né? Porque eles trocaram aquelas meninas
6: carro com a bandeira, né?
3: Por um pedaço de ferro, né? Porque pega um ferro, faz um buraco, bota a bandeira e larga ali. E fica só uma pessoa fiscalizando.

0: para colocar e depois recolher tudo à noite.
1: É. Então, aqui, 6 horas da manhã, já está lá.
0: Aqui ele empregava ali, no mínimo, 20 meninas ali que ficavam ali no Jardim Dó, né? Balançando a bandeirinha para ganhar o seu dinheirinho ali no final do dia.
2: Não quer gastar a verba partidária?
0: Todo vai... mundo desempregado.
2: Ô, Ney,
0: você usa o Pix?
2: Eu uso.
0: Eu uso o Pix. É, o Tony também, olha, se você usa o Pix no dia a dia, vale ficar de olho, né? A partir de hoje, terça-feira, dia 1º, uma das regras de segurança do sistema muda. E a mudança, ela tem tudo a ver com o tipo de golpe que vem crescendo contra comerciantes e pequenos negócios no país. Hoje, quando alguém é enganado em uma fraude e usou o Pix para enviar dinheiro para criminosos, existe uma ferramenta chamada MED, Mecanismo Especial de Devolução, que ajuda a reaver esse valor em casos de fraude, golpe ou erro. Só que existe também uma brecha. Golpistas descobriram uma forma de usar essa mesma ferramenta de proteção a favor deles, para roubar o dinheiro de comerciante, meus irmãos. Isso mesmo. E para combater esse problema, o Banco Central aumentou de 30 para 80 dias o prazo que uma pessoa tem para contestar uma devolução feita pelo MED, quando essa pessoa desconfia que essa devolução foi pedida de forma fraudulenta. Ou seja, se alguém devolveu o dinheiro pelo MED e depois percebe que aquilo foi armado por um golpista, agora tem quase 3 vezes mais tempo para correr atrás do problema junto ao banco. Então tem mais um jeitinho para você. De 30, passa de 30 para 80 dias para resolver todos os problemas.
2: E é golpe de todo jeito.
0: Um abraço, 1h13. Muito obrigado a você, Tony Barros, pelo trabalho aí na mesa. Obrigado, Ney.
2: Obrigado, Walter. Obrigado, Tony. Lembrando aos ouvintes que daqui a pouquinho tem o WhatsApp Boa, segunda edição. Aguardo a sua participação.
0: Obrigado a você pela companhia. Tchau, tchau, até amanhã.
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Bom dia, amigos e amigas, ouvintes. Bom dia a você, ouvintes do programa Uma Luz em Seu Caminho. E é com as graças de Deus e a luz do Divino Espírito Santo que mais uma vez passamos a apresentar este maravilhoso programa. É um programa espírita, um programa aconselhativo, um programa que tem o objetivo de levar aos menos favorecidos pela sorte a solução para os seus problemas. E quem é que não tem problemas na vida? Mas lembre-me, meu irmão, todo problema tem uma solução e toda doença é curável. Portanto, meu amigo, minha amiga, você que vem passando por muitos problemas difíceis na tua vida, nos procure. 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E você é aquela pessoa que tudo que faz dá errado, é aquela pessoa que dá dois passos para frente, ao mesmo tempo você dá quatro ou cinco para trás. Olha, meu irmão, muitas vezes você pode estar sendo vítima de algum tipo de enfermidade, como a inveja, o olho grande, a bruxaria ou até mesmo a própria macumba. Portanto, se você é uma pessoa que vem passando por todos esses problemas, venha dividir conosco todos esses problemas que com certeza nós saberemos o que fazer. Se você também é aquela pessoa que vem sofrendo com dores, doenças misteriosas, vício da embriaguez, você é aquela pessoa que já vem batido em muitas portas erradas e você nunca encontrou a cura, a felicidade, a solução para o teu problema, não te desespere, porque estamos aqui para te defender, para te ajudar a você, meu amigo, a sair de situações difíceis. Se você é uma pessoa que bebe, não se domina, muitas vezes quando você bebe, quando chega na sua casa, é batendo na tua esposa, nos teus filhos, e no outro dia você está arrependido, não sabe nem como tudo aquilo aconteceu. Olha, meu amigo, muitas vezes possa ser coisa colocada na tua bebida, que quando você bebe, você perde o seu ser sentido. Mas muitas vezes possa ser coisa do além te prejudicando e você não tem o conhecimento. E nesse momento você deve recorrer a pessoas entendidas, pessoas preparadas espiritualmente para te ajudar. Para isso, graças a Deus, dentro do Espiritismo, nós temos os nossos conhecimentos profundos, onde há mais de 30 anos a gente vem ajudando milhares e milhares de pessoas a se libertar desses tipos de enfermidade. 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
1: Olha, eu tenho aqui em minhas mãos mais uma carta. E dessa vez quem nos escreve é uma jovem que mora no cantinho de Ibicaraí, Bahia. E ela quer saber aqui o seguinte: olá, meu caro amigo, o pai José de Ogum. Eu estou escrevendo essa carta para que o senhor possa me ajudar. Eu sou uma jovem ainda, mas já estou sofrendo muito no meio de um relacionamento. Olha, pai José, estou em um relacionamento com um rapaz há 6 meses. E agora, pai José, o nosso relacionamento desmantelou tudo. Ele disse que não quer mais saber de mim. E eu estou sofrendo porque eu gosto muito dele. A nossa família é muito unida com a dele. Minha família gosta muito dele. Ele vinha aqui para casa e conversava com os meus pais. E a gente tinha um relacionamento muito bom. E de repente, pode-se dizer que de um dia para a noite acabou tudo. Ele fala que criou nojo de mim, que não quer mais saber de mim. Então, pai José, eu quero saber o porquê. Porque eu me caço, eu me procure o que pode ter causado essa nossa separação, e eu não acho erros nenhum. E nem do lado dele também, porque ele não me fala nada, não me fala porquê que a gente não dá certo. Eu tinha muitos sonhos de viver com ele, de construir famílias, só que hoje acabou tudo, pai José. Eu quero saber o porquê que isso chegou a acontecer. Não divulgo meu nome, mas fico aqui aguardando as suas respostas. Olha, analisei aqui a sua carta, minha cara amiga, e cheguei a uma conclusão. Vi aqui tudo que vem acontecendo, que aconteceu aí no meio do seu relacionamento com essa pessoa. Então, minha amiga, aqui eu sempre digo que a verdade ela dói, mas ela tem que ser dita. E a verdade, minha amiga, é que esse rapaz no qual você estava se relacionando, essa pessoa ela mudou da água para o vinho. Então, era uma pessoa que no começo do relacionamento de vocês estava indo tudo bem. Só que daí, num certo tempo, esse rapaz ele começou a se envolver com outras coisas erradas. Ele não está ligando mais para a vida. Ele está andando com pessoas erradas, usando o que não deve usar, usando porcaria, de drogas, e se esquecendo de viver a vida boa que ele tinha. Então, minha amiga, é isso que vem acontecendo. Esse rapaz não quer saber. Ele não tem mais interesse em levar uma vida séria, né? Então, por isso que ele chega a falar que ele abusou, criou nojo de você, que não quer mais você. Por quê? Porque ele está iludido por outro caminho errado, né? Então, você faça o seguinte para melhor resolver essa situação. Chame a família dele, chame a sua família, converse com ele, procure uma solução, um tratamento adequado para esse rapaz. Com certeza, com isso, vocês vão se entender e vão ter um bom resultado positivo para resolver o problema, inclusive da vida desse rapaz, que está entrando num caminho muito ruim. Então foi o que eu analisei e vi aqui através da minha evidência. Se mais algo necessitar, exponha deste amigo de hoje de sempre, pai José de Ogum.
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Boa, 1h25, uma ótima tarde pra você. Muito bem, está no ar a nossa segunda edição do WhatsApp Boa. A partir de agora você já sabe como funciona. Manda aí sua mensagem, 991799601. É o zap zap do WhatsApp da Boa FM. Para você participar, pedir seu som, pedir a sua música. 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

0: Boa, 1:39, uma ótima tarde pra você. Já estamos de volta no seu rádio com muita música. A melhor programação da Bahia. Muito bem, vamos seguindo com o nosso WhatsApp Boa e a sua participação aqui é você quem faz a nossa playlist. 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Alô, Rita. Boa tarde, Rita.
1: Boa tarde, Ney. Que o Senhor Jesus nos abençoe nessa terça-feira. Muita paz, saúde, livramento. Ney, gostaria de ouvir a música com o Pablo. Desapeguei. Por isso, pra você, pra todos que estão ligadinho na boa. Tá na boa, tá feliz. É assim que se diz.
0: Um abraço, Rita. Obrigado pela sua participação. 1:40.

0: boa, tá na boa, tá feliz. É o som do Tiaguinho, a fila anda. Israel e Rodolfo, nem namorado e nem ficante. Vamos ao nosso zap zap. Muito bem, alô Tati, bairro São Lourenço. Boa tarde, Tati.
1: Tô na boa, viu, Ney? Tô feliz, é assim que se descolaram na sua programação. Taca pra nós aí que eu tenho uma de roupa nova, de preferência as antigas.
0: Você que manda, Tati, um abraço. 1h50.

0: Tá feliz, é o Roupa Nova, meu universo. Alô, Hermógenes Júnior. Tudo bem, Mojão? Tá aí dirigindo, curtindo a programação da boa. Obrigado pela sintonia, viu? Mandou uma foto aqui do som ligado, sintonizado em 96.1. É a melhor, garoto. Muito bem, obrigado, viu, pela sintonia. Forte abraço pra você aí, pra todo mundo aí que tá curtindo a nossa programação. Ah, mandar um abraço pra quem aqui? Pra o... Cadê? Lele e Cecília, ligadinhos também, curtindo a programação da boa. Forte abraço, obrigado aí pela sintonia. Vamos lá, 991799601. Alô, Fábio Cavalcante tá por aqui também, ligado, curtindo a programação. Pera aí que eu boto ouvinte no ar. Falta só abrir a canaleta. Aberto o canal, vamos lá.
1: Oh, Ney, meu amigo. Tá na boa, tá feliz, é assim que você diz.

E alô, Tati, bairro São Lourenço. Abraço, Tati, bem-vinda sempre aqui na nossa Boa FM, viu? Fábio Cavalcante, lá no bairro da Califórnia, tá ligado também. Olha lá, mandou a foto do som aqui também, ligado em 96.1, a turma toda ligada aí, hein? Alô, motoristas de aplicativo, motoristas de táxi, essa turma aí sempre trabalhando e o som ligadaço aqui na nossa Boa FM. Obrigado a todos pela sintonia, viu? Tô indo embora, vim aí Bebeto Oliveira com mais uma edição do Super Tarde. Amanhã ao meio-dia a gente se fala no Impacto da Notícia e depois à 1 da tarde na segunda edição do WhatsApp Boa. Que...

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0: Tá na boa, tá feliz. Ney Moreno de volta amanhã com Walter Machado no Impacto a partir do meio-dia. Tá começando, tá apenas começando. Super tarde aqui na Rede Boa de Comunicação, que mais cresce na Bahia. Cheguei. Simplesmente Bebeto. Um beijo na alma, ótima tarde para você que tá acompanhando a nossa programação. 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Começando mais um mês de setembro, início da Semana da Pátria e dia do profissional de educação física, parabéns! 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E a gente começa o Super Tarde assim. Cadeira cativa, Zé Neto e Cristiano, 12:09.
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sorte, substantivo feminino de força invisível, que se atribui ao rumo, ao destino. Minha vida, que sorte boa.

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Eita, Carla Cristina, as donas do verão. Carlinha que vai estar, tá, né? Vai estar tá conosco. Tá chegando a hora. Estamos na contagem regressiva, hein, gente? 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Tá bom? 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Daqui a pouquinho a gente dá um giro pelo WhatsApp, boa, 991-799-601, para mandar aquele alusão. Você me diz, né, onde é que você tá curtindo a Boa FM. E 22. Eita, essa terapia aí, meu amigo Pirulito adora. Boteco Terapia, Alexandre Pires e Léo Santana.

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Menos é mais, Natan, pela última vez aqui na 96.1. 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Vamos dar um giro no WhatsApp Boa, 991799601. 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Vamos lá, galera, tá chegando por aqui. Codó Lima, lá na Roça do Povo. Bebeto, tô aqui no Paraíso do Atlântico. Manda alô pra um ouvinte da Boa. O Pedro Namorador, ligadaço. Alô, Pedro Namorador. Tá rindo de quem? É o Pedro. Pedro Pedreira. Tá lá ouvindo a nossa programação. Valeu, mandando abraço aqui pro Teuzinho. Teuzinho, Teuzinho tá na escola hoje, Codó. Ah, André Vidal, condomínio Jubiabá, também tá ligadinho. Rita Cardoso, em Itapé, valeu, Rita. Tá na boa, tá feliz que chegou por aqui. Reinan Santos, alô, Reinan. Um abraço, meu irmão. Ah, cadê? O Marcos tá lá em Ibicaraí. Tá curtindo a nossa programação também. Valeu, Marcão. Grande abraço, obrigado pela imensa audiência, hein? 991-799-601. Galera em peso, ao som da Rede Boa de Comunicação, aos motoristas de aplicativo. Meu amigo Jeff Tomatinho está sumido, torcedor do Corinthians, tá sempre ouvindo a gente aí. O Felipe, torcedor do Vasco da Gama. É. Johnny Silva, o Homem-Aranha dos Salgados. Forte abraço para essa galera aí. Alô Paulista, galera do destaque aí. Meu capita também, meu zagueiro paulista. Forte abraço para essa galera massa aí, sempre ouvindo a gente. Super tarde, até às 5. Logo mais às 5 tem modão. Agora tem Cleiton Romário e Zé Felipe. Se eu te perdoar, 2h37, já já, previsão.

0: Agora 12h45, vamos dar um giro aqui da previsão do tempo, saber como é que tá Itabuna e as cidades circunvizinhas. Itabuna, sol entre nuvens com pancadas de chuvas rápidas hoje pela manhã, né? A mínima de 22 e a máxima de 30 graus, 74% é a probabilidade de chuvas. Ilhéus, predomínio de sol, parcialmente tempo nublado, 21 a mínima, 28 a máxima. Una, abertura de sol após chuvas esparsas, mínimo de 21, máximo de 28. Salvador, sol entre nuvens, com a tarde firme, 22 graus é a mínima, 29 a máxima. Previsão do tempo aqui para você que está ouvindo o som da Rede Boa de Comunicação que mais cresce na Bahia. Alô, Flávio, Flávio Somoto, tô aqui, Bebeto, tô de boa, eu tô de boa, eu tô esperto, eu tô ligado no programa do Bebeto. Aê! Teve um cantor de rap aí, foi? É, que fez essa aí, ué. Reinan.
1: Oi, boa tarde, Bebeto, aqui é o Renê.
0: Ah, Renê, rapaz, todo dia do mundo o nome é Renan, Renê, Renezinho, Rei.
1: Mada, Bebeto. Bebeto, eu quero mandar um alô aí para uma prima minha chamada Silvana, em Banco do Pedro.
0: Silvaninha,
1: e a filha dela.
0: Banco do Pedro.
1: E todos os ouvintes que curtem a Boa FM. Bebeto, eu quero ouvir uma música aí de Paula Fernanda, pode ser?
0: Pode ser.
1: É desse jeito.
0: Tá querendo matar saudades da sertanejinha Paula Fernandes. Iraneide tá lá em São Paulo ouvindo nossa programação também, valeu. Iraneide, a turminha boa aí, ouvindo a rede que mais cresce na Bahia. Aos amigos taxistas, mototaxistas. Alô, você do Tapete Preto. Alô, Gilbertão. Grande abraço, meu irmão. Tá lá ouvindo a gente também, valeu. Bora viajar no tempo? Bora matar saudades? 12h47, Paula Fernandes e Shania Twain. You're still the one. 12h47, tá na boa.

Eric Landi, Natanzinho Lima, pilantra e meio. Imagina um pilantra, hein? Agora, imagina um pilantra e meio. Ah, sim. O pessoal tá dizendo que tem muitos por aí. Muitos também. Oh, pequeno intervalo, já já voltamos com muito mais aqui na Boa FM 96.1. Tá na boa, tá feliz. Ótima tarde pra você, tá? Diferente de 2h57.

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4: Agora 2h58, o bicho tá pegando aí nos bastidores do poder, hein? Moraes e Mendonça batem boca e quase chegam às vias de fato no Supremo Tribunal Federal. Ao saber que o ministro André Mendonça havia pedido aprofundamento de investigações que acabaram por descortinar suas conversas com Daniel Vorcaro, o ministro Alexandre de Moraes, aquele cara aqui mesmo lá que está causando toda a confusão no Brasil aí, quase chegou às vias de fato com o colega do Supremo. Moraes pediu uma conversa com Mendonça e o encontro desandou. A coluna apurou que o clima esquentou, houve bate-boca e por pouco a discussão não descambou para agressões físicas. Moraes descobriu que Mendonça havia determinado à PF que revelasse quem era o interlocutor de Vorcaro em uma conversa na qual eram citados os procuradores-geral da República, Paulo Gonet, e o diretor-geral da PF, André Rodrigues. A PF averigou que se tratava de Moraes. No diálogo revelado pela coluna, Vorcaro pede a Moraes proteção de Gonet e André Rodrigues. Mendonça quis saber como Moraes tomou conhecimento dessa investigação, que é sigilosa e está sob sua relatoria. Moraes acusou o colega de direcionar as investigações para ele. Para investigar o ministro do Supremo, é preciso ter a concordância de todos os ministros da corte. A coluna apurou que antes de os bombeiros entrarem em ação, haverá um fogo de encontro. Moraes está se municiando para contra-atacar Mendonça. Vamos aguardar as cenas dos próximos capítulos. Devagarzinho a casa está caindo aí. E quem se achava o dono do poder, né? Notícias da Boa, de volta em uma hora.

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0: Uma excelente tarde para você que tá grudadinho aqui. Até às 6 da tarde, tamo aqui no Tua Cola, hein?
1: Simplesmente Bebeto.
0: Com os 3 F's de sempre, força, foco e fé em tudo que você fizer. Daqui a pouquinho, às 3h30, tem a mensagem da tarde de hoje, aquela reflexão muito bacana. 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Contagem regressiva, 19 de setembro.
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0: da Esqueminha, Bumbum Mágico, essa banda aí, eita!
1: O nome da banda, caralho.
0: É Esqueminha, rapaz. É Esqueminha, minha. Filho de Jorge, Carla, Cristina e banda Esqueminha. 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Perde tempo não. Agora 3 horas e 20 minutos.
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Agora 3h22, ótima tarde para você que tá acompanhando a gente. Chegou a hora daquela, tomar aquele chazinho, tomar aquele chocolatezinho gostoso, aquele cafezinho, dar aquela respirada, né? Sair do seu ambiente, das metas, das preocupações, dar aquela meditada e ouvir a nossa mensagem do dia. Então você tá no carro, tá no trânsito, aumenta o som um pouquinho mais. Pode dar uma paradinha no que você tá fazendo por alguns minutos. Vamos ouvir a nossa reflexão. É a mensagem positiva do Super Tarde de hoje. Às vezes, a gente se engana pelas aparências. Há pessoas simples, mas cheias de defeitos, mas com um coração enorme. E há quem se vista de bondade, mas carrega más intenções no coração. Por isso, nunca julgue pela aparência e nem confie apenas nas palavras. Com o tempo, as atitudes mostram quem realmente está do teu lado. Toma cuidado com as palavras bonitas, com as lisonjas.

com as palavras bonitas, com as lisonjas, com os elogios. Mas quem realmente está do teu lado traz atitude. Essa é a nossa reflexão para o Super Tarde de hoje, aqui na Boa FM. Seu amigo é o amigo das atitudes, tá? 3h34. Agora tem Vocal Azaf, o amigo que eu sempre quis. Que Deus abençoe a nossa tarde, a nossa nação.

0: Ali também, senhoras e senhores.
1: Xande Avião, obrigado.

0: uma super sequência pra você, Yasmin Santos, A Dor Desse Amor. Se Não Te Amasse Tanto Assim, You're Still the One. 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
0: 991-79-9601-349. Lembrando que às 4h30, a partir das 4h, já pode mandar teu áudio batendo aquela resenha bacana com seu amigão, com sua amiguinha, no Se Ligue na Ideia. É. Alô, Ticão. Ticão, que você deu a ideia do nome do programa aí, mano. Bebeto, bota Se Ligue na Ideia. Bacana, a gíria de Salvador. Meu amigo Ticão tá lá na Feira do São Caetano, rapaz. Tá lá ouvindo a gente, lá no box da Nice, né? 156. Alô, Nice. Cerveja e requeijão. Rapaz, o tal do requeijão, hein?
2: Manda só um alô pra ela.
0: Olha aí.
2: Nice Box, do Box 156, que vende requeijão e cerveja.
0: Eita!
2: Pra dá uma moral aí, minha patroa.
0: A galera da Feira do São Caetano, ouvindo a gente. Grande abraço, Nice. Alô, Ticão. Alô, Pirulito. Na Califórnia, ouvindo a gente também. É amanhã, aniversário do Pirulito, hein, gente? É, quem quiser comprar o presente, o perfume aí, né? O que mais, Pirulito? Amanhã tá aniversário do Pirulito! Amanhã, rapaz, o bicho vai pegar, hein, bicho? 991-79-9601. Will Santos ouvindo a gente. Valeu, Will. Grande abraço. O Davidson também tá ouvindo a gente. Bebeto, quero participar do sorteio da gasolina. Foi o que eu disse agora há pouco aqui, gente. Quando você ouvir, não é quando eu falo. Quando o Bebeto tá falando aqui, o Roseno, o Ney, a Jaque, a turminha. Não é quando a gente tá locutando, mas quando sai a vinheta oficial da promoção, né? Aí você anota o dia e os horários, tá bom? Continua girando aqui. Ricardo Rosa, São Caetano, Bebeto, tão focado na luta e na labuta. A galera trabalhando lá no novo condomínio, né? Que vai ser instalado em breve. É, o pessoal tá lá jogando duro, né, com as máquinas pesadas e ouvindo a gente. Inajara Pereira, Jorge Amado, já mandou aqui o dia, né, da promoção, os horários. Valeu. Andressa Vitoriano, da mesma maneira. Valeu, Andressa. Ah, que mais? Mayra e Dadai ouvindo a gente também. Valeu, valeu. Quer falar com a Jaqueline. Jaqueline Mendes, todos os dias aqui de manhã cedo, hein? 7 da manhã até as 9, tá certo? Hermógenes Júnior, o Mogives. É, rapaz, olha a coincidência aí, né? Amanhã é aniversário do Pirulito. Aê! E logo depois de amanhã, aniversário do Mojão. Aê! Rapaz, por isso que um é o presidente do Caça Olives e o outro é o vice. Juntos sempre. Aí Lu fica dando risada.
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0: Katy Perry lidera o ranking do TikTok com a música The One That I Got. Ou melhor, The One That I Got Away. É eleita a música do verão. Pois é, lançada em 2011, rapaz. É brincadeira. Alcançou o topo do ranking nas músicas do verão do TikTok, gerando mais de 42 milhões de vídeos e 55 bilhões de visualizações globais. Lançada em 2011 como parte do álbum Teenage Dream, a faixa The One That I Got Away, da Katy Perry, conquistou o topo do ranking Músicas do Verão. Resgate da canção rendeu mais de 42 milhões de criações em vídeo na rede social, superando a marca de 55 bilhões de visualizações globais. O impacto na plataforma refletiu nos serviços de streaming e nas paradas musicais. A faixa ultrapassou 1,8 bilhão de reproduções no Spotify e retornou à Billboard Global 200, onde permaneceu por 21 semanas consecutivas. A redescoberta da faixa foi impulsionada por tendências que combinam narrativas pessoais, edits de séries de TV e interpretações sobre relacionamentos do passado. A própria Katy Perry participou das interações na rede, reagindo a conteúdo sobre o tema. Como parte do movimento de resgate, a cantora lançou uma versão especial do vídeo, clipe original, contando uma nova narração da cantora Stevie Nicks. Zara Larsson, Curtis Slater integram a lista de destaques da temporada. Além da vitória de Katy Perry, o TikTok

Slater integra a lista de destaques da temporada. Além da vitória de Katy Perry, o TikTok divulgou os dados do TikTok Summer 2026, que mapeou os principais nomes da temporada. E a gente vai ouvir essa música que tá na modinha, né, galera? Resgatar, né? A prova disso são as músicas aí do Michael Jackson. Volta e meia, galera, sente saudade daquela época, né? Que o pessoal fala, ah, eu era feliz e não sabia. Katy Perry com The One That Got Away. Aumenta o som, essa é pra turminha da

0: sucesso da Katy Perry com The One That Got Away aqui na 96. Voltou com tudo, né? Esquentando todos os climas. Meu amigo Naelito Rosa, é, rapaz, o homem da ponte. Lá em Itapé, voltando de Salvador e, claro, com o radinho ligado na melhor, né? Valeu, então. Valeu, Naelito. Forte abraço pra você, meu irmão. Pequeno intervalo, voltamos já já, 3h58. Tá na boa, tá feliz.
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0: Tá na boa, tá feliz. 4 horas em ponto. Vamos falar de coisa boa. Ana Vitória é coroada Miss Bahia. A modelo Ana Vitória, representante daqui de Itabuna, foi coroada Miss Bahia na noite desta segunda-feira, dia 31, ontem, durante uma cerimônia realizada no Teatro Cidade do Saber, em Camaçari. O momento da coroação foi marcado por muita emoção. Extremamente emocionada, Ana Vitória não conteve as lágrimas ao receber a faixa e a coroa que simboliza a conquista do título estadual. A modelo celebrou intensamente o resultado, que representa um importante passo em sua trajetória. Com a vitória, Ana Vitória passa a representar oficialmente a Bahia na disputa do Miss Brasil. A modelo agora terá pela frente o desafio de levar o nome do estado para a competição nacional, onde concorrerá com representantes de outras partes do país. A noite em Camaçari ficará marcada na trajetória de Ana Vitória, que viveu um dos momentos mais especiais da sua carreira ao conquistar o título e garantir sua vaga no palco nacional. Parabéns então à nossa querida Ana Vitória, itabunense, eleita Miss Bahia e agora vai representar a nossa Bahia nacionalmente. Parabéns aí também aos familiares da Ana Vitória. Notícia está boa, de volta a qualquer momento.
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Estamos de volta com o nosso Super Tarde aqui na Rede Boa de Comunicação, aqui mais cresce na Bahia, 4 e 7. Até às 6 da tarde, todo o clima pra cima, com muita energia positiva no ar. Simplesmente Bebeto. Um beijo na alma, ótima manhã de terça-feira, né? Amanhã é quarta-feira, né? Amanhã é dia de baba, rapaz. Galera da Associação Barirense de Futebol aí, tá rolando um playoff. Playoff tá polêmico lá, rapaz. Mas vamos pro baba, gente. Vamos brincar o futebol, né? Com alegria, com a paz no coração. Tá bom? Afinal de contas, essa galera aí, a grande maioria já passou por grandes times aqui, profissional, amador. Lá no campo do Caique, né? Associação Barirense, 5 da matina, 6 horas, 5 e meia, a bola tá rolando lá, né? Vou dar um forte abraço, Zé Roberto. Alô, Zé, meia-noite. Timbalada. Marinho. O meu amigo Ticão. O Adilson. Rafael Paiva. Rildo. Nelson. O Pio, Capilé, Márcio Alex. O Zezinho Fofoqueiro. Forte abraço para essa galera massa aí, Associação Barirense de Futebol. Tá todo mundo com o radinho ligado aqui no 95.1. Simbora. Tá na boa, tá feliz. O fato tá suspensa, velho. Foi que eu vejo. Simplesmente Bebeto. Tem que ter a resenha, não tem jeito, né? 991799601. Daqui a pouquinho tem um Se Ligue na Ideia. Já vai preparando o teu áudio para fazer a zoeira com o teu amigão. Tá bom? Você canta, você imita alguém, você conta piada. Você é o engraçado do grupo. Imita o animal também, vale? Vale, por que não? 991799601. Já vai preparando o teu áudio, mandando. Às 4h30, rola o Se Ligue na Ideia. Diego e Vitor Hugo. Essa é moça pra casar. Vou aproveitar aqui que recebi um chamado especial da Fernanda. Falou, Bebeto, sabe o que tem ali, Bebeto? Um pedaço de bolo aí, vai ou não? Eu disse não, tô indo.

Sucesso do Bruno Mars, Luiz Quirol, aqui na nossa programação. Thiaguinho Me Balançou. Ótima tarde pra você, né? Tá se esticando aí pra dar aquela caminhada, aquela pedalada aqui na Avenida Beira Rio, a turminha boa de Itajuípe, a galera dos lagos aí, né? Forte abraço também, a turminha boa de Guararema, né? O pessoal se preparando pra dar aquela caminhada também em volta do estádio lá. Tá todo mundo na boa. Gustavo Lima, Bala Alojada. Daqui a pouquinho tem o Se Ligue na Ideia, hein? A resenha do seu finalzinho de tarde.

96.1, tá na boa, tá feliz. Vitor Fernandes, falta eu. Uma das preferidas do meu amigo Olívio da Hora, hein, jogador, rapaz. Grande figuraça. Tá sempre ouvindo a gente aí com Antônio Nambu, Tonho das Lambretas. Homem que emprestou a lambreta pra Roberto Carlos passear na Bahia. Forte abraço também pra galera de Ilhéus, Avenida Itabuna, todo mundo ouvindo a gente. Logo mais 6 da tarde tem Esporte da Boa no comando de Marcelo Santos, Robério Nunes, Tony Brabos e ele, Orlando da Hora, trazendo as informações do Campeonato Intermunicipal, Campeonato Interbairros de Futebol e mais detalhes ao vivo às 18 horas.

4h29, na sequência tem Se Ligue na Ideia, aquela resenha bacana pro seu finalzinho de tarde. Agora tem Péricles, tem Ana Castela, Simplesmente Acontece.

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0: quadro mais resenha da Boa FM. Se liga na ideia e manda o teu recado. Mas na moral, viu?
1: Yes. 991-799601. A partir de agora, manda seu áudio.
2: Manda áudio.
1: Se liga na ideia, aquela resenha bacana que combina com o seu finalzinho de tarde. Tem alguém pra zoar? Dispara teu áudio. 991-799601. É, e você também que fica aí intocadinho de boa, né,
2: velho? Não entendi nada aí.
1: É só ouvindo, não mandou teu áudio, manda também. Play na máquina, quem começou aqui? Gil Denilson, é isso?
3: Olá, Ney Amaral, boa tarde. Aqui é Gil Pedreiro do bairro Santo Antônio.
1: Já começou bem.
3: Eu quero ouvir a música do Fernando Mendes, Por Que Se Esconde? Toca aí pra nós essa linda música aí. Valeu, obrigado, Ney.
1: Por Que Se Esconde? Porque ele já começou errado, né? Aí tem que se esconder dele. Oi, bebê, tudo bem? Manda alô pra Claudiana e meus filhos, Cauã e Cauê e meu esposo Judásio, ligados 24x48 aqui em Itajuípe. Valeu, valeu, grande abraço, obrigado pelo carinho da sintonia. Renan voltou, René.
4: Se ligue, bebê, se ligue na ideia, bebê. O cara chegou, né, bebê? Pra. Passou num bar, aí pra tomar uma. Chegou lá, viu o compadre.
1: Sim.
4: E aí esse compadre começou a beber mais ele, né?
1: Certo.
4: Secou de 51, começou a beber uma cachaça. Secou de 51 todo, Bebeto.
1: Rapaz.
4: Aí depois o outro compadre foi convidou ao compadre pra ir na casa dele. Meio dia pra pegar um catado de siri.
1: Certo.
4: Para, Bebeto.
1: Quero saber
4: aí
1: onde
4: o compadre
1: vai dar
4: falou assim, ó, Bebeto, o que já tava lá bebendo, né? Aí falou assim, ó, se liga na ideia. Falou, ó, compadre, leva um de 51 para a gente... acompanhar, né? O meu catado de Bebeto.
1: Certo.
4: Quando ele chegou lá, Bebeto, o compadre pegou, passou no bar, meio dia, né? Pagou na casa do compadre, comeu o catado de...
1: De novo, né?
4: De tá caranguejo.
1: Voltando, tá voltando a história.
4: De caranguejo. Aí, vou comprar, levar o litro 51. Aí, chega lá, a gente tomar e comer o catado de caranguejo.
1: Certo.
4: Ô, Bebeto, chegando lá, deu meio dia... Aí, tomou uma. Compadre, embora comer. Aí, quando o compadre estampa a panela, Bebeto, digo que tinha dentro da panela.
1: Tinha o quê? Tinha
4: siri,
1: o quê?
4: Siri, Bebeto, arruma daquele siri. Acari. Arruma de acari, Bebeto.
1: Rapaz. Cara, não sabe.
4: Aí o compadre falou, compadre, você.
1: A diferença de um siri e um acari.
4: Aqui. Poxa, cadê o caranguejo? É isso aqui, é? Ô, Bebeto, era acari. Um acari que parece um cabólio. Aqueles acari do rio. Eu, compadre, ficou retado. Eu ficou retado, Bebeto. É o xerique na ideia, é isso aí, Bebeto. Xerique na ideia. Entendeu, Bebeto? O meu xerique na ideia vai pra todos os ouvintes aí. Ficou já o xerique na ideia.
1: Não sei o que é, mas eu tô desconfiado que você é pai do Ney Moreno. É possível confundir siri com acari. De igual só tem o i, né?
5: Boa tarde, Bebeto. Beta da Califórnia. Quero ouvir uma música de Pablo agora.
1: Pablo.
5: Obrigada.
1: Agora. Play na máquina. É louro aí, rapaz. Louro. Louro tá 24 horas ligado.
6: O Rebeto não mandou aquele Márcio José no modão.
1: Márcio José, modão 5 da tarde, viu? Viu, Lô? O modão. É 5 da tarde, viu, Lô? 5. Também conhecido como 17 horas. Tá bom, meu irmão? Beleza? 15 para 5. Simbora! Esse cara faz muita gente chorar. No mundo inteiro. Eu tô falando dele, Pablo.
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1: Eita.
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1: Essa música aí. E um litro de 50 IVs.
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1: É problema, hein?
7: Quero.

0: Se ligue da ideia e sua participação em 991799601. Ivan Santos, o macaco veio dar aquela cutucada aqui no fone, quer ver?
1: Boa tarde, Bebeto. Natanzinho falou que é pra você deixar ele ao menos 7 dias debaixo do jegue de Marcelo Santos.
0: Rapaz.
1: Ele vai matar fora do ar, aí ele quer entrar debaixo do jegue de Marcelo Santos. Ao menos 7 dias.
0: Ah, 7 dias. Andressa Vitória, lá em Itajuípe, tá lá ouvindo a gente. Ô, Bebeto, soltei você aqui dia pronto, só tô liberando aqui o... Só tô aguardando, né? A resposta do nosso querido Claudinho Rosena, mas a qualquer momento tá saindo, viu? Se liga na ideia.
2: Fala, grande Bebeto. Quem fala aqui é o Marinaldo Melo.
0: Fala, Marinaldo.
2: Da Califórnia.
0: Deixa da Califa. Falar aqui.
2: Diz que o cara chegou no médico, hein? Pra tentar resolver um problema de fala dele.
0: De fala.
2: O cara chegou e falou assim...
0: Jesus.
2: Ai, doutor... O que acontece? Eu tô sempre falando desse jeito e, sabe, os amigos ficam me zoando. Eu não queria falar mais desse jeito, sabe? Eu sou hétero, eu gosto de mulher, mas isso tá me incomodando. Aí o doutor falou assim, ó, só tem um jeito de a gente resolver esse problema, que é diminuir o tamanho da sua ferramenta. Aí ele é, doutor, será que vai resolver? Aí o doutor resolve. Beleza, aí foi, fez a cirurgia no cara. Aí o cara foi embora. Quando o cara voltou, né, pra fazer a revisão da cirurgia, o cara falou assim: ô doutor, doutor, eu queria ver com o senhor aí pra gente reverter essa cirurgia, porque a patroa tá reclamando. Aí o médico respondeu pra ele: jamais.

0: Doutor, eu queria ver com o senhor aí pra gente reverter essa cirurgia, porque a patroa tá reclamando. Aí o médico respondeu pra ele: jamais, agora é impossível, meu bem, devolver pra você.
1: É o quê, rapaz?
2: É o quê, rapaz?
0: Aí o médico respondeu pra ele: jamais, agora é impossível, meu bem, devolver pra você.
2: Valeu, Arinaldo, pela contribuição. Se liga na ideia aí, quem tiver piadas aí, quem puder, quem quiser imitar alguém, um animal, né, um artista, um cantor, play na máquina, se liga na ideia.
1: É Betão, meu brother, se liga na ideia. Estamos aqui naquela reforma para o aniversário, dia 12.
2: Olha aí.
1: Agora, ô Bebetão, me diga uma coisa, meu irmão. O cara vem trabalhar e traz a esposa. Traz quem? Minha mãe. A mulher tá reclamando de tudo. Que tá talento, que tá isso, que tá aquilo, que tá aquilo. Rapaz, eu disse, papai, não traga mais não. É minha mãe, mas não traga mais não. Meu irmão, nem pra tomar uma geladinha a mulher tá liberando. Pode tomar uma, mãe.
2: Rapaz.
1: É brincadeira, meu irmão. Trabalhar no sol quente desse, debaixo do sol, e não tomar uma gelada. Bebê, me ajuda.
2: Rapaz,
1: mande mamãe pra casa, bebê. Mande, bebê.
2: É, seu Dida, tem que mandar ela pra casa, né, rapaz? 991-799-601, se liga na ideia. Eita, eu era fã, era não, sou fã desse cara, né? Ele se foi, mas a obra ficou de presente. Cristiano Araújo.
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2: Cantando com Zezé de Camargo.
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2: Indiferença.
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2: Alô, dona Edith. Bora liberar a gelada, dona Edith.

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3: 991-799-601. Se liga na ideia. O que, que é isso aqui? Tá tudo baixo aqui. Play na máquina, segura onda. Fechando o Se Liga na Ideia. Né? Chegou me atropelando aqui o comercial. Vamos nessa então, play na máquina. Última participação.
4: Bebeto, boa tarde.
3: Boa tarde.
4: Boa tarde. Todos os ouvintes da boa, tá na boa, tá feliz. Bebeto, é o seguinte, o cara viajou pra Cidade Santa.
3: Sim.
4: Na Palestina, lá.
3: Pra Palestina.
4: Pelas bandas de lá. E levou a sogra. E chegou lá, a sogra morreu. Pra enterrar a sogra lá no...
3: Na Palestina?
4: Pra trazer pro Brasil.
3: Sim.
4: É, era uma fortuna.
3: Fazer o traslado. E pra enterrar
4: a sogra lá ficava preço de bacatela, coisa bem barata. E aí o pessoal lá perguntou, o rapaz, vem cá, você quer que enterra, crema sua sogra ou enterra? E aí o rapaz falou, olha, você crema e enterra, porque aqui foi, ressuscitou Lázaro. E sogra com sogra não se brinca, né?
3: Ai, vou nem dizer nada, viu, bicho? Ritinho Araújo, Nova Ferradas, ouvindo a gente. A Cristiane Amorim, lá de Itajuípe, também tá ligadinha. Se liga na ideia, de volta amanhã.
2: Amanhã tem mais. Se liga na ideia.
3: Já já tem modão.
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0: Tá na boa, tá feliz? Agora 5:07, 5:07, ótimo finalzinho de tarde pra você que tá acompanhando a nossa programação. Eu sou o Bebeto, te faço companhia até às 6 da tarde, no clima pra cima, com muita energia positiva no aço, embora.
1: Simplesmente Bebeto.
0: Tá começando. 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Galera da CEDEP, galera ouvindo a gente, forte abraço para todo mundo aí sintonizado na 96.1, começando mais um modão, é você pedindo seu sertanejão clássico, seu bregão das antigas, Maria Demildes, Salobrinho, começando.
2: Boa tarde, Bebeto. Bebeto, por favor, no Modão da Boa, toca Roberta Miranda, Majestade Sabiá. Um abraço para Miriam, tudo de bom, Miriam, para você, tudo de bom. Tô ligada, tô na boa, tô feliz, é assim que se diz.
0: Valeu, Demildes, obrigado pela participação. 991-799601. Galera ligadinha, Miriam Oliveira do Santos, lá do Pedro Jerônimo, está ouvindo a gente, participando das promoções aqui também. Valeu, Miriam, grande abraço, play na marca.
3: Boa tarde, Bebeto, tá na boa, tá feliz. Quem fala aqui é Cícero.
0: Fala, Cícero.
3: Pode aí, Folha Seca com Amado Batista.
0: Folha Seca, Amado Batista, valeu. Adeildo Camamu.
4: Olá, Bebeto Oliveira, tô chegando pro Modão da Boa, Bebeto. Bebeto, se possível, eu gostaria que você tocasse pra mim hoje no Modão da Boa, Márcio França, Escrava de Forno e Fogão. Eu vou oferecer essa música especialmente pra minha esposa, Dona Maria, que não é uma escrava de forno e fogão, ela é a rainha do fogão.
0: Olha aí.
4: Vou oferecer pra minha esposa, pra minha filha que tá aqui, pra meu genro, pra toda a minha galera aqui do sítio e dizer, né, Bebeto, tá na boa, tá feliz, é assim que se diz, Bebeto.
0: Valeu, louro.
5: Tem Márcio José, passa Márcio José pra mim. Márcio José, mandar, não esquece não.
0: Valeu, valeu, Márcio José, né? Val Prates.
6: Oi, Bebeto, boa tarde.
0: Boa tarde.
6: Aqui é Val. Ô, Bebeto, hoje eu vou lhe pedir a música de Trio Parada Dura, Onde é que estão meus passos? Com Trio Parada Dura, viu? Ofereço para mim, para meu esposo, para você e para todos os ouvintes que estão ouvindo essa rádio de grande audiência. Deus te deu uma tarde abençoada. É aonde está meus passos, com Trio Parada Dura.
0: Valeu, Val, obrigado pela participação. 991-799601.
7: Bebeto, boa tarde.
0: Boa tarde.
7: Por favor, toca aí uma música para mim de...
0: De quem?
7: Betamar Durta, qualquer uma delas. Uma tarde abençoada para todos nós.
0: Valeu, tá na boa, tá feliz. A galera curtindo a gente, né? Hermógenes Júnior, ô Mojão!
8: Boa tarde, meu irmão. Boa tarde, boa tarde. Se possível, Bebeto, toca a música aí de Chitãozinho e Chororó. Fogão de lenha. Toca pra nós aí, meu irmão. Tô na estrada aqui, tô te ouvindo, Bebeto.
0: Fogão,
8: abraço, meu irmão.
0: Fogão de lenha. Fogão de lenha é raiz, né? Aí lembra o quê? Aquela fumacinha subindo, sem na roça, tomando aquela marvada. Bom demais, né? Ô, Bebeto, gostaria de ouvir o quê? Paula Fernandes. Ah, a música vai pra minha mãe Nani, meu irmão Raí. E pra você aqui de Quaraciba aí, a música da Paula Fernandes. Complicado demais, não é isso? Valeu então. Quem é aqui? Giovanni Neves. Rita de Cássia, Fazenda Água Bela, também tá ligadinha. Valeu, Rita. Forte abraço pra essa galera aí, ouvindo o som da 96.1. Tá da boa, tá feliz. Eita, Majestade o Sabiá com ela. A rainha da música sertaneja. Ela que abriu as portas, né, pra tantas mulheres hoje no segmento da música sertaneja. Roberta Miranda, tem que respeitar, né? 5:12.
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0: Fala boa, tá feliz? Agora 5h29, estamos apresentando o Modão da Boa no oferecimento CETEP Lubrificantes. 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Alô, Letão, turminha boa da CETEP. Forte abraço para vocês aí, sintonizados aí. Na rede boa de comunicação que mais cresce na Bahia, minha amiguinha Neandra Pina tá sempre ligadinha lá, atenta, fatos em pauta. Valeu, Neandra. O dia foi quente hoje, hein? A briga do STF lá, envolvendo o Vocaro. O dia foi quente hoje para o lado B da política. 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Modão da Boa. Forte abraço para toda a galera da Roça do Povo ouvindo a gente. Grande abraço, obrigado pela imensa audiência, hein? Tá certo? Alô, Maria Cristina, Jardim Grapiúna tá ouvindo a gente também. Alô, Calango, forte abraço pra essa galera massa aí. Alô, Tia Jó. Alô, Luquinhas. Forte abraço também, o Paulista do Bar, em Itajuípe City. Acompanhando a nossa programação, o Louro voltou aqui, rapaz. Faltou a música do Louro, né, professor?
1: José Beto, mandou aqui o Márcio José. Esquece não, o Márcio José aí, mandou aí.
0: Ah, ele quer ouvir Márcio José aqui no nosso modão. Valeu. Daqui a pouquinho, 6 da tarde, tem ele. Tem Marcelo Santos, Esporte da Boa. Tem as notícias do Intermunicipal, Interbairros. Tem Campeonato Brasileiro, tem Copa do Brasil. Tudo isso destrinchado pela Roberto Nunes, Marcelo Santos, Orlando da Hora. E nas carrapetas, ele, o DJ Tony Babos. Vamos ouvir uma do Márcio José, pode ser? Alô, Maro, Maro que gosta, velho. Marão da Ceplac lá, né? É, Marão da Ceplac, sempre ouvindo a gente lá. Márcio José. Essa música é Tiro Certo.
2: A todos os meus irmãos.
0: Tá na boa, tá feliz.
2: Te amo. E a todo o povo da Barra, que sempre curte meu sucesso. Obrigado. Valeu.

0: Esse é o Zezo Potiguar, boêmio cachaceiro. Quanto mais eu rezo, mais eu bebo, sim. Tem muitos assim, né? Vou citar nomes, hein? Começando aqui da... Posso citar ou não? 991799601, nosso modão da boa. Até às 6 da tarde. Rolando pra você o melhor do bregão, o melhor da música sertaneja. Das antigas, mano. 5h38.
1: Bebetão, meu amigo, boa tarde.
0: Boa tarde.
1: Aqui é o taxeiro Genildo.
0: Fala, Genildo,
1: taxista. Queria pedir uma música de você, de Moranguinho do Nordeste, com Laíto. Tá bom, meu amigo? Valeu, obrigado.
0: Valeu, queridão. Grande abraço, meu irmão. Dema da Ubis 4 tá colado com a gente também. Cadê o Dema?
2: Boa tarde, Bebeto. Beleza. Dema, motorista de aplicativo. Ô, Bebeto,

0: tem como tocar pra mim, Bebeto. Esse cara sou eu.
1: Esse cara Roberto sou Carlos.
0: Tô na boa, tô feliz, hein, Bebeto.
2: Valeu, aproveitar e mandar um forte abraço ao nosso querido Mirandovski. O Miranda tá lá ouvindo a gente na 1x4. Meu amigo Batista, agora juntou a turma boa, hein? Tem o André também, o André passou a morar aí perto. Rapaz.
0: Bebeto, tá na boa, tá feliz, meu filho. Fernandinho, essa hora tá ouvindo uma boa.
2: Alô, Fernandinho!
0: Pimenteira! Fernandinho, manda uma música aí pra Fernandinho. Zé Vé de Camargo e Luciano aí. Valeu, irmão.
2: E valeu,
0: pra todo
2: querido
0: mundo da rádio e pra todo mundo de Itajuí, pra quem tá ouvindo a rádio.
2: Valeu, tá na boa, tá feliz. Rosa, agora de Itajuí, a gente dá um pulo até pertinho em Guaraci.
3: Tarde, Bebeto, aqui é Rosa. Quero ver a música de Daniel. Estou apaixonado.
2: Estou feliz
3: pra todos os ouvintes, pra toda a região. Deus abençoe esse programa. Fica com Deus. Tá na boa, tá feliz.
2: Valeu então, grande abraço, obrigado pelo carinho da sintonia sempre. Alô, Poli de Uruçuca, Bebeto, quero ouvir a música de Eduardo Costa, Amor de Violeira, essa música linda, hein? Ah, para minha mãe Miri, meu filho Arthur Gabriel, Alana, minha sobrinha Maria Alice, para todos os meus irmãos, Carlos da Fazenda Boa Vista, o Matheus Júnior e todos os ouvintes, está na boa, está feliz. Angélica Flamenguista, lá na Califórnia, também está ouvindo a gente aí. Grande abraço, obrigado pelo carinho da sintonia sempre. Ah, mandar um abraço também o Raildo, né? Raildo tá lá com a irmã da Ritinha, a Rosa, lá na Fazenda Boa Sentença. Alô, Raildo. Alô, Rosa, galera curtindo a gente. Mandar um forte abraço também. É, rapaz, pra quem aqui? Gambis, né? Gambis. Pode falar o nome todo, Ritinha? Gambis.
4: Alô, galera.
2: Morango, Morango do Nordeste. Laíto.
4: A todos vocês.
2: 5h40, daqui a pouquinho, 6 da tarde, Esporte da Boa.

0: Esse é o Danner, Daniel, o homem do The Voice. Estou enamorado, estou apaixonado. Música do Daniel, vozeirão do Dan, hein? Aqui no nosso Modão da Boa. 96.1, tá na boa, tá feliz. Alô, Poli, lá do Santa Clara. Bebeto, manda um alô pro meu pai Reginaldo, lá na Pimenteira. Ótimo finalzinho de tarde pra você, valeu. Angélica, Califórnia, também tá ligadinha. Rosa de Guaraci, a Poli de Uruçuca, a turminha toda aí ouvindo o som da 96.1. Fala, meu querido.
1: Também tô aqui ligado, Beto. Tô na boa, viu? Tô aqui no trânsito, parado no sinal, ouvindo a boa FM. Tô ligadinho aí.
0: Valeu, grande Kleber. É, Kleber Cabeleireiro também tá ouvindo a gente. Valeu, Kleber. Grande abraço, meu irmão. Obrigado pelo carinho da sintonia. Daqui a pouquinho tem Esporte da Boa. É, rapaz, sim, Marcelo Santos, Roberto Nunes, Orlando da Hora, toda a nossa equipe. Roberto Carlos, esse cara sou eu. Elia Bebeto. Toca minha música, por favor, bicho. São muitas emoções.
2: O cara que pensa em você toda hora.
0: Valeu, gente. Encontro marcado amanhã às 2. No Super Tarde.
2: Segundo, se você
0: Inté, boa noite. Vem aí, Esporte da Boa. Hoje quem vai dar entrevista é a Fernanda, hein? Ah, pensei que a Fernanda ia ser entrevistada hoje do esporte. Simbora! Amanhã às 2 eu volto.

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São 18:05 da Boa, 18:05. Estamos chegando para mais um Esporte da Boa, aqui pela sua Rede Boa de Comunicação. Café gostoso esse, rapaz. Maravilhoso, hein? Esse café aqui hoje. Como é que veio? Foi você, Tony? Café Orlando maravilhoso. Hã? Ah, o Orlando trouxe da roça, trouxe da fazenda. Café maravilhoso. Esse é do bom, hein? Esse é do bom. 18:05, hoje, 1º de setembro de 2026, já chegando.

0: com o Esporte da Boa, mais um Esporte da Boa aqui pela sua Rede Boa de Comunicação. Digo sempre que é a rádio que mais cresce na Bahia. Eu tenho que abraçar toda essa rapaziada boa aí de Barreiras e toda a região, também de Irecê, Xique-Xique, Madre de Deus e, é claro, Itabuna aqui em toda a região do Cacau. E é claro, hein, vem aí mais duas boas, cidade de Eunápolis e também na cidade de Ilhéus. A partir de agora, até 7 da noite, muito debate do futebol, em especial campeonato intermunicipal, seleção itabunense, também campeonato interbairros, enfim, toda a nossa região aqui, a Série A também do campeonato brasileiro. E por falar em campeonato intermunicipal, já nós que demos a manchete ontem, só que não trouxemos essa informação, que 6 seleções continuam com 100% de aproveitamento, venceu as 3 na primeira fase, vamos botar assim, né, nesses jogos de ida no campeonato intermunicipal. Já o nome de todas elas, né, que estão aí com 100% de aproveitamento no campeonato intermunicipal. Também daqui a pouquinho o bicho pegou. No domingo, logo após a partida entre Ibirapitanga e Seleção de Itabuna, a diretoria da Liga de Ibirapitanga acabou demitindo o treinador e já contratou um outro, hein? É o que eu falava agora há pouco com o Robério, que o menino lá, como é o nome, rapaz? O baixinho lá, que a gente falou dele aqui no domingo. É o que teve na Federação Baiana. Teve na Federação Baiana lá.
1: Você tem um nome de um amigo aqui?
0: Isso, acho que o Roberto já sabe, é que ele vai falar. Demitiu. Chalita demitiu. 3 jogos, aí 2 empates, 1 derrota. Ele falou assim: não dá pra ser treinador do meu time, não. E já contratou um outro treinador, o Luiz Carlos, que é conhecido como Xana, já assumindo. É mole? Xana, exatamente. Cadê aqui? Mandaram pra nós aqui hoje. Xana! Será que Xana vai dar certo, meu filho? Hein? Tá aqui, ó. Luiz Carlos é o novo técnico da seleção de Ibirapitanga. E já vou querer saber do Orlando se, com a mudança do treinador de Ibirapitanga, isso motiva mais ainda o time pra poder enfrentar a seleção itabunense no domingo em... Lá em Itapitanga, aqui, ó. Pula. É Luiz Carlos Xana, é esse mesmo. Pula. Então, Xana é o novo treinador da seleção de Ibirapitanga. Já a gente vai debater sobre isso. Não comeu reggae, não é? O prêmio da Liga. Meu querido Roberto Nunes, aí no Estúdio Avançado, forte abraço, boa noite.
2: Boa noite pra você, Marcelo, Orlando, Tony, toda a turma boa. Xalita não é brincadeira. Xalita. Eu olhei pra cara dele assim, domingo, falei, baixinho, se eu não fosse da boa... E que tem que tomar Heineken, a Devassa e a Mistel. Você parece com aquele baixinho da Kaiser, velho. Bicho é danado. Aquele bigodinho.
0: Isso
2: botou aquele boné. Você viu, Marcelo?
0: Isso eu vi. E você viu o tamanho do charuto que ele tava? O charuto que ele tava?
2: Hora. E aquela camisa colorida parecendo um Magno, daquele seriado.
0: Rapaz, o outro.
2: Cara, é maravilhoso. Eu falei, perguntei ele: você torce pro Vasco? Como é que você sabe? Ô, velho, com esse jeito aí. Charutão,
0: parecendo saudoso Rico Miranda.
2: Só por seu tamanho e pelo. Não, o senhor não é brincadeira, não, né, Xalita? Você viu a pergunta, né, Matheus? Xalita, quase esse hábito complica aí. Ele falou, rapaz, como é que você fala um negócio desse, rapaz? Rapaz, abre o jogo. Não, não, só fui lá pra ver Pac, né?
0: Thaís.
2: Aí eu falei, levou quantos quilos de carne do sol? Ele falou, mas você sabe, rapaz, claro, tem que levar lá, tem que levar.
0: Tem que levar algum brinde.
2: De cacau, de cacau, uma bomba de cacau. Você não levou nada dessa da penha? Rapaz, vamos deixar esse negócio pra lá. Deixa pra lá. Então tá. Estamos aí pra já falar da seleção. Pra mim, é a última chance de conseguir um resultado positivo pra poder organizar a seleção para os próximos compromissos. Depois desse tem compromisso contra Aurélio Leal, é complicado, tem Nelson também, é complicado, porque aí é briga direta. Então, uns 2 pontos, mais 3, 5, já coloca praticamente a seleção do Xalim tá fora do páreo, né?
0: Verdade.
2: Que vem a vencer e Léo e também a seleção de Aurélio Leal, que é mais complicado. Então, o Xalim tá de olho nesse jogo aí, porque trocou o técnico. Se brincar, ele toca a comissão toda, viu, Marcelo?
0: Olha só que nós estamos aqui comentando, antes do boa noite do Orlando. Tem uma mensagem aqui, Roberto, inclusive um comentário na página da Liga, da Liga de Ibirapitanga, né, com relação à troca do treinador. O treinador confirmando é o Xano, o Luiz Cardoso, e o auxiliar técnico Márcio. E aí tem aqui o pessoal da torcida organizada de Ibirapitanga. Botou a seguinte, olha só, a seguinte mensagem, né, o comentário. Esperamos que, dessa vez, o presidente da Liga deixe a escalação e o comando da seleção nas mãos de quem realmente esteja preparado para assumir essa responsabilidade. Com autonomia para trabalhar e sem interferência. A seleção precisa de organização, planejamento, blá, blá, blá. Então, pelo esse comentário aqui da torcida organizada, o Xalita queria escalar o time. É mole, rapaz? É tudo que a gente tá falando isso aqui mesmo. Tá aqui, vou te mandar um print aí. Vou te mandar aqui. Rapaz, é tudo que a gente viu lá mesmo, hein? 18:11, na boa, 18:11, até às 7 da noite. O Esporte tá boa aqui pela sua rede boa de comunicação, hein? Meu querido Orlando da Hora, tem notícia, inclusive, que ficamos sabendo agora há pouco aqui, através de você, muito boa com relação ao nosso querido Rubem, né? Um forte abraço, boa noite.
3: Boa noite, Marcelo. Boa noite, Robério. Boa noite, Tony. Boa noite, querido Bebeto Oliveira, Nino Black, toda a equipe da Boa, todos os ouvintes da Boa, porque quem não estiver ainda na Boa, venha correndo para a Boa. Nós já estamos passando da casa de 100 mil ouvintes e eu estou diante de uma televisão aqui, ligada aqui, e ver esse noticiário nacional só faz aumentar sua pressão, te deixar mais ansioso, mais nervoso, mais raivoso, porque as matérias que eu estou vendo ali é triste com relação a Vorcaro, ao nosso judiciário. Meu Jesus Cristo, que coisa triste, que coisa horrorosa é o que fizeram com o juiz. Que muitos juízes de interior, de estados, homens limpos, né, desembarcadores, homens limpos, lamentavelmente os maiores, os que estão nos grandes centros, na maioria, estão metendo vergonha a esses companheiros de bairros, de cidades pequenas, que ainda mantém aquela postura de um juiz de direito, ou seja, de um homem direito, e a maioria está perdida na putaria, na safadeza, na descaração. Umas matérias ali que o ser humano não pode ler um troço desse. Quanto a Xalita, Marcelo, se você puder me poupar de comentários sobre a seleção de Ibirapitanga, comandada por Xalita, depois desse pesadelo ainda de intromissão no, na onde não deve, eu preferia que você pulasse e a gente utilizasse esse precioso tempo que nós temos aqui na rádio para a gente se preocupar com nossa seleção, com nossos campeonatos de interbairro, com a coisinha, a muquequinha nossa aqui, nossa muquequinha de jaca mesmo aqui com cacau. Porque falar de Xalita é outra coisa que está dando vergonha. O comportamento desse rapaz, cada dia mais é danadinho, ele é comprometedor. Eu largo para Robério.
2: É dirigente dessas coisas. Ó, Marcelo, só rapidamente aqui.
0: Robério, mandei aí para você, viu?
2: Eu estou vendo, só eu, essa informação que eu estou buscando aqui, que a seleção de Gatiba ia desistir. Aí aqui chega a informação de que possível saída de Caatiba do Inter Municipal, houve um reviravolta e a própria seleção de Caatiba voltou atrás e anunciou oficialmente através das suas redes sociais que seguirá. Caatiba, eu mandei para você, né?
0: Olha, Caatiba é que tá no grupo 14, né? Com Itapetinga, Coraci e Barro Preto. Três jogos, três derrotas.
2: Quanto de chão ele vai pegar para chegar aí até Barro Preto e
0: tô vendo aqui, ó. Caatiba, Coraci, 174 quilômetros. Caatiba e Itapetinga, você mandou aqui, 43 quilômetros, e Caatiba, Barro Preto, 178 quilômetros. Três derrotas no campeonato.
3: Mas nós falamos aqui no início do campeonato, mas Roberto, tem um monte de seleção que tá aí por porrada.
4: Goela abaixo,
0: e essa, tem condição. E essa deve ser uma, viu, Roberto?
3: Tem um Fusca pra andar.
0: Roberto, essa deve ser uma, viu? Essa Caatiba.
2: É uma das. Que vai no sufoco pedindo pra sair logo nessa rodada.
0: Olha aqui, agora olha aqui, ó. Três jogos, três derrotas, levou. Fez um gol e levou 14, negativo de 13.
2: E o grupo é forte, rapaz. O Araci é. O Preto tá forte também, né?
4: Isso vai acabar com o Intermunicipal, já cantamos, é previsto.
0: Na realidade aqui.
4: Intermunicipal não tem 3 anos de vida mais.
0: E na realidade aqui, né? Aqui não tem nem como falar assim, não. Aqui vai, no jogo de volta, vai vencer as três, que não vence.
2: Outra
0: já era.
2: O que eu tô vendo aqui também, Marcelo, é que a federação tá apoiando a Copa da Favela de Salvador, quer dizer, já tá tirando dele lá também no ponto, indo pra Copa das Favelas. O que é que a Federação Baiana de Futebol tem com Copa das Favelas de Salvador? Tá dando apoio e dá para entender.
0: Tá na matéria aí.
2: Tá no site da Federação.
0: Aí, mas vocês sabem, né, Alberto? Aí vem verba, né? É verba que vem. Governo federal, governo estadual, Sudeste.
2: Filiar pro pessoal também, para ter direito à voto também.
0: E aí, exatamente, também. Aí filia aí, né? Liga, federação, associação e por aí vai. Né? E aí vai comandando. São 18 e 16 na boa. Bom, voltando aqui, o grupo 12, Seleção Itabuna volta os trabalhos hoje, né? Já avisando essa rodada do próximo domingo. Vai ser em Itapitanga. Daqui Itapitanga, quantos quilômetros, também? É 80 também, você não, que sabe
4: menos,
0: de tudo?
4: Menos,
0: né? 70 e poucos, enfim. Então, alguém perguntava hoje, Marcelo, mas. Deixa eu ver se me recorda aqui quem foi. É da bola. Mas porque lá em Itapitanga, não aqui em Borarema, e não aqui em São José da Vitória.
2: Mas Borarema está em reforma.
0: Eu não soube. Está em reforma?
2: Borarema está em reforma, tá?
0: O estádio lá, né?
2: Seria mais fácil São José, né?
0: São José, né? Então.
2: BR-51, até.
0: Porque também vai questão de logística, pode ser também, né? Alguém dando apoio.
5: A questão é a seguinte, ó, que é emprestado ou alugado. Como não é alugado, eu tenho certeza que ninguém vai, prefeito nenhum, vai ser responsável de alugar um bem público, isso é do tempo do espaço estar em condições, estar liberado, estar aprovado. De estar não cedido para um baba, principalmente num período eleitoral que a gente sabe que o nego faz de tudo. Num helicóptero de um deputado não ir pousar ali. É uma série de fatores. Então, não venham botar culpa agora que é dos prefeitos passados e do atual, porque já tem 6 anos, que nós não temos estádio em Itabuna. Não venha para cá com marmotão agora. De querer botar a culpa na liga, na comissão de apoio à liga, nem comissão de técnica, nem jogador, nem nada. Nem muito menos imprensa e torcedor. Esses são as vítimas.
0: 18 e 18. Lembrando que lá a prefeita é a Gliss Doria, inclusive, participou da Copa Cacau. Seleção de Itapitanga ficou entre as 4 semifinalistas da competição, então. Já tem ali, inclusive, o apoio do torcedor também, que eu vi algumas imagens agora à tarde, Robério, e o pessoal lota lá, viu? Lota para poder acompanhar, e enfim, vai ser um apoio que a seleção de Itabuna terá lá em Itapitanga.
2: Eu acho assim, porque o problema é a logística do torcedor de Itabuna, que não vai poder ir assim, porque é complicado para ir para lá, porque passa de Guaraci para lá, não tem ônibus toda hora, que eu falo assim, se é para cá,
0: retorno,
2: fica mais fácil, né? E para voltar, eu já fui trâmite de jogo ali, menino, sair 5 horas, vai chegar aqui umas 7 e pouco, aquela pista ali, meio deserta, é complicado assim, né? Mas vamos torcer para que tudo dê certo, o que a gente já vem fazendo desde o começo, do apoio, de tudo. Tem hora que eu converso com você, bicho, eu falo assim, Marcelo, é isso mesmo? E eu falo assim, rapaz, vocês sabem, eu gosto de você, mas tem hora que dá vontade de desistir, porque. A gente vem anunciando as coisas 3 meses, não vê evolução de jeito nenhum. Agora mesmo, tem como. Eu estava olhando aqui, ó, Nova Ferradas, saiu do campeonato. Será que lá não tem 2 jogadores? São Lourenço, isso eu estou botando por baixo. Será que não tem um jogador assim? Eu disse, rapaz, você tem condição de jogar aqui? Faz um treino aqui e botar. Porque se quem treinou 3 meses e não conseguiu, tá mais fácil você botar o cara para mexer a camisa e fazer os gols que está faltando. De 3 meses. Isso eu estou falando de preparo. Mais 1 mês agora já vai completar 4. Então pega assim a camisa, que quem sabe jogar, bota a camisa lá, toca nele que ele vai fazer os gols. Porque não tem, como ontem em Alcântara está falando, todo mundo falando, não tem uma pessoa para empurrar a bola para o gol. E tem dito aí que está fazendo, mesmo com seus quadros participando, está fazendo gol. Será que Nova Ferraz não tem? saiu aí nos pênaltis, não foi porque de capacidade técnica, e é um time que treina direto, que tem campo, tem tudo, não dá pra entender. Tem que botar a gente na ficha aí, porque senão não vai dar não. Com essa seleção, eu tô falando, não vai não, velho. Vai, não. Tem que se não contratar aí quatro, cinco.
5: É o que falamos aqui a semana passada.
3: Eu vi alguns jogadores que têm condições. Veio há mais de um mês e meio.

0: não vai não, velho. Tem que ser não contratar aí.
1: É o que falamos aqui a semana passada.
2: Eu vi alguns jogadores que têm condições. Veio há mais de um mês e meio você batendo nessa tecla, a gente batendo. Depois que a gente viu o time jogar, não falamos antes sem ver jogar para não ser incoerente. Depois que a gente viu o time jogar, eu venho falando. E ontem teimei aqui com o secretário que esse time não dá. E já falei para alguns atletas, já falei para alguns membros de comissão técnica que o time não dá. E já ouvi de membros da comissão técnica, já ouvi de membros da diretoria, da comissão de apoio, que realmente descobriram agora que o time não dá. E jogadores, Robério, você que não pôde ir ao campo, eu estou indo, tem. Agora, atende ao meu gosto, e o meu gosto não faz parte da seleção, porque senão tem um monte, inclusive, que não estaria lá. Já deixei isso claro aqui desde a nossa estreia lá em Aurelio Leal. Agora, pode-se buscar coisa até melhor. Não sei. Volto a insistir. Trazer um, dois, três, pra que morrer com a vela na mão? Pra quê? Pra que sair, ser eliminado do Intermunicipal agora ou na segunda fase? Porque terceira é sonho. Terceiro é sonho. E sem escrever jogador. Com ficha em aberto. Pra quê?
1: 18h22, eu só sei uma coisa. Há um projeto que foi feito, não é, pra representar bem a cidade de Itabuna, com a seleção do campeonato intermunicipal. Tem o pensamento de classificação? Tem. O que tem que fazer é o quê? Tem que trazer jogador. Isso aí sem sombra de dúvida. Com esse time que tá aí, nós estamos aqui no jogo antes, Marcelo, antes de Ibiapitanga.
0: Eu acho que vai classificar.
1: Isso.
0: Esse Chalita aí não vai aguentar o fumo que tá vindo aí, não tá aguentando não. Esse, pelo documento que chegou aí até você, já disse que é pra ele não se meter, e Chalita gosta de se meter. Então, ele vai ter que deixar lá na mão do pessoal. Ou sim ou não, mais Itabuna tem mais seleção do que...
1: Tem muito mais, muito mais nomes.
0: Essa seleção com nível baixo, técnico, mas ele é melhor. Falta assim, se encontrar, se aproximar. Parece que os caras são inimigos um do outro, chutão de qualquer jeito, toca lá pra frente, vai correr e assim, não toca, recebe, dá e recebe, venha pra buscar, me ajude aqui, corre na lateral, abre na ala, não vê, eu quero usar aquele, pega e tuf, goleiro pega, tuf, e vamos lá. Aí geralmente roubou a bola no meio campo, vem e faz o gol. Como aconteceu todos os dois gols, onde a gente estava vencendo, arrombada a bola no meio campo, e vem, chuta, pega em alguém, o passa pela zaga, que só está sabendo dar chutão, e faz o gol. A gente joga por uma bola, sabendo que a seleção de Itabuna tem medo de botar a bola no chão e um aparecer para tocar, você vê, abre, olha, não tem. Aí o cara chuta a bola para o meio, errado, que se você fosse computar o que a seleção erra de passe. É brincadeira, rapaz. Eu tô narrando, tô vendo. Eu só não tenho um computador, uma máquina para computar erro de passo. Coisa simples que tem que ter. Não pode errar tanto passo como erra. Não pode dar chutão. Você tá na seleção, você treinou nos melhores campos e a bola vem, o cara olha e dá chutão. Olha e dá chutão. Para ver se acha alguém lá na frente. Já foi esse tipo de futebol. É tocar, dar e receber. Quem passa tem a preferência. Pelo amor de Deus. Para com isso, né?
1: Olha, eu só sei que o projeto, Orlando e Roberto e ouvintes, tá bonito, projeto bem pensado, um projeto de resgatar o futebol amador, vamos dizer assim, da seleção de Itabuna, que os dois últimos anos, enfim, né, como os torcedores falam aí. Então, projeto que teve investimento, projeto que teve esse trabalho todo profissional, né, é preciso, olha quantas semanas ou quantos dias nós vamos batendo aqui que é preciso trazer um ou dois ou três jogadores aí para poder cumprir essa seleção.
2: Eu discordo. Para mim falta 8, 10 jogadores. Mas eu vou dizer uma coisa a vocês. O que não falta, o preocupante, tá? Para esse jogo agora, ou caliente para o próximo jogo, é que a comissão técnica, a liga, a comissão, os atletas sentiram doer na carne. Vergonha não é falta de vergonha, não é falta de boa vontade, não é falta de dedicação.

0: Roberto foi até ao extremo da bondade aí, ao dizer que nunca viu. O problema não é infelicidade, não é nada. É falta de capacidade. E eu já disse aqui que pode treinar o jogador que não tem qualidade técnica, e dentro de qualidade técnica se entra qualidade emocional. Às vezes o cara, se a seleção fosse um banguzinho montado de qualquer jeito, sem uma responsabilidade, sem uma estruturazinha mínima por trás, e para esse intermunicipal Itabuna deu estrutura de seleção campeã, porque o que tem de seleção aí padecendo, sofrendo, se acabando, se destruindo, não é brincadeira. O fator casa, mando de campo, que a gente tanto fala aqui, pesa demais. Mas tem mais de 15 seleções só nesse intermunicipal jogando sem mando de campo. Santa Cruz da Vitória, por exemplo, que não vamos comparar com Itabuna, mas está jogando em Bicaraí. Itaju do Colan, até hoje a gente não sabe. Se é Itaju do Colan, se é Barro Preto, está no término municipal. Não sabemos. Eu mesmo não sei. Se vocês souberem, não me passaram. Eu já disputei término municipal quando era término municipal de verdade. E eu disputei por Arataca. E os jogadores que jogou comigo, tá quase todos, exceto o finado Rosano, que faleceu no acidente de carro, que era, se tornou prefeito, sabe disso. Imprensa de Itabuna, muita gente trabalhava na imprensa já de Itabuna, sabe que eu trabalhei na seleção de Arataca e jogava fora de casa. Só 4 jogadores treinavam comigo durante a semana, o resto morava 3 em Una, 4 em Buerarema, 2 em Itabuna, 1 em Uruçuca. E nós chegamos às oitavas de finais do Intermunicipal com 148 seleção. E eliminamos, inclusive, Buerarema, que tinha um investimento de R$200 mil por mês. Então, não é campo. O problema de Itabuna é jogador. E eu, é a última vez que eu vou falar nesse assunto.
1: Roberto, são 18h28. Você acompanhou os 3 jogos. Contra Ilhéus, contra Aurelino, que foi na estreia lá, que nós tivemos, e também contra Ibirapitanga. Se você tem o poder da caneta, ou faz parte desse grupo de apoio que foi buscar o recurso, né? Que tal investimento da seleção de Itabuna? Pelo que você viu daqueles jogadores da seleção itabunense nesses 3 jogos, mandaria quantos embora e traria quantos?
0: Não pode mandar embora e trazer.
1: Eu tô colocando. Peraí, aqui. Deixa eu só explicar aqui a Orlando. Eu tô colocando aqui se você tivesse o poder da caneta. Não é para todo Robério. Se ele tem o poder da caneta. Claro que nesse momento, você falou aqui a semana passada, tem jogador que não tem condição de vestir a camisa.
0: Sim,
1: da
0: mas o regulamento não permite, Marcelo, que
1: mas tem
0: só
1: vaga.
0: Pode usar as 8 vagas.
1: Eu sei, mas tem 8 ainda para poder botar.
0: Não, né? É um caso de mandar.
1: São 32 ao todo.
0: É isso que eu quero lhe ajudar. É de trazer.
1: É. Porque não é mandar o time todo embora.
0: É trazer.
1: É não é mandar 20 embora. Não é? Tem 4 aí ou 5, e quem não tem condição, ó, um abraço, traz 8. Não tem 8 fichas?
0: Tem.
1: 8 fichas.
0: 8
1: traz 8 fichas. Traz outro jogador e manda 8 embora, ou 3 ou 4. Você mandaria quantos, Roberto?
2: Rapaz, na verdade, eu ainda continuaria com eles aí, porque já vem, faz parte do processo. Agora, que eu tenho que preencher essas fichas logo, eu preencher.
1: Exato. Já terminamos já.
2: Eu chegava ali, como eu mesmo estou puxando o saco de uma pessoa que eu conheço. Dito é o centroavante. Não sei se ele vai pegar agora, é como eu estou dizendo. Laísso mora no São Lourenço. Eu moro aqui no Santo Antônio. Ele mora no São Lourenço. Dito, você tem como a gente chegar, você está trabalhando onde? Pelo menos treinando aqui sexta-feira, de vir para fazer parte do grupo. Nova Ferrada, pelo que eu sei, é um celeiro, tem um campo, os caras jogam, saiu aí nos pênaltis, não saiu aí no azar, do azar, que a gente não sabe definir o que é pênalti. Agora mesmo, domingo, sai mais 4 seleções. Será que aqui, dentro que não sair, que não existe assim? Tem a vantagem, claro, do plantel, do dinheiro, do investimento, mas a gente viu aqui investimento como Mangabeira tendo que voltar, né? Investimento como teve outra seleção também que voltou como Bione, investimento alto, mas nos pênaltis perdeu. Então são essas coisas que acontecem, que pode acontecer no futebol. Então, domingo saem 4 seleções. Dessas 4 aqui, não dá para tirar 3 ou 4 peças com essas que saíram agora e pegar, vai vestir a camisa, porque o projeto por enquanto foi por água abaixo, porque 3 meses e não conseguiu achar o time. Aí que é mais quando? Até o final do ano, né? Não tem como. Tem que chegar a ter os caras experientes, chamar pro grupo, acertar aqui, ó, rapaz, vamos mudar tanto pro jogo. Vamos preencher a ficha. Você tem coragem de vir para cá porque você estava na seleção? Tudo é conversa, tudo é conversa. Conversa com os jogadores e com certeza eles vão mexer a camisa e aí faz um treino sexta-feira. Por quê? Aurélio Leal, o cara saiu daqui de Itabuna e ganhou da gente.
0: E só treina dois dias na semana.
1: E dois dias na semana.
2: É. E aí? Teve 3 meses e não conseguiu montar um time. Infelizmente, é Ronaldo e a diretoria. Não vou pedir perdão, não, porque não sou eu que estou errado. Houve erro aí na comissão técnica e não botaram assim, pelo menos uns 2 ou 3 jogadores experientes para chamar. Eu estou vendo aí que rodou, e eu lembrei do Faustão, que botava aquele pau na cabeça, rodava, e caía. Rodar. Se rodou e voltou, alguma coisa houve. Então, eu acredito que tem que tomar uma providência ontem.
1: É o que eu ia falar ontem. Aqui, para ontem.
2: Ontem. E ontem ainda está muito distante.
0: Eu ajudo o Robério em dizer que há 30 dias atrás, como eles fizeram amistosos, já era para ter visto. Era para ter tomado essa providência há 30 dias atrás e não está com essa ficha.
2: O que está falando é que teve subsídio financeiro. Lá na seleção, o povo que está ouvindo aí, as pessoas estão vendo, lá tem comissão de tipo um time grande. O que um time grande tem, a seleção tem.
1: Profissional,
2: analista,
1: verdade.
2: Analista de sistema. Analista disso, analista. Eles estão assistindo que estão jogando e não estão acertando. Analista de sistema. Tem no YouTube que filma e passa. Toda hora você está vendo o erro. Pelo amor de Deus, gente, não é possível. Peraí, Marcelo. Tem uma TV do YouTube que é um bom trabalho que os caras estão fazendo.
1: Exato.
2: Que está passando, está dando replay, está fazendo tudo. Você com o celular, até você vendo no vestiário, está vendo. Quer que há, rapaz, a tecnologia está na sua mão. A tecnologia está na sua mão e você. Pessoal de sistema, análise de sistema. Preparador físico, preparador de goleiro, é como se fosse um time profissional. Nós estamos com a seleção semi-profissional, com 3 meses de trabalho, e até agora não houve rendimento com a parte financeira em dia. Que você está em dia, porque se você 3 meses treinando, o cara não ia aguentar treinar 3 meses e receber o Vai-me-rir. Ah, peraí, rapaz. É ontem, ou até ontem, como mês passado, já era para ter resolvido esse problema. Aí não dá.
1: Então, para a gente fechar aqui esse papo, seleção de Itabuna, na sua opinião, falta o que, Robério?
2: Tudo.
1: Tudo coragem, em termos de jogador?
2: Coragem para assumir que errou e buscar logo a solução.
1: Na minha opinião...
2: Ainda tem 3 chances. São 3 jogos para fazer performance, se é que pensa em classificar.
1: Na minha, se jogador.
2: Se é que pensa em classificar.
1: Jogador.
2: Falta o jogador. Mas falta coragem, portanto, de chegar assim e trazer, chamar e montar, remontar o time. Remontar o time. Porque o que foi feito, por enquanto, não deu certo.
1: Os números da seleção de Itabuna nessa primeira, vamos botar nessa primeira fase, jogo de ida, né? 3 jogos, 2 pontos, 2 empates, 1 derrota, marcou 2 gols, levou 3. É um número muito pouco de gols marcados.
0: Falamos isso aqui.
1: Em 3 jogos, já falamos ontem aqui. É.
0: O que eu garanto é, e passo para o torcedor, passo para o jogador, passo para a comissão técnica, para todos envolvidos, é que eles podem ter demorado de enxergar, mas enxergaram. Estão sentindo, estão doendo na perna, o que é ótimo. O que eu abraço vocês e parabenizo vocês por isso, meus filhos. E estou junto, misturado. Renovo as minhas forças, que já estão cambaleando, de tanto acreditar, de tanto torcer, de tanto negociar, mas eu vou estar junto. E temos 3 jogos e eu acredito na classificação. Mas classificar só para classificar, só para dizer que classificou, não adianta. É, inclusive, eu vou soltar aqui que eu não sou baú, vou soltar para Robério, vou soltar para Marcelo, vou soltar para todo mundo, que o projeto é tão sério que eles já estão, na minha visão, erradamente, pensando no projeto do ano que vem. Não, ainda há tempo de consertar
1: isso. É verdade.
0: Então pense em consertar isso. O que Robério quis dizer para vocês, e eu entendi, se eu tiver errado, Robério entra e me corrige aqui com todo direito, toda razão, é que o seguinte, gente, se vocês fizeram um projeto que só podia jogador que pudesse ir treinar e não sei o que, não sei o que, e não deu certo, se tiver um jogador agora que resolva e sem ir treinar, pegue ele, porque o que precisa agora é solução para Itabuna. Não é o cara que dá 300 tiros, é o cara que dá um tiro e elimina o país invasor, o país inimigo do Brasil.
2: É só isso.
1: É só isso, não precisa falar mais nada. É só isso. Bom, para a gente fechar aqui, olha só, 18:36, já estou chamando aqui o faturamento, mas uma vitória domingo, né, já muda um pouco. Por quê? Porque eu tenho plena certeza que Lelos não ganha de Aurelino Leal. No mínimo lá ele consegue um empate, no máximo, aliás.
0: Consegue,
1: não. Né? Não, mas é certo para perder. E Itabuna ganhando já é a segunda colocada, Robério. Já dá uma respirada, já cresce o ânimo ali, já fortalece ali o grupo. Não é?
2: Tem mais uma semana para buscar peças que vão sair. Exato. Agora. Vão sair.
1: Agora nessa semana, é verdade.
2: Vai sair.
0: Eu acho que então, de hoje para amanhã anuncia alguma peça.
2: Quatro seleções que vai dar um subsídio para Ronaldo escolher quatro jogadores.
0: Já tem jogador aí desempregado que serve, Roberto.
1: Já tem.
2: Mas vamos ver, ganhando domingo, né? Ele vai ter condições de, vamos ver, Ferrari, São Paulo que saiu, tem outras seleções que saíram, que agora não estou lembrando, e mais quatro que vão sair, seis seleções, para você buscar oito peças. Precisa o quê? É um goleiro reserva? É um, a zaga tá, tem que botar os caras. O
0: goleiro tem um maravilhoso lá na
1: temporada. Tem.
0: Que eu disse aqui no início da competição.
2: Dois zagueiros, precisa, dois meio campo e um centroavante.
1: Faça gol.
0: Soube até que já tem seleção de fora aí. Soube hoje que eu tô cuidando do processo da cirurgia de Rubens, que graças a Deus deu uma saída do lugar, que hoje eu soube que tem jogador de Nova Ferrada e sendo convidado e tava acertando hoje para outra seleção de fora.
1: Inclusive o goleiro.
2: A Mauri
1: tava jogando
0: muito.
1: Tá numa ferrada, viu?
0: Tá numa ferrada, jogando ferrado, muito.
1: Saiu agora.
2: Pois é, um cara experiente, jogou no Itabuna.
0: Jogando muito, jogou quatro.
1: Faz uma proposta, né?
0: Jogou quatro campeonatos comigo.
1: E é bom jogador.
0: Quatro campeonatos baiano comigo.
2: Quer dizer, o que eu tô falando aqui, eu não tô pedindo pra que
1: a comissão.
2: A comissão contrate, não. Só tô citando nomes.
0: Pra eles escolherem, dando opção. Ajudando.
2: Pode ser que tenha outros aí, né? Que seja melhor até de que diz. Tem outros que seriam melhores que a Mauri, ou que não tem disponibilidade. Mas o mercado está aberto das seleções que saíram e que vão sair domingo. Então, vê esse domingo e procura as peças, e enche essas oito fichas e vão para cima buscar algo mais. E o projeto continua ganhando no ganho, que a gente sabe também.
1: Já foi.
2: Eu não vou me enganar. E nós não temos seleção para ser campeão do Instituto Municipal, não.
1: E uma vitória. Roberto.
2: É outra coisa.
1: Olha. E uma vitória domingo, que não é difícil, uma vitória domingo, o ânimo cresce, né? A vontade mais ainda dos jogadores cresce, a posição do grupo 12 melhora, que a classificar, beleza, mas em terceiro, para ir lá pro sertão, lá para extremo sul, tem que pensar nisso também, né?
0: Hoje nós temos que começar em classificar.
1: Classificação. Pode ser, e classificar terceiro, bem.
0: Quarto,
1: que tem condições aqui. Tem condições de classificar bem.
0: É só ganhar os três jogos.
1: Tem condições. Ah, exatamente.
0: Tem condições de classificar bem.
1: Jogos, tá. Exatamente. Ganha pra Ibirapitanga. Não é difícil também ganhar pra Ilhéus. Né? E depois se decide com o Aurelio Leal.
0: Que enfim. É em casa.
1: Exato. 18:40, tem faturamento aí, meu filho? Fatura aí.
2: Marcelo.
1: Opa. Ah, sim.
2: Eu vou ter que dar uma saidinha aí, porque.
1: Uma boa aula.
2: Não sendo a minha apresentação no seminário, mas eu gosto de valorizar aos meus colegas que vão apresentar hoje, então eu preciso chegar cedo para.
1: Deus te abençoe. Valeu, meu irmão, um abraço. Prova de matemática hoje, né? 2 mais 2, 5, né?
0: Cara, vai devagar.
1: Respeitoso.
2: É 5 e meio.
1: Ah, 2 mais 2, 5 e meio. Vai devagar na prova de matemática. Um abraço, valeu, Roberto, daqui a pouco a gente retorna.
0: Continue com essa conduta, Roberto. Valeu, um abraço.
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0: Então, são 18 horas e 45 minutos na boa, 18h45. Estamos de volta aqui com o Esporte da Boa até as 7 da noite, hein? Abraçar aqui nosso querido gestor Cláudio Roseno, né? Esteve aqui agora há pouco, que vai estar aqui amanhã, das 9 ao meio-dia, jogando duro, hein? Grande Cláudio Roseno. 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Eu disse, é do Peças, o rei do rodoar. 18h47, eu vou até aí ao WhatsApp.
1: Fala, Marcelo, meu parceiro, fala pra aí, quem torce pro Vasco é feliz, certo? Fala pra Robertinho, Robertinho de Souza, que amanhã, 9h30, o Vasco vai pegar o Vitorinha dele lá no Barradão.
0: Olha aí.
1: E o Vasco vai focar o Vitorinha.
2: Falou, vamos sair Caia?
1: De lá.
0: Caia.
2: Ô, oh, eu quero falar com o Caia.
1: Palmeira. Fala pra Robertinho de Souza, viu? Que o Vascão vai focar o Vitória dele amanhã. Diga ele que é o sogro dele que tá falando. Caia da saúde.
0: Um abraço.
1: Valeu, Marcelo.
0: Um abraço, grande Caia, né? Vascaíno, participando aqui do programa. Daqui a pouco
2: meu você vai falar coligado, com ele. Meu coligado,
0: meu coligado.
2: Caia. Grande Caia. Meu coligado, Caia. Meu irmão Caia.
0: É isso aí, tá ligado aqui, né?
3: Aí, agora aí. Sumiu. Sumiu.
0: Tem que ter a ver o vereador com a opinião de Caia e tudo. Rapaz, você gosta, né? E vai pegar aqui na padaria, hein? Um abraço aí, grande Caia.
4: Boa FM, boa noite, Marcelo, boa noite, Orlando da Hora, boa noite, Romério, boa noite a todos os ouvintes. Começando aqui, passando por Ilhéus, pra chegar ali no Marisol. Mas ligado na boa, hein? Boa FM, essa resenha... Não pode utilizar
5: esse precioso
4: e para Lençóis sem curtir essa resenha, não. Depois da resenha,
5: preocupar com aí nossa sim. Seleção.
4: Boa noite, com boa nosso... noite. Tô na boa, tô feliz.
0: Campeonato. É, e ele quando gravou o áudio aí, o Jorginho, tava. Você comentando, saiu por baixo aí a sua voz, oi? Né? Um abraço, grande Jorginho.
2: O Jorginho é a mesma panela.
0: É uma figura,
2: viu? Jorginho, Caia, tudo da minha panela, livre da hora.
1: Meu irmão, agora, pelo amor de Deus, eu já botei aí. Vocês vão tomar de 2-1 ou 3-1. Porque lá no Barradão, nosso Flamengo, você é flamenguista igual a mim, deu tchau. O Atlético do Paraná deu tchau. E por que não Vasco? Ah, é? Você é vascaíno.
0: Olha, livro da hora,
2: rapaz. Esse livro tá ficando espetadoso.
0: Tá, né? Tá, rapaz. Tá demais, viu, rapaz?
2: Traquinho.
0: Tá demais. Ligeiro.
2: Vilma!
0: Tá ligeiro. Um abraço. Puxa a orelha dele aí, viu? Um abraço, Vilma. Aí, grande. Ó, livro da hora. Abraçar aqui o Tom Inambuco. Tava cedinho hoje acompanhando o programa.
2: Tava ali, da deu um beijo, meu primo.
0: É? Olha, começamos hoje aqui com o...
2: Meu primo Cora, hein?
0: Cora também.
2: Tá em recuperação também, assim como Carlão. É.
0: Olha, hoje pela manhã nós começamos aqui.
2: Atento aqui a família, graças a Deus.
0: Começamos aqui hoje, Rancho da Boa, viu, gente? Às 5 da manhã, das 5 às 7, programa de férias do Rivamar. Eu estou aqui ao lado do nosso querido Tony Babos, chegando cedinho na fumaça do gongo, né? Como dizia aquela menina lá, a Florentina Girimum, né? 5 da manhã, Rancho da Boa, programa de férias do querido o Rivamar Mesquita.
2: E meteram meu primo Carlão de Bairro do Jegue.
0: O que foi? É, Carlão, e disse que foi no Pires.
2: Que é Pires,
0: é brincadeira.
2: É aí, ó. Aí ficou, bota o Olívio, bota Nambu. Olha
0: o Jegue aí. Deixa dormir, rapaz. Olha o Jegue
2: aí.
0: Cinco patos,
2: pra Pires.
0: deixa dormir pra ele amanhã acordar. Ele acorda cedinho amanhã. Olha, 18h50, o Orlando é domingo, né? Teremos já esses quatro jogos, né? Do Campeonato Interbairros. Jogos bons, hein? Ferraz e Lomanto. Que se enfrentam às 8 horas da manhã no Caíque. É, logo após tem Califórnia e São Pedro. também se enfrentando no Caíque às 10 da manhã. Lá no Lomanto, o Pedro Jerônimo vai jogar contra o Sarinha, Santa Inês e Mangabinha logo após, às 11 horas da manhã. O jogo é 9, porque tem uma associação lá que brinca até às 9. Então, por isso, o jogo do Pedro Jerônimo e Sarinha se enfrentando às 9 horas da manhã, Santa Inês e Mangabinha, que tudo aberto, né? Tudo é aberto aqui, né?
6: Tudo é aberto.
0: Tudo é aberto aqui. Lembrando
6: tudo que... Tudo é aberto, tudo jogão, né? Ferradas mostrando o peso da sua camisa, né? Não foi um time que eu que moro em Ferradas, eu que tenho minha família, bisavô, avô, tataravô, pai, mãe, avó, padrinha, madrinha, tio, tia, tudo sepultado no cemitério de Ferrada. E se eu tivesse direito e eu morrer aqui por perto ou numa condição possível, né, de ser transportado para Ferrada, quero, pelo um sentimento só, um desejo, eu sei que muita gente que mais conhecedor de teologia, de espiritismo, vai falar para mim que é bobeira, mas eu também quero ter a honra de estar lá. Ferrada não fez o investimento ou trabalharam mais na surdina, o que é bom, isso é sabedoria, né? Na expertise ali trabalharam e está aí classificada. Não tem essa onda de biônico, está classificada. Ela tem todos os direitos que as outras seleções têm. Pode, de repente, as outras ter alguma vantagem? Pode, mas foi cruzamento, ninguém sabe. Eu só acho que Ferrada não foi muito feliz no sorteio, né? Cruzou com uma casca grossa e danada, que vem se mantendo há muitos anos, muito
0: Lomanto,
6: muito firme, né? E tem mando de campo.
0: Verdade.
6: E tem uma torcida maravilhosa que também. Que apoia, apesar que nossa Ferrada não é brincadeira também, em termos de torcida, como você ontem já elogiava aqui. Mas campeonato muito vivo. O jogo do Califórnia, por exemplo, Califórnia e São Pedro.
0: São Pedro também
6: é. Rapaz, é a pessoa que dois públicos lindos, maravilhosos. Aí misturado.
0: Com Ferrada e Lomanto.
6: Com Ferrada e Lomanto.
0: Vai ficar pequeno.
6: É gente demais.
0: Vai ficar pequeno ali.
6: É gente demais, gente.
0: E é por isso que tem que realmente.
6: Bairro, gente.
0: É. Quatro bairros de história. Torcedores que são apaixonados mesmo.
6: Quatro histórias, gente. Respeita. Respeita esses bairros aí, junto com tantos outros aqui. Olha que eu vi bairros novos esse ano jogar, como o bairro do primeiro time que eu vi jogar.
0: Nossa Senhora das Graças.
6: Nossa Senhora das Graças. Que me encantou aquele time Nossa Senhora das Graças. Cada jogador maravilhoso. Maravilhoso. Maravilhoso. Você imagina o peso desses times tradicionais, de camisa muito pesada, de tradição histórica de Itabuna, uma Ferrada que é a primeira, foi aonde nasceu Itabuna.
0: Exato.
6: É, e a potência de. Ah, meu Deus do céu.
0: Olha, e é preciso realmente, né? Ontem nós recebemos aqui o Alcântara, é preciso que realmente monte um esquema no Caíque, principalmente, por conta dessas torcidas que vão, né? Que vão lotar, né, em termos de entrada de veículo, deixar passagem aberta para ambulância, para a viatura da Polícia Militar também, né, para as forças de segurança, porque é o que falou aqui Orlando. A torcida de Ferradas vai vir, Lomanto também vai. Califórnia não fica para trás e também São Pedro.
6: A gente esqueceu ontem de pedir, né, a Alcântara, mas é tempo, e até depois pelo um telefonema e tudo, que foi citado aqui, eu citei que eu parei o carro lá em cima, na frente da porta da casa do pai de Gabriel, dos pais de Gabriel, porque com certeza quando eu tive lá, Gabriel ainda era estudante de educação física, com Berg, e eu esqueci de falar com a Alcântara. Eu deixei o carro lá porque está em frente à padaria, a Boutique dos Pães, tem sacolão ali, tem tudo. Mas os carros que ficam atrás da igreja do Nosso Senhor do Bonfim ali, fica numa pracinha, meio abandonado. As casas estão todas de grade, as pessoas estão todas recolhidas. Então precisa que, já que vai diminuir o número de carros até acesso ao Caíque, ao estacionamento do Caíque, pelo que eu senti ontem de Alcântara, que bote guarda olhando, protegendo os carros das pessoas que vão largar na rua. Porque a gente sabe que tem
2: aquela região toda ali vai ficar tomada de
6: veículos. Tem oportunistas. Então, para evitar multas, para evitar roubos, apedrejação e tudo, que tome cuidados.
2: Olha, 18h56, nós temos aqui um balanço aqui e ficou bem dividida a cidade com relação às seleções classificadas. Por exemplo, a região dali, Califórnia e Santo Inês, não é? Aí você vem para cá, São Pedro, com o time. Aí tem na região ali, São Pedro, Pedro Jerônimo, né? Aí vem para cá, Lomanto no meio. Aí vai para aquela região de lá, Sarinha, representando. Vem para cá, Mangabinha e Ferradas, lá em Ferradas. Então ficou bem dividida a cidade com relação à representação.
6: É, pena que, como o Roberto fala, né? Calendário, Marcelo. Hoje eu vi reclamação de pessoas ligadas. Reclamação não, lamentação. Ou seja, uma coisa mais dócil, mais leve, nada de desabonando a conduta de ninguém. Você sabia que muitos jogadores do time de Nova Ferrada, time do nosso querido Adilson da Granja, time de Lindo, saíram daquele jogo, depois da temperatura daquela? A gente foi transmitir um jogo e você viu o estado que eu estava.
2: Exatamente.
6: De cansaço. Você imagina que teve gente para sair dali para ir fazer uma decisão de campeonato. Pobre coitado do atleta que jogou numa lua daquela.
2: Foi lá no São Lourenço a final.
6: São Lourenço. Outra final. Quer dizer, tá na hora de ouvir, Robério. Planejamento, calendário. Se for preciso, corta uma Copa, uma competição dessa, termina com uma competição dessa, ou muda uma competição dessa e faz a homenagem, organiza ela, transforma ela em maratona, transforma ela em futsal, transforma ela em basquete, transforma ela em futebol feminino, faz uma Copa de futebol feminino, gente. Faz uma Copa de futebol feminino e dá o nome, mas não sacrificar tanto o bolso do comércio, do bairro, das pessoas do bairro, e também o pobre do atleta, porque vê a chance de ganhar o tostão e ele vai porque ele precisa. E nisso ele passa a não render o tanto que ele pode, a capacidade máxima dele, porque ninguém é feito de aço. Então, vamos planejar, vamos fazer o calendário do ano que vem, em nome do nosso Senhor Jesus Cristo.
2: São 18h58, então, portanto, domingo os caminhos levam, né, aos campos do Caíque, assim também como o campo do Lomanto. E na quinta-feira, né, a comissão já organizando aí da arbitragem, né, que tem o Petinha, que tem também o Zenildo, o Rosivaldo, né, já divulgando, né, a arbitragem para essa rodada decisiva do próximo domingo. 18h59, Rolando, boa noite.
6: Boa noite, Deus abençoe. Mais um final de semana. Queria aproveitar desse deixazinho para parabenizar ao nosso vereador que deu problema aí no áudio dele aí. O Caiá, que hoje nos deu uma notícia muito maravilhosa e as coisas estão fluindo pro lado de Rubens. Eu vou sair daqui e vou lá na casa de Rubens para poder passar para Rubens, consolar esse pobre coitado que está com dois rins lá afetado. Maravilha. Então, parabéns de início ao Estado, ao município, através do vereador Caiá, representando toda Itabuna e que está dando um avanço. O dia que vai sair, Deus é quem sabe. Que Deus toque a consciência das autoridades maiores.
2: É isso aí. Bom final de programa. Amanhã cedinho, 5 da manhã, convido vocês, não é, para o Rancho da Boa de férias, na nossa comunicação aqui também com o nosso querido Tony Babos, botando o povo de Barra do Jegue amanhã, viu, meu filho? Botando já tem uma fila. Não, olha o problema. 7 da manhã tem Jaqueline Mendes, aí 9, Cláudio Roseno, a meio-dia tem Walter Machado. E aí chega o Ney Moreno às 13, também às 14, Bebeto Oliveira. E nós voltamos amanhã com fé em Deus, às 18 horas, com mais um Esporte da Boa. A todos um abraço.
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0: Está no ar a Voz do Brasil. As notícias do governo federal que movimentaram o país no dia de hoje.
1: Olá, boa noite.
2: Boa noite para você que nos acompanha em todo o país.
1: Terça-feira, 1º de setembro de 2026.
2: E vamos aos destaques do dia.
1: Economia brasileira.
2: PIB cresce 0,5% no segundo trimestre do ano.
1: Aumento foi impulsionado pela agropecuária. Márcia Fernandes.
3: O principal crescimento foi impulsionado pelo desempenho da pecuária e da produção de alimentos como café e soja.
2: Mudança no calendário. Começa hoje.

0: a escolha do Simples Nacional para o ano que vem.
1: Pequenas empresas têm até 30 de setembro para escolher novo modelo da reforma tributária. Cleide Lopes.
2: Elas poderão optar como irão recolher o imposto sobre bens e serviços e a contribuição sobre bens e serviços.
0: Campanha alerta passageiros sobre consequências de atos de indisciplina em voos e aeroportos.
1: E vamos falar também dos direitos dos viajantes.
0: ANAC Passageiros recebe relatos contra empresas aéreas. Yuri Sherman, gerente da agência, destaca o serviço.
3: É muito importante a gente estimular a utilização da nossa plataforma como uma alternativa mais rápida, mais célere e mais resolutiva até do que o Poder Judiciário.
1: E hoje na apresentação da Voz do Brasil, Luciana Vasconcelos e Luciano Seixas.
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1: O governo reuniu especialistas e gestores para discutir os efeitos das apostas online, nas chamadas bets, na vida dos brasileiros.
0: A ideia é fornecer subsídios para novas medidas na regulamentação do setor.
1: Participaram da primeira reunião entidades ligadas à saúde, indústria, comércio, setor artístico e cultural.
4: Classificou o vício em jogos online como um problema de saúde pública e destacou que o Sistema Único de Saúde oferece atendimento online para ludopatas.
5: Quando a pessoa entra no meu SUS digital, solicita a consulta e começar o plano terapêutico, tem um conjunto de psicólogos e psicólogas que vão atender essa pessoa, pelo menos 10 consultas, depois você pode renovar esse plano para mais 10 consultas, pode continuar a consulta.
4: Leandro Domingos Teixeira, vice-presidente financeiro da Confederação de Bens, Serviços e Turismo, CNC, destacou o impacto das bets sobre o comércio brasileiro e defendeu tributação e limitação do número de plataformas no país.
6: Defendemos uma rigorosa fiscalização sobre os jogos online, ampliando a tributação incidente, já que a atividade que exerce são nocivas à saúde dos apostadores e também à economia popular.
4: Nem as crianças escapam dos riscos envolvendo as apostas online, como destaca Maria Melo, coordenadora do programa Criança e Consumo do Instituto Alana.
7: As plataformas de aposta replicam de forma ainda mais agressiva a mesma lógica de exploração comercial que a gente vê nas redes sociais hoje, que é baseada em desenho viciante, recompensa variável, gamificação e muitas vezes o uso de crianças como vetor de marketing. O uso de influenciadores mirins de até 6 anos de idade.
4: Os participantes da reunião também apresentaram como sugestão a proibição das plataformas de jogos online no país, a criação de programas de saúde mental nas empresas, implantação de estratégias de fiscalização e monitoramento dos sites de aposta, principalmente os ilegais. As propostas serão estudadas pelo governo e servirão de base para as políticas de regulamentação das bets no país. Reportagem Graziele Bezerra.
0: O produto interno bruto brasileiro cresceu 0,5%.
1: O indicador mede o valor de todos os bens e serviços produzidos pelo país.
8: O produto interno bruto, PIB, que mede a soma de todos os bens e serviços produzidos no país, cresceu 0,5% no segundo trimestre de 2026. Os dados são do Instituto Brasileiro de Geografia e Estatística, IBGE. Foram movimentados 3 trilhões e 400 bilhões de reais no segundo trimestre. O principal crescimento foi no setor agropecuário, impulsionado pelo desempenho da pecuária e da produção de alimentos como café e soja. O coordenador de contas nacionais do IBGE, Ricardo Moraes, detalha os setores que tiveram destaque.
9: O produto interno bruto cresceu 0,5% no segundo trimestre em relação ao primeiro trimestre de 2026. Na série com ajuste sazonal, os maiores destaques foram a extrativa mineral, com crescimento de 3,4%, a agropecuária, com 2,8%, e os serviços de informação e comunicação, com crescimento de 2,1%.
8: Entre os demais setores que apresentaram resultados positivos, o setor de serviços cresceu 0,2% e a indústria avançou 0,1% na comparação com o trimestre anterior. A economista Maria de Lourdes Molo explica o que significa esse índice.
10: E é o valor total da produção de bens e serviços finais que são obtidos pelo país em território nacional em determinado período de tempo, geralmente 1 ano. Em geral, a produção é medida em unidades monetárias. Ele representa tudo que a economia

0: economia produz, que para essa produção existem empregos, existem salários, existem lucros. As rendas das pessoas são geradas a partir da geração desse produto.
1: Também foi registrado o crescimento do PIB em relação ao ano passado. Na comparação com o segundo trimestre de 2025, o índice teve alta de 2%. Reportagem Márcia Fernandes.
2: A implantação da reforma tributária está dando mais um passo.
3: A partir de hoje, pequenas empresas devem optar pelo Simples Nacional e a forma de recolhimento do IBS e da CBS em 2027.
2: O prazo vai até 30 de setembro.
4: Micro e pequenas empresas enquadradas no Simples Nacional terão uma nova decisão tributária para tomar ainda em 2026. Entre os dias 1º e 30 de setembro, elas poderão optar como irão recolher o imposto sobre bens e serviços e a contribuição sobre bens e serviços no primeiro semestre de 2027. Pela nova regulamentação, as empresas poderão continuar recolhendo o IBS e o CBS dentro da guia única do Simples Nacional, ou optar pelo chamado regime regular, no qual os dois tributos serão calculados e pagos separadamente. A escolha pelo regime regular não significa sair do Simples Nacional. A empresa continuará no regime simplificado para os demais tributos, mas seguirá regras próprias para calcular e pagar o IBS e CBS. A microempresária do ramo de alimentação do Rio Grande do Sul, Carolina Kader, disse que ainda não fez a opção, mas vai decidir com o seu contador a melhor opção.
5: Eu acho que para isso a gente tem que ter, enquanto empresário, orientação contábil, assim, né? Para poder fazer essa escolha e optar pela melhor forma de fazer essa declaração tributária.
4: O contador Reginaldo Moraes da Silva destaca a importância dessa opção.
6: O IBS, o CBS, ele vem com a reforma tributária, tá? Está mudando dois impostos, o PIS e o COFINS. Eles deixarão de existir num processo de transição a partir do ano que vem. E aí, o que acontece? Com essa mudança, o IBS e o CBS, que é o IBS, que é o de serviço, e o CBS, que é o de comércio, basicamente, né? A gente vai conseguir aproveitar crédito dos nossos fornecedores.

0: IBS, que é o de serviço, e o CBS, que é o de comércio, basicamente, né, a gente vai conseguir aproveitar crédito dos nossos fornecedores.
1: As empresas que fazem parte do Simples Nacional continuarão enquadradas automaticamente. Reportagem Cleide Lopes.
2: Para o empresário individual, não mudou o prazo. O período de solicitação de opção para se tornar ou permanecer sendo MEI permanece em janeiro.
3: E se você tem dúvidas, acesse ainda o site gov.br/Receita Federal.
2: E uma dica, no YouTube da Receita tem um vídeo que pode ajudar o pequeno empresário na hora da escolha.
3: Empresas brasileiras que tiveram as exportações afetadas pelas novas tarifas dos Estados Unidos podem ter mais tempo para cumprir compromissos tributários.
2: O Ministério do Desenvolvimento, Indústria, Comércio e Serviços regulamentou a prorrogação por mais um ano do chamado drawback suspensão.
3: O regime suspende o pagamento de tributos na compra ou importação de insumos usados na produção de bens destinados à exportação.
2: Na prática, a empresa assume o compromisso de exportar o produto dentro de um prazo determinado. E é justamente esse prazo que poderá ser ampliado.
3: Só no mês de julho, a aviação civil brasileira registrou quase 12 milhões de viajantes em voos nacionais e internacionais.
2: Desse total, cerca de 9 milhões e 100 mil foram em voos domésticos, um crescimento de 1,9% em relação ao mesmo período do ano passado.
3: E é nesse cenário, com tanta gente viajando para dentro e fora do país, que foi lançada a campanha para alertar passageiros sobre consequências de atos de indisciplina em voos e aeroportos.
2: Para se ter uma ideia, o Brasil registrou 881 casos de indisciplina no transporte aéreo entre janeiro e junho desse ano.
3: 154 episódios estão inseridos em categoria 3 de resolução da ANAC, Agência Nacional de Aviação Civil. Isso significa que a ocorrência pode comprometer a segurança operacional.
2: Para conhecer melhor a resolução da ANAC, que cria regras para atos de indisciplina nos aeroportos e a bordo, vá em pareceexagero.com.br.
3: Agora a gente vai falar sobre os direitos dos passageiros. E a ferramenta ANAC Passageiros, que ajuda a orientar usuários e mediar reclamações contra companhias aéreas.
2: Sobre o assunto, conversamos com Yuri Sherman, gerente de regulação das relações de consumo da ANAC. Acompanhe. Olá, nós estamos com Yuri Sherman, gerente de regulação das relações de consumo da ANAC. Boa noite, muito obrigada pela sua presença aqui na Voz do Brasil.
4: Boa noite, Luciana.
2: Yuri, vamos começar falando qual é o papel da ANAC na proteção dos passageiros.
4: Obrigado pela oportunidade de esclarecer, Luciana. Essa nossa atuação, ela se dá por duas frentes. Tá? Uma frente voltada a garantir um ambiente econômico favorável à vinda de novas empresas, para que a gente tenha mais concorrência no nosso setor. E no fim do dia, mais concorrência é bom para o consumidor, né? Gera mais oferta de serviços, mais oferta de produtos, mais opções de tarifas para os passageiros. E a gente tem uma segunda frente, que é diretamente voltada à garantia de direitos essenciais aos passageiros. Isso se dá não só por meio da nossa norma, mas pela nossa atuação fiscalizatória, né? Onde a gente tem ali uma atuação nos aeroportos, a gente acompanha remotamente também o cumprimento dos deveres das empresas. A gente tem também uma atuação de educação para o consumo, né? Para que os passageiros conheçam seus direitos, conheçam seus deveres. E ainda nessa linha de garantir direitos, a gente cria um ambiente propício a resolução de conflitos de consumo.
3: Como é que a agência tem atuado para prevenir problemas e estimular a solução desses possíveis conflitos?
4: Num primeiro momento, Luciano, por meio da fiscalização. Né? Por meio da fiscalização que a gente vai ali a campo, né? Que as empresas veem que a gente está atuante, né? Que a gente está ali acompanhando o que, que elas estão fazendo. As empresas veem que cumprir as regras é fundamental, né? É necessário. Agora, o transporte aéreo, ele é muito complexo, né? Tem várias complexidades no transporte aéreo e, por isso, intercorrências podem acontecer. No caso de intercorrências, você só fiscalizar, você só punir, não resolve os problemas individuais, né? E é daí que vem a nossa atuação voltada à resolução de conflitos. E a gente faz isso tanto pelo monitoramento do saque das empresas, né, vendo como que as empresas estão respondendo ali no saque, como que os atendentes das empresas estão preparados para responder

0: as demandas dos passageiros. E a gente faz isso também por meio de uma plataforma de resolução de conflitos, que é o ANAC Passageiro.
1: Bem, Yuri, falando em conflitos, nós ouvimos alguns passageiros que tiveram problemas durante a viagem. Uma delas foi a Amanda Evangelista, que teve problema com a bagagem. Vamos ouvir?
2: Oi, meu nome é Amanda, eu tenho 35 anos, sou residente de Brasília. Recentemente, voltando de Foz do Iguaçu, no Paraná, eu despachei a minha mala pela companhia aérea e, chegando no destino, chegando em Brasília, eu verifiquei que itens da minha mala, como perfume, tinham sido roubados, furtados de dentro da minha mala, enquanto a mala estava sob responsabilidade da companhia aérea e do aeroporto, já que ela não estava comigo. Eu queria saber o que fazer nesses casos.
1: Yuri, o que a gente pode falar para Amanda?
0: Bom, em primeiro lugar, a gente está diante de um cometimento de um crime, né? Então é imprescindível que a Amanda registre a ocorrência policial, né, para que tenha a devida apuração policial. E registrada a ocorrência, ela precisa fazer um protesto junto à empresa aérea na primeira oportunidade, né? Então, assim que ela verificou que tinha algum item faltando na sua bagagem, ela faz o protesto junto à empresa aérea e aguarda a resolução. Caso a empresa não resolva o problema, né, considerando que a empresa tem a obrigação de reembolsar por esses itens surrupiados, né, pela violação da bagagem, aí a Amanda pode registrar uma reclamação na plataforma ANAC Passageiro e lá a empresa vai responder e a ANAC também vai monitorar toda essa situação em âmbito coletivo, né?
3: Tá certo. Tem também aqui a reclamação da Ana Cláudia Ferraz sobre atrasos de voos. Vamos ouvir.
4: Oi, meu nome é Ana Cláudia Ferraz, moro em Rio Branco, no Acre. Recentemente tive um problema num voo que a gente teria que embarcar meia-noite, né, no horário Acre, e embarcamos, só que permanecemos 3 horas dentro da aeronave, porque a aeronave apresentou problemas. Depois de 3 horas, eles cancelaram o voo, e no cancelamento do voo eles não ofereceram hotel, nem lanche, nem alimentação. E só conseguimos chegar em casa 6 horas da manhã. E nesse caso, como que a gente procede?
0: No caso de atraso de voo, a partir de 1 hora, a empresa é obrigada a fornecer facilidade de comunicação. A partir de 2 horas, é obrigada a fornecer alimentação. E a partir de 4 horas, a empresa é obrigada a fornecer hotel, hospedagem, para quem não for residente naquela localidade do atraso. Então, ainda que nessa situação a passageira estivesse dentro da aeronave, né, e permanecido lá durante 3 horas, depois de 2 horas a empresa deveria ter fornecido essa assistência material de alimentação e, resolvida ali a questão da reacomodação em outro voo, deveria encaminhar os passageiros ou para o hotel, né, para que aguardasse ali, né, como, pelo que eu entendi, houve pernoite, ou encaminhar os passageiros para sua residência e depois também custear o retorno do passageiro até o aeroporto.
1: E agora ela pode fazer uma reclamação no ANAC Passageiros?
0: É imprescindível que ela faça uma reclamação no ANAC Passageiro, tá, Luciana? A nossa plataforma é uma plataforma que propicia a resolução de conflitos individuais. Então ela vai registrar uma reclamação, a empresa vai ter até 10 dias para responder. E depois disso, o passageiro vai avaliar como que foi essa resposta da empresa. E a ANAC está ali nos bastidores, acompanhando tudo, né? Vendo como que, em âmbito coletivo, se dá essa atuação das empresas, onde que as empresas estão pecando, como que a gente vai utilizar aquilo para direcionar nossos esforços fiscalizatórios. E a gente tem tido resultados positivos com a plataforma, né? Resultados que a gente precisa compartilhar, né? Coisa de 80% de resolutividade, um tempo médio de resposta pelas empresas na casa de 4 dias. Então é muito importante a gente estimular a utilização da nossa plataforma como uma alternativa, né, mais rápida, mais célere e mais resolutiva até do que o Poder Judiciário.
3: É um aplicativo ou um endereço na internet?
0: A gente tem a versão web, né, do ANAC Passageiro, e a gente tem a opção de acesso também por meio do Super App da ANAC. Os dois são possíveis. Então, entrando ANAC Passageiro, gov.br/ANAC Passageiro, o passageiro entra lá na nossa plataforma, consegue se informar sobre seus direitos e consegue registrar a sua reclamação.
1: E é mais fácil, fica mais rápido resolver os problemas.
0: Muito mais rápido. A gente tem informação clara, com linguagem simples. As empresas, como eu disse, né, têm respondido num tempo muito ágil, né, com um índice de resolutividade que a gente tem considerado satisfatório. Então, agradeço aí pela oportunidade de compartilhar a nossa plataforma.
3: Muito bem, nós conversamos com Yuri Sherman, gerente de regulação das relações de consumo da ANAC, aqui na Voz do Brasil. Muito obrigado por sua presença.
0: Obrigado a vocês pela oportunidade.
1: Amanhã será realizado o Dia C de capacitação destinado a profissionais de segurança pública que atuam na prevenção e enfrentamento da violência contra a mulher.
3: A formação será realizada presencialmente nas 27 capitais do país, com transmissão simultânea para 80 municípios.
1: A medida integra um pacote de medidas anunciadas nessa semana, ainda dentro do Agosto Lilás, que teve como objetivo conscientizar a população sobre a importância da proteção de mulheres e meninas no país.
3: Além da qualificação, foram assinadas duas portarias. É o que vamos ouvir agora na reportagem de Luciana Colares, de Holanda.
5: A primeira portaria contou com a adesão de todos os estados e do Distrito Federal e estabelece a Secretaria Nacional de Segurança Pública como responsável pela avaliação dos planos estaduais e distrital de combate à violência contra a mulher. A elaboração caberá aos entes federativos. Para Michele Gonçalves dos Santos, diretora de ensino e pesquisa da Senasp, a medida contribui para a execução das políticas públicas na área.
6: Reforça a objetividade e a transparência da avaliação desses planos estaduais e distrital, planos esses que são instrumentos bastante efetivos e fundamentais para o planejamento e para a execução das políticas de enfrentamento da violência contra mulheres e meninas em todo o país. Assegura também uma aplicação mais transparente, mais célere e eficaz dos recursos do Fundo Nacional de Segurança Pública para esse fim.
5: A segunda portaria institui um grupo de trabalho para a elaboração de um protocolo nacional de atendimento às vítimas de violência sexual. A ideia é um atendimento mais qualificado em todas as delegacias do país. Além disso, foi anunciado um dia de capacitação em 2 de setembro, chamado de Dia C, destinado a profissionais de segurança pública nas 27 capitais do país. O ministro da Justiça e Segurança Pública, Wellington Lima, falou sobre a importância dessa articulação institucional.
7: A violência contra as mulheres não pode ser enfrentada por uma instituição isoladamente. Portanto, estabelecemos os parâmetros, produzimos conhecimento, capacitamos os profissionais e integramos as instituições.
5: Também foi lançada uma publicação da Escola Nacional de Segurança Pública sobre o tema, que reúne evidências para o enfrentamento às violências de gênero, ainda em celebração às duas décadas da Lei Maria da Penha. Reportagem Luciana Colares, de Holanda.
8: Dicas do Enem.
9: Meu nome é Caroline Santos e a minha dúvida é: como melhorar o meu repertório para a redação?
1: Quem responde pra gente é Juliana Bessa, professora de Sociologia. Vamos ouvir.
10: Galera, para a prova do Enem, é importante a gente pensar que a gente tem três sociólogos importantes, o Durkheim, o Max Weber, o Karl Marx, mas é importante que você consiga aplicar as ideias deles aos outros temas que são importantes, assim, como cidadania, movimentos sociais, desigualdade social e também política, poder e Estado. São mais ou menos esses temas que você vai ver na prova do Enem. E é importante também pensar que esses temas dentro, por exemplo, de movimento social, você vai encontrar também na redação. Na redação, nos últimos anos do Enem, a gente teve temas como a questão de desafios para a população negra, para os povos indígenas, a questão das mulheres também, a invisibilidade do trabalho feminino. Então, essas são grandes áreas, mas a gente pode pensar vários temas aí dentro.
1: A prova de redação do Enem será realizada no dia 8 de novembro. 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
3: A Companhia Nacional de Abastecimento, a CONAB, recebe até amanhã propostas para o fornecimento de 5.368 cestas de alimentos.
1: Elas serão destinadas a famílias indígenas do Rio Grande do Sul e Santa Catarina em situação de insegurança alimentar e nutricional.
3: A adesão pode ser feita de forma 100% digital, como explica Everton Santos, diretor de Normas e Sistemas de Logísticas do Ministério da Gestão e da Inovação em Serviços Públicos.
11: Agricultores familiares, cooperativas e associações já podem acessar o site do Contrata Mais Brasil, conferir o edital e participar. Basta fazer o cadastro na plataforma, informar quais alimentos pode fornecer, escolher a oportunidade e enviar a proposta. Tudo em um só lugar.
1: E atenção, os interessados na venda de alimentos devem acessar o site contratamaisbrasil.sistema.gov.br. Vamos repetir? Contrata Mais Brasil, tudo junto, .sistema.gov.br.
3: E essas foram as notícias do Governo Federal.
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1: Fique agora com as notícias do Poder Judiciário e do Congresso Nacional. Uma boa noite.
3: Boa noite para você e até amanhã.

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1: Você vai ouvir agora notícias do Poder Judiciário.
2: Presidente do STF abre seminário internacional que discute desafios do uso da inteligência artificial no judiciário.
3: Relator no STJ mantém prisão preventiva de tenente-coronel da Polícia Militar de São Paulo, acusado de matar esposa.
2: TSE lança plataforma para combater a desinformação durante o processo eleitoral.
3: Boa noite, eu sou Leandro Bezerra.
2: Eu sou Walter Lima.
3: Supremo Tribunal Federal abre segundo seminário Brasil-Itália da Rede Internacional sobre Sistemas de Justiça e Democracia.
2: O encontro discutiu os impactos da inteligência artificial no judiciário. Marta Ferreira.
4: Na abertura do evento, o presidente do Supremo Tribunal Federal e do Conselho Nacional de Justiça, ministro Edson Fachin, citou riscos concretos do uso da inteligência artificial que desafiam a magistratura, como citações jurisprudenciais inexistentes, vieses discriminatórios reproduzidos a partir de base de dados históricos e a opacidade dos modelos. Na avaliação do ministro, porém, a resposta a esses riscos não pode paralisar a inovação.
5: O caminho parece nos ser o da experimentação supervisionada, ambientes controlados, registro de ferramentas certificadas, formação obrigatória da magistratura, comitês técnicos e éticos permanentes.
4: A agenda internacional continua amanhã e quinta-feira, com a 17ª Jornada Ítalo-Hispano-Brasileira de Direito Público. O encontro reúne no STF pesquisadores e especialistas dos três países para o intercâmbio acadêmico e a análise comparada de questões relacionadas ao direito constitucional e ao direito público.
3: O ministro do STJ, Reinaldo Soares da Fonseca, manteve a prisão preventiva do tenente-coronel da Reserva da Polícia Militar de São Paulo, Geraldo Leite Rosa Neto.
2: O PM é acusado de matar a esposa, também policial militar, Fátima Uchoa.
6: Pela investigação, em 18 de fevereiro deste ano, na capital paulista, Geraldo teria atirado na cabeça da companheira após discutirem. Depois, teria deitado o corpo dela no chão e alterado a cena do crime para simular suicídio, colocando a arma do crime na mão da vítima. Em abril, o ministro Reinaldo Soares da Fonseca definiu a competência do Tribunal do Júri para julgar a ação penal. E agora, ao negar a liminar, que é uma decisão provisória, o relator no STJ destacou que a prisão cautelar é necessária diante do risco de interferência na produção das provas e dos indícios de que o militar teria tentado alterar a cena do crime. O julgamento definitivo do habeas corpus caberá à quinta turma do STJ.
3: TSE lança plataforma para combater a desinformação durante as eleições.
2: A iniciativa reúne orientações para auxiliar no enfrentamento de conteúdos falsos. Guilherme Firmino.
7: O TSE lançou nesta terça-feira a plataforma TSE Facilita, Plataformas Digitais em Ação. A ferramenta facilita o acesso a informações e orientações sobre a atuação da Justiça Eleitoral e das empresas de tecnologia no combate à desinformação. Para o presidente do TSE, ministro Cássio Nunes Marques, o tribunal e as plataformas têm atribuições e capacidades que se complementam no enfraquecimento aos desafios do ambiente digital. A expectativa é que a ampla divulgação dos materiais contribua para dar mais efetividade às decisões da Justiça Eleitoral.
3: Justiça Federal condena homem que compartilhava

0: materiais contribua para dar mais efetividade às decisões da Justiça Eleitoral.
1: Justiça Federal condena homem que compartilhava na internet imagens de abuso sexual infantil.
2: A denúncia foi apresentada pelo Ministério Público Federal, Sabrine Menezes.
3: Segundo as investigações, o homem armazenava no celular e no computador 237 vídeos e imagens com cenas de conteúdo sexual envolvendo crianças e adolescentes. O material foi disponibilizado na nuvem em 3 ocasiões durante o ano de 2021. O homem foi condenado a 4 anos e 9 meses de prisão em regime semiaberto, além de multa. A sentença da Justiça Federal em São José dos Campos destacou ainda que o acusado tentou esconder a própria identidade com o uso de dados fictícios nos sites e e-mails para não ser incriminado. Ele foi condenado pelos crimes de distribuição e compartilhamento e posse e armazenamento de conteúdo sexual envolvendo crianças e adolescentes, mas poderá recorrer em liberdade.
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1: A você uma boa noite.
2: E até amanhã.
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6: Eu sou Paula Groba.
7: E eu sou Humberto Pinheiro.
6: E estes são os destaques de hoje do Jornal do Senado, que começa agora.
7: Vacina contra herpes zóster poderá ser oferecida gratuitamente pelo SUS.
6: Novo piso salarial de médicos e dentistas avança e segue para o plenário.
7: Senado aprova indicação de Rodrigo Pacheco para vaga de ministro do Tribunal de Contas da União.
6: Boa noite.
7: Boa noite.
6: Avançou no Senado a proposta que define a implementação gradual do novo piso salarial de médicos e cirurgiões dentistas ao longo de 3 anos.
7: A proposta foi aprovada pela Comissão de Assuntos Sociais e agora segue em regime de urgência para votação no plenário do Senado. As informações com o repórter Márcio Maturana.
8: O novo piso salarial de R$ 13.662 para médicos e cirurgiões dentistas com jornada de 20 horas semanais vai ser aplicado gradualmente ao longo de 3 anos. 40% do valor a partir de 1º de janeiro de 2027, 70% em 2028 e 100% em 2029. Esse é o conteúdo de uma emenda da senadora Tereza Leitão, do PT de Pernambuco, aprovada nesta terça-feira pela Comissão de Assuntos Sociais. O relator foi Fernando Dueire, do PSD de Pernambuco.
9: A implementação gradual do piso assegura que esses empregadores se adaptem de forma planejada, sem demissões e sem interrupção de serviços essenciais.
8: O projeto já tinha sido aprovado nas comissões, mas recebeu emendas no plenário do Senado e, por isso, voltou aos colegiados. Na rede privada, o piso vai ser atualizado todo ano com base no IPCA, em vez de seguir o aumento do salário mínimo geral, como é atualmente. Na rede pública, o reajuste vai seguir leis específicas de cada unidade da federação, sendo que estados e municípios não vão precisar arcar com o aumento, porque o custeio será do Fundo Nacional de Saúde. O texto estabelece também que o trabalho noturno e as horas extras vão valer 50% a mais que o piso, em vez dos 20% para trabalho noturno e 25% para horas extras. Além disso, o projeto mantém o direito a 10 minutos de repouso para cada 90 minutos de trabalho e reforça que a chefia de serviços médicos ou odontológicos deve ser feita por profissionais habilitados nessas áreas.
6: E a comissão mista que analisa a chamada MP da taxa das blusinhas adiou para esta quarta-feira a reunião para a votação da proposta. O colegiado volta a se reunir nesta quarta-feira às 10 da manhã.
7: O presidente deputado Reginaldo Lopes e a relatora senadora Leila Barros ainda buscam um acordo sobre o texto. A medida zera o imposto de importação para compras internacionais de até $50. A MP perde a validade no dia 8 de setembro.
6: O Senado aprovou a indicação do senador Rodrigo Pacheco para o cargo de ministro do Tribunal de Contas da União, o TCU. A votação ocorreu em regime de urgência após articulação de lideranças partidárias.
7: Pacheco vai ocupar a vaga deixada por Bruno Dantas. Ele renunciou ao cargo

0: Esta segunda-feira, os detalhes com o repórter Douglas Castilho.
1: Com um rito especial, a indicação foi direto ao plenário, onde parlamentares exaltaram a atuação de Rodrigo Pacheco como presidente do Congresso em momentos delicados da história recente do país, como na CPI da Covid-19 e nos atos de 8 de janeiro. Após o resultado da votação, que se deu por 63 votos a favor e 4 contra, Rodrigo Pacheco agradeceu ao autor da indicação, presidente Davi Alcolumbre, aos companheiros de parlamento e falou da importância do papel a ser desempenhado.
2: Eu sei o que representa um Tribunal de Contas num país em que os recursos são escassos. Quando se fala de recursos públicos e de gastos públicos, todo cidadão tem o dever de cuidar e de zelar pela aplicação do recurso público e tem o dever de se permitir fiscalizar por um controle externo que é desempenhado pelo Congresso Nacional com auxílio do Tribunal de Contas da União.
1: O projeto de decreto legislativo de indicação do senador agora será encaminhado à Câmara dos Deputados, onde o nome de Pacheco também passará por análise e votação.
3: E nesta quarta-feira, a Comissão de Constituição e Justiça pode votar a proposta que reduz a jornada de trabalho para 40 horas semanais e acaba com a escala 6x1. Um dos favoráveis ao texto é o senador Paulo Paim, do PT do Rio Grande do Sul.
0: O parlamentar citou experiências no Brasil e em outros países que, segundo ele, mostram que a redução da jornada pode melhorar a qualidade de vida dos trabalhadores sem reduzir a produção. Paim fez um apelo para que a proposta seja votada pelos senadores e enfatizou que o fim da escala 6x1 deve ser visto como uma pauta nacional e não partidária. O texto já foi aprovado pela Câmara dos Deputados.
4: Alguns tentam embaralhar esse debate e dizem que o fim da escala 6x1 é uma questão eleitoral. Não é. Eleição passa, a vida da nossa gente fica. Essa é uma causa maior, é uma causa do país, é uma causa humanitária. E por isso, repito, a PEC 221 não tem dono. Não é de partido nenhum, ela é do povo brasileiro.
3: Já o senador Hermes Klan, do PL de Santa Catarina, defendeu responsabilidade e negociação coletiva no debate sobre o fim da escala 6x1. Ele disse que uma regra única pode não atender a todos os setores.
0: Segundo o Klan, a redução da jornada com manutenção dos salários pode elevar o custo da hora trabalhada, afetando contratações, investimentos e preços. O senador também alertou para o risco de o trabalhador precisar de uma segunda renda.
5: É preciso também ter coragem para dizer que uma pauta legítima não pode ser transformada em bandeira eleitoral. É muito fácil anunciar, vamos reduzir a jornada, vamos dar mais descanso. Isso rende aplausos. O difícil é responder, quem vai pagar a conta? Quantos empregos serão afetados? Quanto vai aumentar os custos das empresas? Qual será o impacto sobre os preços?
3: Incitar ou induzir a prática de crimes em locais como escolas, universidades e centros de compras poderá render penas mais duras.
0: A Comissão de Segurança Pública aprovou o projeto que amplia a punição para esse tipo de conduta. A proposta agora segue para a Comissão de Constituição e Justiça. Repórter Bruno Lourenço.
6: O Senado aprovou o projeto de lei que tipifica o crime de massacre. A Comissão de Segurança Pública do Senado aprovou a proposta com normas gerais sobre segurança escolar. E agora a CSP votou a iniciativa que pune a incitação ou o induzimento a crimes contra a paz pública. A relatora, senadora professora Dorinha Seabra, do União do Tocantins, diz que as propostas têm como objetivo reprimir e prevenir atentados, principalmente a instituições de ensino.
7: Os projetos em questão têm como objetivo reprimir e prevenir atentados a instituições de ensino, como os que ocorreram em um passado recente, podendo ser citados aqueles na Escola Estadual Tomásia Montoro, em São Paulo, e na creche Bom Pastor, no município de Blumenau, onde crianças e professores foram covardemente feridos e mortos.
6: O texto, que vai à Comissão de Constituição e Justiça, prevê que se da incitação pública resultar a efetiva prática do crime, a pena será aumentada de 3 a 6 meses e multa para 6 meses a 2 anos e multa. Se o chamamento ao crime for feito por meio da internet, a punição pode aumentar para até o dobro.
3: E a vacina contra o herpes zóster poderá ser oferecida gratuitamente pelo SUS a pessoas com mais de 50 anos.
0: O esquema a ser oferecido é de 2 doses. A proposta segue agora para a Câmara dos Deputados. Repórter Márcio Maturana.
8: A proposta recebeu parecer favorável da senadora Damaris Alves, do Republicanos do Distrito Federal.
9: A vacina Comirnaty já possui registro sanitário no Brasil e a indicação para adultos a partir de 50 anos para indivíduos imunocomprometidos.
8: A vacinação também vai ficar disponível para maiores de 18 anos com imunossupressão ou outra condição clínica que comprometa o sistema imunológico. O herpes zóster provoca lesões na pele, dor nos nervos, ardor, coceira e febre. É causado pelo mesmo vírus da catapora, que pode ficar adormecido durante toda a vida e ser reativado em adultos ou em pessoas com sistema imunológico comprometido, como no caso de doenças crônicas, câncer ou transplante.
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0: Com edição de Paula Groba e trabalhos técnicos de Eliseu Caires, o Jornal do Senado fica por aqui. Acompanhe agora as notícias da Câmara dos Deputados. Boa noite.
3: Boa noite e até amanhã.
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12: Câmara aprova financiamento para motoristas de aplicativo e taxistas.
13: Deputados prorrogam incentivos para doações de combate ao câncer.
12: Parlamentares apoiam discussão sobre o fim da escala de trabalho 6x1.
13: Boa noite. Jandira Fegali, do PCdoB do Rio de Janeiro, enumera as principais pautas em discussão no Congresso, entre elas o fim da escala de trabalho 6x1 e a proposta que amplia a participação da União na política de segurança pública. Ela cita ainda projetos sobre terras raras e minerais críticos.
12: Jandira Fegali também defende a isenção de impostos para compras internacionais de até 50 dólares. De acordo com a deputada, essas matérias estão entre as prioridades do Congresso no trabalho de esforço concentrado antes das eleições de outubro.
13: Alencar Santana, do PT de São Paulo, defende a redução da jornada de trabalho para 40 horas semanais, sem redução de salário, e o fim da escala 6x1. A proposta deve ser analisada pelo Senado e, segundo o deputado, representa uma medida de proteção aos trabalhadores.
12: Alencar Santana sustenta que a mudança pode melhorar a qualidade de vida dos trabalhadores com mais tempo para descanso, convivência familiar e cuidados com a saúde. O parlamentar também destaca a importância de avançar na votação da proposta no Congresso.
13: De acordo com Maria do Rosário, do PT do Rio Grande do Sul, o fim da escala 6x1 é uma pauta histórica para os trabalhadores brasileiros. Segundo a deputada, a medida garante mais tempo de descanso, estudo e convívio familiar, especialmente para as mulheres.
12: Maria do Rosário também critica o empenho da oposição contra uma medida que, segundo ela, beneficia a classe trabalhadora. Na visão da parlamentar, ao tentar derrotar o fim da jornada 6x1, a oposição não atinge apenas o governo, mas impõe um retrocesso à classe trabalhadora.
13: Tadeu Venere, do PT do Paraná, acredita que a aprovação do fim da escala 6x1 é uma conquista histórica para os trabalhadores. Ao rebater a oposição à proposta, o deputado sustenta que a medida representa apenas o exercício do direito ao descanso, ao estudo e ao convívio familiar.
12: No entendimento de Tadeu Venere, os congressistas que tentam adiar o debate sobre a redução da jornada de trabalho demonstram menosprezo pela qualidade de vida da população mais vulnerável.
13: Márcio Gerri, do PCdoB do Maranhão, classifica o fim da escala 6x1 como um avanço no mundo do trabalho. O congressista ressalta o grande suporte popular ao tema e afirma que posicionamentos em contrário no Congresso não serão capazes de alterar esse apoio.
12: Para Márcio Gerri, a mudança em análise no Senado trará mais qualidade de vida com tempo para o convívio familiar, o lazer e a formação profissional. Ele recomenda acompanhar cada voto dos senadores para conhecer quem defende os direitos dos trabalhadores.
11: Trabalho.
13: A Câmara aprovou um projeto que regulamenta o exercício da profissão de psicopedagogo. O repórter Antônio Vital explica o que ficou definido na medida.
14: O plenário da Câmara aprovou o projeto já aprovado pelo Senado que regulamenta a profissão de psicopedagogo ou psicopedagogia com estágio prático obrigatório. mas cria regras de transição que permite que profissionais graduados em psicologia, pedagogia, licenciatura ou fonoaudiologia também exerçam a profissão, desde que tenham concluído o curso de especialização na área com duração mínima de 600 horas. A proposta também prevê que quem já exerce ou tenha exercido a atividade poderá continuar a atuar na área. O projeto define a psicologia

0: pedagogia como atividade que envolve avaliação e intervenção em processos de aprendizagem. Quem exerce a profissão trabalha com crianças, adolescentes e outras pessoas que apresentem dificuldade para aprender. A relatora explicou que a atuação não se limita ao desempenho escolar. Dificuldades de aprendizagem podem decorrer de outros fatores, inclusive cognitivos, emocionais e sociais. O projeto foi aprovado de maneira simbólica, sem votos contrários, e a votação foi acompanhada das galerias do plenário da Câmara por representantes da categoria de todo o país. Para o deputado Rodrigo Hollenberg, do PSB do Distrito Federal, psicopedagogos e psicopedagogas são fundamentais para garantir os direitos de quem tem dificuldade de aprendizagem.
1: Essa Câmara hoje vai fazer justiça a uma categoria extremamente importante, eu diria indispensável, para garantir o aprendizado de nossas crianças, mas não apenas de nossas crianças. Como presidente da Comissão de Defesa dos Direitos das Pessoas com Deficiência, eu entendo que esse projeto é absolutamente indispensável para garantir que pessoas com dificuldade de aprendizado possam garantir um aprendizado adequado a partir desse apoio promovido pelos psicopedagogos ou pelas psicopedagogas.
0: Por ser uma atividade interdisciplinar, o projeto deixa claro que o exercício da psicopedagogia não pode ser confundido com o dos profissionais de saúde e educação. O projeto obriga ainda o sigilo profissional e, ao contrário de outros projetos que tratam do exercício de profissões, dispensa a necessidade de um conselho profissional. O projeto que regulamenta a profissão de psicopedagogo ou psicopedagoga seguiu para a sanção presidencial e pode virar lei. Da Rádio Câmara de Brasília, Antônio Vital.
2: Economia. De acordo com Cobalcini, do MDB de Santa Catarina, as sobretaxas de até 37,5% impostas pelos Estados Unidos prejudicam a economia catarinense. O deputado destaca o impacto direto em cidades como Caçador, que, segundo ele, correm o risco de perder postos de trabalho.
3: Cobalcini, que preside a Comissão de Meio Ambiente, enfatiza que a produção brasileira é sustentável e baseada no manejo de florestas plantadas. Para ele, as sanções norte-americanas foram aplicadas sem critérios técnicos.
2: Heitor Xu, do PSD do Rio Grande do Sul, defende reduzir a carga tributária sobre o tabaco e combater o contrabando. Segundo ele, o setor gera empregos a milhares de agricultores e a centenas de milhares de trabalhadores, sendo fonte de emprego, renda e arrecadação.
3: Heitor Xu pede também regras para dispositivos eletrônicos para fumar e a produção nacional. Para ele, legalizar a cadeia produtiva nacional e ampliar a fiscalização podem atrair novas fábricas para o país, gerar mais empregos e elevar a arrecadação, especialmente para seu estado.
2: Transportes. A Câmara aprovou uma medida provisória que permite o uso de 30 bilhões de reais para financiar carros novos para motoristas de aplicativo e taxistas. O repórter Antônio Vital acompanhou a votação.
0: A Câmara dos Deputados aprovou medida provisória que autoriza o governo federal a destinar até 30 bilhões de reais para financiar veículos novos para motoristas de carros de aplicativo, taxistas, cooperativas de taxistas e empresas de transporte escolar. A medida provisória faz parte do programa Move Brasil. Além de ampliar o crédito e permitir a renovação da frota, o texto final aprovado, apresentado pela relatora, a deputada Amanda Gentil, do PP do Maranhão, permite o uso do Fundo de Investimento em Infraestrutura Social, gerido pela Casa Civil da Presidência da República. O fundo poderá financiar a troca de veículos que contribua para reduzir custos ambientais, sociais ou econômicos do transporte urbano. Pode arcar ainda com recursos para financiar o seguro do veículo, itens de segurança destinados a profissionais mulheres e até mesmo custos de cartório. Um dos objetivos é estimular a substituição de veículos antigos por outros menos poluentes e permitir linhas de crédito para profissionais que não conseguem obter financiamento com juros menores no mercado. Para motoristas de aplicativo e taxistas, o acesso fica limitado a um veículo por beneficiário. Para cooperativas de táxi, o limite é de um veículo por cooperado. Já para o transporte escolar, não existe um limite definido. As profissionais mulheres beneficiadas pelo programa poderão ainda ter direito a condições diferenciadas de taxas, prazos e carência, o que será definido pelo Conselho Monetário Nacional. Os benefícios a motoristas particulares e empresas de transporte escolar foram defendidos pela relatora, deputada Amanda Gentil, do PP do Maranhão.
4: Porque, às vezes, muitos desses motoristas de aplicativo, muitos desses motoristas de táxi, eles usufruem de carros alugados, que muitas vezes o valor do aluguel é duas vezes o valor de uma parcela e que

0: muitos desses motoristas de táxi, eles usufruem de carros alugados, que muitas vezes o valor do aluguel é duas vezes o valor de uma parcela, e que aquele bem, que se você pagar a parcela, vai ser seu. Então, a importância que é nós trazermos um projeto que vai entregar um bem para o trabalhador brasileiro, para que ele tenha mais segurança e renda dentro da sua casa.
1: A medida provisória, que já está em vigor, foi justificada por deputados da base do governo como necessária para incentivar o transporte urbano e a atividade dos condutores. Foi o que disse o deputado Bongás, do PT do Rio Grande do Sul.
2: Precisavam também esses trabalhadores terem financiamento específico para poderem comprar o seu veículo e, ao mesmo tempo, poder usar este recurso para outros utensílios, cartoriais, por exemplo, de seguro. Tudo isso foi incorporado no debate para beneficiar os motoristas de aplicativos nesse país que estavam reivindicando.
1: O texto final aprovado também altera o Código de Trânsito Brasileiro para autorizar que motoristas habilitados na categoria B conduzam caminhões leves elétricos ou híbridos. Outra mudança inclui a produção de baterias no Programa de Apoio ao Desenvolvimento Tecnológico da Indústria de Semicondutores, conhecido como PADIS. A medida provisória que autoriza o governo federal a destinar até 30 bilhões de reais para financiar veículos novos para motoristas de carros de aplicativo, taxistas, cooperativas de taxistas e empresas de transporte escolar, seguiu para análise do Senado. Da Rádio Câmara de Brasília, Antônio Vital.